Universal da Acrican. E dia 21, tradicional almoço no Padroeiro, no Salão Paroquial. A criançada também entra no clima. Vai ter brinquedo gratuito

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0: que é do final de semana, hein, gordinho? Chegou em Campo Lanjá, gordinho, como é que você tá? Tá de boa? Fala comigo, boa noite, jovem.
1: Fala comigo, jovem, boa noite, Bidu.
0: Bom, gordinho.
1: Como é que você tá, Bidu? Você tá bom?
0: Ô, nós tamo bom.
1: Tamo aqui, Bidu. É. Tô feliz, tamo top. Tamo aqui, hoje o rolê é aleatório em Campo Grande.
0: É, chegou.
1: Tá eu e a gata dando rolê.
0: Oh, é?
1: Vamos que vamos, Bidu. Toca uma dá pra
0: valeu, Rafael. Obrigado. Obrigado pelo carinho aí, você e sua esposa, aí ligado no Bidu. Obrigado pela grande audiência.

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1: Fala, turma linda, é sexta-feira e a primeira do mês. É dia 5 de junho, muito prazer. Eu sou o Marcos e tô chegando pra ficar contigo em mais uma edição do Mundo Sertanejo no ar, viu? E o Murilo Huff vive uma das fases mais fortes da carreira e muito disso passa pelo sucesso gigante de Saudade Estranha. É um dos hits sertanejos mais comentados do momento, uma das mais tocadas, que marca a parceria do Murilo Huff pela primeira vez aí com o Eduardo Pepato, um grande produtor. Bom, natural de Goiânia, berço da música sertaneja, o Murilo começou cedo na música e passou anos cantando em bares antes de explodir nacionalmente. Mas antes mesmo de virar fenômeno como cantor, ele já era extremamente respeitado nos bastidores como compositor, um baita compositor, inclusive. O artista assinou sucessos gravados por nomes gigantes como Gustavo Lima, Zé Neto Cristiano, Maiara e Maraíza, Michel Teló e vários outros artistas do gênero. Foi também nessa época que ele conheceu a Marília, né? Com quem teve um relacionamento, e o filho Léo. Como cantor, a grande virada veio com o projeto Pra Ouvir Tomando Uma, que colocou músicas como Uma Ex e Frieza, além de A Cerveja Abre Sozinha, entre as mais tocadas do país. Hoje, o Murilo Huff está entre os artistas mais valorizados do sertanejo, com agendas lotadas, cachês milionários, opa, e investimentos pesados no agronegócio, especialmente na criação de Delore, que é uma marca de gado, tá? No fim das contas, a história dele mistura exatamente aquilo que o público sertanejo mais gosta: moda forte, composição verdadeira e uma trajetória construída degrau por degrau. É, foi a primeira parceria do Murilo Huff com o Dudu Borges, tá? Eu falei Eduardo Pepato, mas é o Dudu Borges aí, um grande produtor, né? Que fez aí Jorge Mateus e tantos outros artistas. Praia Véia. Bacana demais.
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2: Muito bem, já ele volta.

Clube de Rádio. Mano a mano, no nosso baú do Bidu. Sexta-feira gostosa. Também pode ouvir uma música romântica.

0: seu Bidu. Manda uma boa noite. Nossa amiga Jaloíse Roberta Moreira, do bairro Nova Campo Grande, ligada na Rede Top de Rádio. Ela quer participar do sorteio. Hoje, Jaloíse, não tem sorteio hoje. Não temos Pix, mas segunda-feira vamos ter, tá bom? Pode ficar tranquilo, tá bom? Mas obrigado aí pela audiência.
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17: Pronto, 8:25.

0: dia de pagamento. Quinto dia útil, amanhã, mas hoje tá na conta. Mais tarde eu faço aquele pix gostoso pra você, tá bom, Priscila? É. Hã? Faço pix pra você, tá? Aguenta aí.
1: Isso vai dar problema.
0: Olha, são 8:30. Aliás, 8:29 até errei aqui, viu? A hora certa aqui, né? Agora sim, 8:30, né? Mandar um abraço, mandar um alô pros meus patrocinadores, grande Marcelo.

0: Bizu, dona na área, o Marcelão. Obrigado aí pela confiança de vocês aí, beleza? Tamo junto sempre. Vamos, Bizu, vamos lá, são 8h30, pintando por aqui no pedaço. Nosso amigo Marcão com o Fuxico do Mundo Sertanejo, né, Marcão? Né, Marcão?
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2: Já de volta aqui no Mundo Sertanejo nessa sexta-feira. Tem novidade forte chegando pro universo sertanejo e pode anotar esse nome. É pra cantar. Que parada é essa, Marcão? É o novo reality da EPTV, que é uma filiada da Globo, né? Que quer encontrar a próxima grande voz do interior de São Paulo e do sul de Minas. Mas com um detalhe interessante: a disputa começa sem imagem nenhuma. Primeiro, os jurados vão, né, ouvir apenas os áudios dos candidatos, focando totalmente na voz, interpretação e composição. Dentre os nomes confirmados como jurados estão Tatu do Fala Mansa, o ex-vocalista do Sambor, né? Como é que eu falo o nome desse rapaz aí do ex-vocalista? Sandami, né? Essa é Sandami, o ex-vocalista do Sambor, e também a cantora Alice Just, né? Que também foi locutora de rádio e especialistas do universo sertanejo, vocal e tudo mais, tá? Depois da seleção, os escolhidos passam por mentorias, preparação artística dentro do Parque do Peão, em clima total de bastidor sertanejo. E o prêmio é daqueles que mexem com qualquer cantor iniciante, turma. Subir ao palco da festa do Peão de Barretos, ao lado de grandes artistas do universo sertanejo, tá? A promessa é revelar talentos de verdade, e muita gente já tá de olho nessa estreia, tá? Vai ser em julho, 4 episódios exibidos, 1 por semana, tá? Na EPTV, mas você vai poder acompanhar pelo G1 também, se não for da região que tem aí a EPTV, a filiada da Globo, tá? Muito interessante, então é pra cantar! A final, inclusive, vai acontecer no dia 15 de agosto, ao vivo, se você, né, quiser acompanhar. Eu acho que vai ser um negócio bem diferentão, muito bacana.
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0: Segunda-feira o Marcão volta com muito mais aqui na Rede Top de Rádio. Os gargantos de nosso Brasil querido. Matando saudade.
3: Bebido.
0: Tá apaixonado, hein?
1: Dança, gatinho. Dança.
0: 8h33. 8h33.

0: 8h39. Minha história, Juliano César. Daqui a pouquinho eu volto com muito mais músicas na Rede Top de Rádio. É, já bom, viu, gente? Sai daí não. Esse é o Clube do Bidu até as 9 da noite.
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0: Tô feliz, tô na Top 8h40.
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1: 8h42. 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
0: E aí, 8h44.
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0: Tô de volta.
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2: De volta ao Clube do Bidu. Lembrando que segunda-feira, aqui às 19h, é o nosso Clube do Bidu, às 19h. Adivinha quem vai estar por aqui? Um especial do Queen. E você é o nosso. Conta pra você ouvir o especial do Queen, eu e Rogério Zanetti, ao vivo, com muita música, contando a história e muita moda do Queen pra vocês aí.
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2: Rede Top, segunda-feira às 19h, hein? Clube do Bidu, nossa especial Queen, você é o nosso convidado para ouvir, hein? 8h46, Milagre Mariano.

0: sabe como é que tá por aí, Jordano. Obrigado pelo carinho aí. 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É isso. Grande Jordano tá lá ligado com seu som, ligado na Rede Top de Rádio. Obrigado pelo carinho, Jordano. 8h50. Quem apareceu por aqui hoje na Rede Top de Rádio, né? Boa noite.
1: Boa noite, meu amigo Bidu.
0: Como é que tá, meu queridão?
1: Tudo bem com você?
0: Tô bem, graças a Deus.
1: Aqui é Manuel Fernandes, de Camapuã.
0: Coloca
1: meu nome no sorteio, meu filho. Amigo.
0: Hoje não tem sorteio.
1: E tenha uma boa noite.
0: Obrigado pelo carinho.
1: Estou feliz, estou na top.
0: Olha, alô, Camapuã. Alô, Manuel. Hoje não tem sorteio do Pix, vai ter na segunda ou terça-feira, tá bom? Obrigado aí pela audiência. Quem apareceu por aqui também? Foi ela.
2: Boa noite, Bidu.
0: Boa noite.
2: Estamos, Bidu. Sextamos. Graças a Deus, Bidu. É sexta-feira.
0: É, né?
2: E coloca no sorteio aí, tá bom?
0: Hoje não tem sorteio.
2: Excelente final de semana pra você, pra todos os ouvintes.
0: Bidu, hoje então, tá liso. O Bidu tá liso hoje. Tá liso, liso, liso, liso.
3: Boa noite, Biduzinho.
0: E aí, jovem, como é que tá?
3: Achou que ia esquecer de você, né, Biduzinho? Tô aqui, tô na escuta, sabe? Todos os dias eu tô na sintonia da 88.9 Top FM. A caçulinha que já nasceu grande. Ô, Biduzinho, se você puder, corta Leandro Leonardo aí, o cheiro da maçã.
0: Cheiro da maçã.
3: Ofereço pra toda a galera que tá em sintonia com a melhor do estado, a melhor do Brasil. Top FM 88.9. A caçulinha que já nasceu grande e vai crescer mais ainda. Tô feliz, tô na Top Pix, é na Top. Tô aqui no Jardim Centro-Oeste, curtindo a Top. Boa noite, que vem um final de semana abençoado pra todos.
0: Pra você também. Tchau. Tchau, Pica-Pau. Quem mais tá ligado, Bidu? Boa noite, boa noite.
4: Boa noite, Bidu.
0: Boa noite.
4: Sou a Azanete Lopes, do loteamento Costa Verde.
0: Ô, minha amiga, Azanete.
4: Próximo ao Otávio Pécora. Conjunto do Otávio Pécora, Campo Grande. Gostaria de participar do sorteio do Pix. E quero ouvir uma música do Eduardo Costa.
0: Olha.
4: É possível tocar?
0: Vou tentar ainda hoje.
4: Obrigada. Boa noite.
0: Obrigado pelo carinho.
4: Pode me chamar de Azanete ou Azê.
0: Obrigado,
4: meu nome
0: amiga
4: é meio complicado.
0: É Azanete. Nome diferente mesmo, Azanete. Obrigado, Azanete, pelo carinho. Quem mais tá com Bidu? Mandou aqui. Bidu, estamos aqui te ouvindo. Barreira 5, ele é o Jean Carlos Carvalho. Ligado em você. Meu amigo William Feitosa também tá curtindo a Rede Top de Rádio. Mandou áudio aqui. Outro foi texto. Edmilson Marinho.
5: Boa noite, Bidu. Quanto que isso aí? Era top, hein? Valeu, obrigado.
0: Obrigado você. Hoje não temos Pix. Mas enfim, 8h52. Final de programa é começo de muita saudade. É, amanhã tô de folga, né? Amanhã tem muita coisa boa pela Rede Top de Rádio, desde as 5 da manhã, né? Desde as 4, né? Já vem muita coisa boa, Paulistinha chegando, Agro Nosso, né? Nosso amigo Edson Lima, depois, lembrar aqui Edson Lima, depois o Wanderley Cabeludo, Flashback, e depois nosso amigo Bocão. Coisa boa, né? Sábado e domingo tem muita coisa boa no Top de Rádio, e você é o nosso convidado, muitos prêmios, né? Não deixe de ouvir, tá, gente? Gente, final de programa é começo de saudade. Vamos voltar na segunda-feira, se Deus quiser, com muita alegria, muita música e, claro, conto com você sempre, belezinha? Combinadíssimo assim, meus amigos. Eita, mandar um abraço aqui pro pessoal que participou. Também mandar pros meus patrocinadores. Conveniência do Lado, meu amigo Jordano. E também meu amigo Marcelo Caralinhamento. O Marcelo de Dona Nahara. Obrigado pela conta de vocês aí, tá certo? Obrigado pelo carinho, tá? Segunda-feira, Pedro volta. Vou pegar meu trenzinho básico aqui todos os dias. E eu volto na segunda, às 7 da noite, depois do Vale Total. Vou estar por aqui com o nosso especial do Queen.
6: Ah, do Queen.
0: Quem é fã, espera pra ver. Muita coisa boa vai rolar aqui, belezinha? Tchau, Pica-Pau. Deixar minha última de hoje. O eterno cowboy do rádio, Miltinho Leão.

0: Bidu fica por aqui, mas amanhã tem mais música, mais alegria e muito mais participação. Obrigado pela companhia, pela audiência e por fazer parte deste clube. Clube do Bidu, a sua noite é aqui.
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1: Está no ar a voz do Brasil. As notícias do governo federal que movimentaram o país no dia de hoje. Olá, boa noite.
3: Boa noite para você que nos acompanha em todo o país.
1: Sexta-feira, 5 de junho de 2026.
3: Vamos ao destaque do dia. Bom condutor ganha incentivo na hora de renovar a carteira.
1: Agora é lei. Motoristas que não cometeram infrações terão a CNH renovada de forma automática. Gabriela Noronha.
4: Cerca de 2 milhões de motoristas já foram beneficiados desde a publicação das novas regras, em dezembro do ano passado.
3: Você vai ouvir também MEC Idiomas.
1: Já está no ar plataforma digital para ajudar o cidadão a aprender inglês e espanhol de graça.
3: Presidente Lula destaca que saber outro idioma amplia oportunidades e abre novas portas na vida das pessoas.
5: O governo está fazendo, utilizando a tecnologia para criar oportunidade de vocês poderem aprender coisas que a gente não conseguia muito tempo atrás.
1: E ainda, bloqueio voluntário e simultâneo de todas as casas de apostas autorizadas do Brasil.
3: Mais de 574 mil pessoas já usaram plataforma que permite a autoexclusão de bets. Márcia Fernandes.
6: Cerca de 40% apontaram a perda de controle sobre jogos e afirmaram que os impactos na saúde mental foram o principal motivo para a autoexclusão.
1: Hoje, na apresentação da Voz do Brasil, eu, Luciana Vasconcelos e Luciano Seixas.
3: E acompanhe a gente ao vivo. Acesse radiogov.ebc.com.br ou Canal Gov na sua TV aberta.
1: Bons condutores vão ter renovação automática da Carteira Nacional de Habilitação.
3: É o que prevê lei sancionada hoje pelo presidente Lula.
1: A medida integra o programa CNH do Brasil, que facilita e deixa mais em conta o acesso à primeira carteira de motorista.
4: A lei sancionada nesta sexta-feira institui o programa CNH do Brasil e permite a renovação automática da Carteira Nacional de Habilitação para os motoristas que estejam cadastrados no Registro Nacional Positivo de Condutores e que não tenham infrações de trânsito nos últimos 12 meses. A nova legislação é resultado de uma medida provisória encaminhada pelo governo.

0: renovação, fica bem mais tranquilo e mais pessoas podem, de fato, se animar para poder tirar uma CNH.
1: Além da renovação, o programa CNH do Brasil também facilita o acesso à primeira habilitação nas categorias A, destinada a motocicletas, e B, voltada a veículos de passeio. Com a nova lei, os candidatos podem escolher como preferem se preparar para tirar a CNH. Se por meio do conteúdo teórico gratuito disponível na plataforma digital, se em uma autoescola tradicional ou combinando as duas opções. Com as mudanças, o Brasil bateu recorde de novos condutores habilitados no país este ano. De acordo com o Ministério dos Transportes, mais de 1.141.000 CNHs foram expedidas entre janeiro e maio. O presidente Lula também destacou o impacto direto das medidas no orçamento das famílias brasileiras.
2: Uma carta custava R$ 3.000, R$ 3.500, tem gente que pagava até R$ 4.000. Agora não, agora o cara gasta R$ 670, R$ 500, já está com a sua carta pronta. Uma coisa importante, nós temos 60 milhões de pessoas usando o aplicativo. 70 milhões de pessoas. É uma população, sabe, o dobro da população argentina utilizando o aplicativo. Bom, isso tudo, para mim dizer ao pessoal que está tirando carta, tire sua carta, porque tirar carta é ter um instrumento de trabalho na mão para que você seja seguro. Portanto, utilize o novo modelo, um novo sistema de tirar carta e seja um motorista legalizado, tanto de moto quanto de carro, se tiver.
1: Os números mostram ainda um crescimento expressivo na procura pelo documento. O total de requerimentos para a emissão da CNH ultrapassou 7 milhões, volume 7 vezes maior que o observado antes da edição da medida provisória. Desse total, mais de 6 milhões de solicitações foram realizadas por meio da plataforma CNH do Brasil. Reportagem Gabriela Noronha.
3: Situação que começa como uma simples diversão na internet e o sonho do dinheiro fácil.
4: E aos poucos se torna um ciclo vicioso de endividamento e problemas de saúde mental.
3: Esta é a realidade de quem sofre com os perigos dos jogos da aposta online.
4: De acordo com o Ministério da Fazenda, mais de 25 milhões de brasileiros entraram nas chamadas bets no ano passado.
3: Mas uma nova ferramenta pode ajudar quem precisa enfrentar o vício.
5: Uma busca por dinheiro que resultou em mais dívidas. Essa é a realidade de muitas famílias brasileiras. Nossa equipe conversou com uma mulher que prefere não se identificar. Ela conta que durante uma depressão e precisando de mais recursos, começou a jogar em cassinos online. O hábito virou vício e ela passou a gastar todo o salário e o dinheiro de outras pessoas nas apostas.
6: O jogo meio que foi assim, uma válvula de escape. Aí foi evoluindo até chegar num ponto de eu gastar dinheiro que não era meu. Meu salário entrava, eu gastava tudo. E aqui em casa começou a ficar muito complicado. E foi assim, até ter que tomar medidas drásticas.
5: Para evitar que mais pessoas se viciem e se endividem por causa dos jogos de apostas online, o governo federal lançou uma plataforma de autoexclusão das bets. Com a ferramenta, o usuário indica seu CPF e, com isso, bloqueia de forma voluntária e simultânea o acesso a todas as casas de apostas autorizadas no Brasil, com uma única solicitação. É o que explica Daniele Cardoso, secretária de Prêmios e Apostas do Ministério da Fazenda.
7: Quando esse cidadão procurar uma determinada casa de aposta, ele vai estar bloqueado. Essa casa de aposta busca aqui para saber se esse CPF pode ou não apostar, e aí a gente dá informação dizendo não, porque ele se auto-excluiu. Quando a gente pensou nessa plataforma, a gente pensou não só nesse mecanismo de auto-exclusão centralizada, mas também ali ser um concentrador de informações em relação ao jogo responsável.
5: Dados do Ministério da Fazenda apontam que só no ano passado, mais de 25 milhões de brasileiros fizeram apostas em jogos online. Diante desse cenário, a plataforma de autoexclusão é uma das estratégias do governo para evitar o vício e o endividamento das famílias. Além do bloqueio, a autoexclusão impede novos cadastros e suspende o envio de publicidade sobre o assunto. Desde que a plataforma foi lançada, no final do ano passado, mais de 574 mil pessoas já solicitaram a exclusão dos CPFs para o uso de bets. Do total de cadastrados, cerca de 40% apontaram a perda de controle sobre jogos e afirmaram que os impactos na saúde mental foram o principal motivo para a autoexclusão. Para a mulher que conversamos no

0: início dessa reportagem, é importante existir uma plataforma que possibilite a exclusão do CPF nas casas de aposta.
1: A gente já viu várias coisas, né, muito graves acontecendo com essas pessoas, então eu acho que é importante sim para ajudar muita gente para não entrar nisso, porque é difícil.
0: Além de bloquear o CPF da pessoa para o uso de bets, a plataforma de autoexclusão também reúne orientações e links com informações de onde encontrar atendimento especializado no Sistema Único de Saúde. Pessoas que identificarem prejuízos relacionados às apostas podem buscar apoio nas unidades básicas de saúde e nos centros de atenção psicossocial presentes em todas as regiões do país. Para quem sofreu com as apostas, a ajuda psicológica é fundamental.
1: É um vício muito perigoso. Então, quando eu decidi, eu vou parar, eu começava a pensar em tudo que eu passei. Aí eu fui atrás para procurar psicólogo especializado no assunto. E a partir desse momento, a perspectiva.
0: Para acessar a plataforma e fazer a autoexclusão, basta procurar no seu buscador a frase autoexclusão Ministério da Fazenda e clicar no link. O endereço vai te direcionar para a plataforma dentro do site gov.br. Reportagem Márcia Fernandes.
2: Inglês e espanhol na palma da mão e sem custo.
3: Você já pode se inscrever no aplicativo Mac Idiomas, que oferece aulas dos dois idiomas, do nível básico ao avançado.
2: A ferramenta também conta com recursos de inteligência artificial para apoio aos estudos.
4: A plataforma Mac Idiomas, iniciativa gratuita do governo do Brasil para o ensino de inglês e espanhol, começou a funcionar no início deste mês de junho. O aplicativo oferece cursos do nível básico ao avançado, estruturados em 4 a 6 módulos, cada um com 10 a 15 aulas, permitindo que estudantes e demais interessados aprendam novos idiomas sem sair de casa. O presidente Luiz Inácio Lula da Silva destaca que aprender e falar outros idiomas amplia oportunidades e abre novas portas na vida das pessoas.
5: O governo está fazendo, utilizando a tecnologia para criar oportunidade de vocês poderem aprender coisas que a gente não conseguia muito tempo atrás. É muito importante. Você não vai pagar nada, é o governo que vai arcar com os custos desse programa. O que o Ministério da Educação está fazendo é abrir, não uma janela, escancarar uma porta muito grande para que você tenha acesso às coisas que você precisa ter.
4: Entre as funcionalidades disponíveis no aplicativo estão a integração com a conta gov.br, teste de proficiência, trilhas de aprendizagem com aulas e atividades de reforço, avaliações ao final de cada módulo, sistema de conquistas e ferramentas de prática oral. A plataforma também conta com agentes de inteligência artificial para apoio aos estudos, esclarecimento de dúvidas e conversação nos idiomas. O acesso pode ser feito pelo portal macidiomas.mec.gov.br ou pelo aplicativo Mac Idiomas. Reportagem Thaísa Vitória.
3: E a plataforma Mac Livros, uma biblioteca digital, já alcançou a marca de 862 mil usuários.
2: Desde abril, quando a ferramenta foi lançada, já foram acessadas 468 mil obras, uma média de 3.400 livros por dia.
3: Somado todo o tempo de leitura dos usuários na plataforma, chega-se a 269 mil horas, o equivalente a cerca de 30 anos de leitura sem parar.
2: O livro mais lido é A Cabeça do Santo, da jornalista e escritora brasileira Socorro Acioli, e conta a história de um jovem que descobre possuir o dom de ouvir as preces de mulheres para Santo Antônio.
3: Completam as 5 obras mais lidas: Crime e Castigo e Noite Brancas, de Dostoiévski, e também A Vegetariana e Sem Despedidas, de Han Kang.
2: Para ter acesso às obras, basta acessar o site do Mac Livros ou o aplicativo e fazer o login com a conta do gov.br.
3: Por meio da conta gov.br que o cidadão tem acesso a mais de 4.600 serviços públicos.
2: E quem perdeu acesso à conta precisava aguardar até 3 dias até ter o problema resolvido.
3: Para facilitar a vida do cidadão, o governo do Brasil lançou uma ferramenta que recupera o acesso ao gov.br de forma rápida e simples.
6: Meu INSS, meu SUS Digital, Enem CS, carteira de trabalho digital e carteira digital de trânsito são alguns dos serviços mais demandados na plataforma plataforma gov.br. Atualmente são mais de 176 milhões de usuários. Para facilitar a vida de quem precisa recuperar o acesso à conta em caso de perda ou troca do celular, por exemplo, o governo do Brasil desenvolveu uma ferramenta que simplifica esse processo. É o que explica o diretor do Departamento de Identidade Digital, Hudson Vinícius Mesquita.
7: Então isso traz autonomia para o cidadão, muito mais rápido de fazer, não precisa envolver central de atendimento. A expectativa é que mais pessoas possam habilitar, se sentir confortáveis a utilizar essa câmara de segurança.
6: O primeiro passo é atualizar o aplicativo do GovBR para ter acesso à opção de recuperação com e-mail. Na verificação em duas etapas, clicar na opção Estou com dificuldade para gerar código e seguir os passos. Será preciso fazer um reconhecimento facial para concluir o processo. Para o secretário de Governo Digital, Rogério Mascarenhas, além de facilitar a vida do cidadão, a ferramenta traz mais segurança.
8: Bom, a gente sempre está buscando que a segurança esteja em primeiro lugar. A gente está colocando a possibilidade de utilizar um e-mail que a pessoa cadastre para que ela possa fazer essa recuperação da conta sem qualquer procedimento administrativo, ou seja, ela mesma consegue fazer isso. A partir de um reconhecimento facial, ela já consegue fazer a recuperação da sua conta.
6: O passo a passo da ferramenta está disponível na internet em acesso.gov.br. Depois é só clicar na aba Ajuda. Reportagem Nazi Brum.
2: Você já ouviu falar em phishing, uma palavra em inglês que se refere à pescaria?
3: O termo é usado para sites, e-mails ou mensagens falsos usados para recolher dados de quem usa a internet.
2: Esse e outros temas, termos ligados ao mundo digital, podem ser compreendidos por qualquer pessoa por meio de vídeos ou até mesmo histórias em quadrinhos.
3: Conhecer cada vez mais sobre o ambiente digital pode evitar golpes. Saiba mais na reportagem de Cleide Lopes.
9: Há 2 anos, a gaúcha Gisele Heligda recebeu uma ligação de um suposto atendente do banco digital onde ela tinha conta. Do outro lado da linha, a informação era de que o cartão dela havia sido clonado. Assustada, ela seguiu as orientações do falso funcionário, forneceu dados pessoais e fez até reconhecimento facial. Ela não sabia, mas estava caindo em um golpe digital.
10: Fiz o reconhecimento facial e quando eu terminei o reconhecimento facial, a minha conta foi zerada. Era o valor que eu tinha para pagar o meu aluguel, a minha água, a minha luz.
9: Mensagens falsas, links suspeitos, roubo de senhas e tentativas de fraude estão entre os principais riscos para quem usa a internet. Por isso, o governo do Brasil aposta em mais uma estratégia: conscientizar a população por meio de vídeos, cartilhas e materiais educativos sobre os perigos e as armadilhas usadas por criminosos virtuais. Entre os lançamentos está a revista em quadrinhos, phishing e golpes cibernéticos. Com linguagem simples e acessível, a publicação mostra como os golpistas agem e orienta sobre formas de proteção. Também foram lançados vídeos voltados especialmente para idosos e conteúdos com dicas de acesso seguro aos serviços do gov.br, como explica o secretário do Governo Digital do Ministério de Gestão e Inovação em Serviços Públicos, Rogério Mascarenhas.
11: Levar a população de uma forma simples através de vídeos, né, que estão disponíveis lá na nossa página do gov.br/PPSI, né, que é o programa de privacidade e segurança da informação, vídeos que auxiliem as pessoas com pequenos cuidados e também as preocupações que a gente tem que ter aí em relação a essa forma de ataque, né, ou de abordagem que esses criminosos acabam fazendo na população.
9: O jornalista Felipe Camelo também já caiu em golpes virtuais. Seduzido por promoções imperdíveis na internet, fez compras de produtos que nunca chegaram.
12: Hoje a gente tem que ficar muito atento por promoções muito atraentes, que Então você pega aquele produto, pega aquela loja, põe na internet, aí você vai ver o tanto de reclamações, aí por ali você já pode tirar um parâmetro se é golpe, se não é.
9: O especialista em tecnologia da informação, Marlo Prudente, explica que os principais cuidados: desconfiar de mensagens urgentes e procurar sempre os canais oficiais.
13: Se você recebe qualquer mensagem com esse senso de urgência, desconfie. Às vezes você recebe o WhatsApp ou qualquer outro meio não oficial, sai dali, vai no aplicativo do GovBR, vai no aplicativo do banco, porque tudo é digital. Então, se acontecer qualquer coisa desse tipo, você vai receber a notificação do próprio aplicativo oficial do governo, do banco ou qualquer outro que seja.
9: Segundo o governo federal, o Brasil é hoje referência em serviços digitais. São mais de 4.600 oferecidos por cerca de 250 órgãos públicos na plataforma gov.br. Reportagem Cleide Lopes.
2: Só reforçando, o material está disponível no site gov.br/governo-digital, na aba Privacidade e Segurança.
3: E atenção, pescadores, o Ministério da Pesca e Aquicultura alerta sobre tentativas de golpe relacionadas ao Registro Geral da Atividade Pesqueira.
2: Segundo relatos dos próprios usuários do sistema Pesque Brasil, alguns estão recebendo mensagens falsas via aplicativo WhatsApp.
3: Os golpistas fazem o print da tela da consulta pública da licença e adulteram o documento.
2: Assim, quem está com a licença ativa é levado a acreditar que o documento está suspenso ou cancelado. Aí os golpistas solicitam pagamento para que a situação seja normalizada.
3: O Ministério ressalta que não cobra nenhum tipo de taxa para regularização da profissão.
2: Em caso de dúvida, procure informações apenas pelos canais oficiais. Pelo WhatsApp, no número código 61, telefone 3276-5073.
3: Mais informações no Ministério da Pesca, no endereço gov.br/mpa.
2: Para muitas mulheres, a independência financeira é um dos fatores cruciais para romper com ciclos de violência doméstica.
3: Agora, mulheres empreendedoras do setor do turismo em situação de vulnerabilidade terão acesso a condições especiais de crédito pelo novo Fundo Geral de Turismo.
2: A portaria prevê que beneficiárias solicitem suspensão temporária dos pagamentos por até 6 meses e também estabelece ampliação dos prazos de carência.
3: Durante o Fórum Internacional de Mulheres no Turismo em João Pessoa, o ministro do Turismo Gustavo Feliciano ressaltou que a medida busca criar uma rede de segurança para que mulheres vítimas de violência mantenham seus negócios.
14: Alguma mulher que for vítima ou tiver alguma dificuldade no enfrentamento de violência, ela vai ter uma carência maior de 180 dias nos prazos do FUGETUR, podendo dar uma mobilidade e uma tranquilidade maior para passar por esse problema de enfrentamento que ela foi vítima de violência e depois voltar a arcar com as parcelas do financiamento.
2: Solidariedade que salva vidas levou o Brasil a um resultado histórico.
3: No ano passado foram realizados 31 mil transplantes de órgãos, o maior número já registrado no país.
2: E por trás de cada cirurgia está uma complexa rede de equipes e logística com um único objetivo: salvar vidas.
15: A espera pode durar meses, às vezes anos. Para Elisângela Alves, de Brasília, a segunda chance chegou graças a um gesto de amor da própria família.
16: O rim já estava bastante comprometido e o médico disse que o próximo passo seria começar a busca na família sobre quem poderia estar doando o órgão, né? E no futuro próximo eu entraria em uma hemodiálise.
15: Elisângela convivia com a insuficiência renal e dependia de tratamento constante, até que veio a compatibilidade e o transplante de um novo rim, doado pela irmã Márcia Alves.
17: Quando ela falou, preciso de um rim, eu falei, eu te dou um. E a gente brincando e tudo, e realmente deu tudo certo, graças a Deus. Fizemos os exames, né, da compatibilidade, então podemos fazer a cirurgia. Estava super tranquila e segura em relação à minha decisão. Correu tudo bem.
15: Hoje, recuperada, a Elisângela segue uma vida normal. Histórias como a dela ajudam a explicar um resultado histórico. O Brasil bateu recorde de transplantes em 2025. Foram 31 mil procedimentos realizados em todo o país, o maior número já registrado. Entre os procedimentos mais realizados estão os transplantes de córnea, córnea, rim, medula óssea, fígado e coração. A estrutura envolve hospitais, equipes médicas, centrais de transplante e logística aérea. No ano passado, foram realizados 4.808 voos para o transporte de órgãos e equipes, em parceria com companhias aéreas e a Força Aérea Brasileira. O governo do Brasil investiu R$1,5 bilhão de reais no Sistema Nacional de Transplantes, recursos que ajudam a ampliar equipes, acelerar diagnósticos e reduzir o tempo de espera de quem depende de uma nova chance. Uma estrutura complexa e que faz do Brasil um líder em transplantes na rede pública, destaca Patrícia dos Santos, coordenadora-geral do Sistema Nacional de Transplantes do Ministério da Saúde.
18: Demonstra o compromisso do Ministério da Saúde em fortalecer uma das maiores políticas públicas de transplantes do mundo. Esse financiamento é o que permite ampliar o acesso, reduzir as desigualdades regionais, qualificar os serviços e garantir que mais brasileiros tenham a chance de receber um transplante com segurança gratuitamente pelo SUS.
15: Mas apesar dos avanços, ainda existe um desafio importante. Hoje, cerca de 45% das famílias brasileiras ainda recusam a doação de órgãos, segundo dados do Ministério da Saúde. Pela legislação brasileira, a doação só ocorre com autorização dos parentes. Para quem aguarda na fila, a possibilidade de um transplante depende desse consentimento, explica o nefrologista Dr. Geraldo Freitas.
19: Falar da intenção de ser doador, caso isso aconteça, isso é importante, porque é imprevisível quando a situação de morte você fala que vai acontecer. Se isso tiver conversado com a família, a probabilidade de a gente efetivar um doador é muito maior do que se isso não tivesse sido comentado em nenhum momento.
15: O Sistema Único de Saúde responde por cerca de 86% dos transplantes realizados no país. O atendimento inclui exames, cirurgia, acompanhamento médico e medicamentos, tudo de forma gratuita. Reportagem Pablo Mundim.
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2: Fique agora com as notícias do Poder Judiciário do Congresso Nacional. Uma boa noite e um bom fim de semana.
3: A gente volta na segunda-feira. Boa noite para você.

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2: No Dia Mundial do Meio Ambiente, STF relembra decisões que fortaleceram a proteção ambiental no Brasil.
3: Supremo começa a julgar recurso apresentado pelo ex-deputado Roberto Jefferson.
2: TSE divulga distribuição do Fundo Especial de Financiamento de Campanha para as eleições 2026.
3: Boa noite, eu sou Marcela Luiz.
2: E eu sou Walter Lima.
3: Hoje, 5 de junho, é o Dia Mundial do Meio Ambiente.
2: E para celebrar a data, o Supremo Tribunal Federal relembra algumas decisões que consolidaram a proteção ambiental como um direito fundamental previsto em nossa Constituição. Marta Ferreira.
4: Neste Dia Mundial do Meio Ambiente, algumas das principais decisões da Corte merecem destaque. Em relação ao Fundo Clima, em 2022, o STF determinou a retomada do funcionamento do Fundo Nacional sobre a Mudança do Clima, mecanismo do governo federal criado para financiar projetos de enfrentamento às mudanças climáticas. Em relação às queimadas e ao desmatamento na Amazônia e no Pantanal, a Corte reconheceu falhas estruturais na execução de políticas de enfrentamento das queimadas e determinou a elaboração e a implementação de planos de combate a incêndios e desmatamento e o fortalecimento de órgãos de fiscalização e a coordenação entre a União e os estados da Amazônia e do Pantanal.
3: O Supremo Tribunal Federal começou a julgar nesta sexta-feira um recurso apresentado pelo ex-deputado Roberto Jefferson contra uma multa de R$ 452 mil ligada à condenação dele em 2024.
2: O julgamento ocorre no plenário virtual e está previsto para terminar em 15 de junho. Pablo Lemos.
5: O ex-deputado Roberto Jefferson foi condenado a pagar a multa em um processo no qual foi sentenciado a 9 anos de prisão por calúnia, homofobia e por incitação à prática dos crimes de abolição do Estado Democrático de Direito e de dano qualificado. A defesa recorreu alegando que ele não tem condições financeiras de arcar com o valor. Mas o relator do caso no Supremo Tribunal Federal, ministro Alexandre de Moraes, rejeitou o pedido. Ele destacou que o valor de mais de R$ 452 mil pode ser parcelado em 18 vezes, como condição para a progressão de regime.
3: O Tribunal Superior Eleitoral divulgou os valores do Fundo Especial de Financiamento de Campanha, destinados aos partidos políticos para as eleições gerais de 2026.
2: Ao todo, R$ 4,9 bilhões vão ser distribuídos entre 30 partidos, de acordo com os critérios estabelecidos na legislação eleitoral, considerando a representatividade das legislações.

0: Agendas no Congresso Nacional. Fábio Ruas.
1: PL vai receber o maior valor, 881.700.000 reais. Em seguida, o PT, com 615.400.000. E depois o União, com algo em torno de 526.200.000 reais. Juntas, as três legendas concentram quase 40% do montante distribuído pelo fundo eleitoral, que é custeado pela União em ano eleitoral. O objetivo do fundo é financiar campanhas de candidatas e candidatos.
2: Justiça Federal paralisa licenciamento de terminal de gás natural liquefeito em Barcarena, Pará.
0: A ação atende a pedido do Ministério Público Federal. Sabrine Menezes.
3: A decisão paralisou o avanço do licenciamento ambiental e a implantação do terminal de gás natural liquefeito de Barcarena, no Pará. A decisão reconheceu argumentos do MPF e o risco de danos irreversíveis aos modos de vida das comunidades tradicionais e ao meio ambiente, caso o projeto avançasse sem os estudos adequados. Na sentença, a justiça estabelece diversas obrigações ao governo do Pará, à Termogás e ao INCRA, como a proibição de emissão de licenças e a suspensão de atividades ligadas ao empreendimento, sob pena de multa diária de R$50 mil em caso de descumprimento.
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2: Uma boa noite.
0: Bom fim de semana e até segunda-feira.
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6: Eu sou Paula Groba.
7: E eu sou Humberto Pinheiro.
6: E estes são os destaques de hoje do Jornal do Senado, que começa agora.
7: Proposta garante proteção total a fundos de previdência afetados pelo Banco Master.
6: Autonomia do Banco Central com orçamento próprio está na pauta da Comissão de Constituição e Justiça.
7: Tarifaço. Senadora pede diálogo com os Estados Unidos para proteger exportações do Brasil.
6: Boa noite.
7: Boa noite.
6: Um projeto apresentado no Senado quer evitar prejuízos a aposentados e pensionistas de estados e municípios que investiram recursos no Banco Master.
7: A proposta amplia a cobertura do Fundo Garantidor de Créditos para assegurar a devolução integral dos valores aplicados. Repórter Marcela Cunha.
8: A proposta foi apresentada pelo senador Renan Calheiros, do MDB de Alagoas. Na prática, o projeto obriga o FGC, uma espécie de seguro dos bancos, a garantir a devolução integral dos recursos que tenham sido aplicados no Banco Master. Hoje, essa garantia tem limite de até R$250 mil por CPF ou CNPJ, por instituição ou conglomerado financeiro, e é financiada pelos próprios bancos. Segundo Renan, a medida quer evitar que aposentados e pensionistas sejam prejudicados por essas aplicações.
9: O meu projeto, ele parte de um princípio claro: não é justo que o seguro beneficiário do regime previdenciário arque com prejuízos decorrentes de eventuais irregularidades ou má gestão ou roubalheira mesmo por parte de instituições financeiras.
8: Críticos da proposta afirmam que a cobertura integral pode transferir para o sistema bancário o prejuízo de aplicações de risco feitas por gestores públicos. Na justificativa do projeto, Renan Calheiros defende que a medida não impede a investigação de gestores públicos que tenham agido com dolo ou má fé e evita que fundos de previdência arquem com o prejuízo.
6: Escola, profissão e menos violência. Essa é a equação defendida por parlamentares que querem expandir a educação profissional e tecnológica no Brasil.
7: A avaliação é que a formação técnica abre portas para o emprego e afasta jovens da criminalidade. Repórter Lana Dias.
10: De acordo com o Anuário Brasileiro de Segurança Pública, em 2024, mais de 72 mil adolescentes foram apreendidos por cometerem atos infracionais, que é o crime ou contravenção penal penal praticados por menores de 18 anos. O fortalecimento da educação e da profissionalização de jovens se mostra fundamental na prevenção desse índice, que já vem diminuindo em relação aos anos anteriores. Para o senador astronauta Marcos Pontes, do PL de São Paulo, presidente da Frente Parlamentar em favor da educação profissional e tecnológica, a inserção de adolescentes nessa modalidade de ensino pode melhorar a qualidade de vida e ainda contribuir com a mão de obra qualificada no país.
11: Pois você transforma em cidadãos produtivos para o país, que vão ser felizes, ter suas famílias, ter sucesso na vida. Então, o ensino profissionalizante, ele é muito mais do que o objetivo só do lado corporativo, do lado executivo, do lado das empresas, mas muito também do lado social.
10: Ele ainda afirmou que a ampliação da educação profissional depende de esforços conjuntos entre os setores público e privado.
11: Não são só os estados e os municípios, tem que ser um conjunto em parceria com as empresas. Um dos problemas, que é muito claro em se ver, é a participação maior necessária das empresas dentro das escolas e as escolas recepcionarem melhor as empresas. As empresas sabem qual é a necessidade.
10: A Frente Parlamentar, em atividade desde 2025, busca aprimorar a legislação, fiscalizar políticas públicas e ampliar o investimento em educação profissional e tecnológica no Brasil.
6: E a Comissão de Constituição e Justiça pode votar na próxima reunião a proposta de emenda à Constituição que busca assegurar orçamento próprio e autonomia operacional ao Banco Central.
7: A PEC está sendo discutida há 2 anos na CCJ. As informações com o repórter Bruno Lourenço.
12: A proposta que busca assegurar ao Banco Central autonomia técnica, administrativa, orçamentária e financeira foi apresentada em 2023 pelo senador Vanderlan Cardoso, do PSD de Goiás. Passou por uma audiência pública e foi assunto em sabatinas de diretores e presidentes do BC desde então. O relator, senador Plínio Valério, do PSDB do Amazonas, acredita que a proposta já está madura e defende a urgência da matéria para dar condições do banco defender o real, o sistema financeiro e manter o PIX livre de pressões.
13: Do grosso modo, o PIX é do Banco Central. Não pode emprestar, não pode ceder, não pode vender, não pode fazer nada. É do Banco Central. E mais, não pode cobrar taxa de pessoa física. Isso é a garantia que todo brasileiro quer.
12: A proposta retira o Banco Central de vinculação a ministério ou a qualquer órgão ou sistema da administração pública e de tutela ou subordinação hierárquica.
6: Somente 10% das ações do Programa de Proteção e Promoção da Saúde Menstrual voltado a mulheres e meninas de baixa renda foram executados até hoje.
7: A política pública é fruto de legislação aprovada pelo Congresso, mas enfrenta obstáculos com a falta de orçamento. Repórter Marcela Diniz.
14: Criado por lei em 2021, o Programa de Proteção e Promoção da Saúde Menstrual tem entre suas ações principais a oferta gratuita de absorventes e outros itens de higiene para pessoas em situação de rua ou extrema vulnerabilidade, privadas de liberdade e estudantes de baixa renda da rede pública. No Senado, a proposta teve como relatora Zenaide Maia, do PSD do Rio Grande do Norte.
15: A Unicef, antes da pandemia, já mostrava que 4 milhões não tinham acesso a itens mínimos de cuidados menstruais. Um assunto que não era muito falado.
14: Mas somente 10% das ações do programa foram executadas até agora. Diagnóstico feito durante a audiência de conciliação entre União, Ministérios e a ONG Crioula, que desde 2022, por meio de ação civil pública, vem cobrando a efetiva implementação da política. Juliana Martins, representante da ONG, espera que o programa seja aprimorado com urgência e que o parlamento fortaleça a fiscalização e o orçamento das ações de saúde menstrual.
16: O parlamento tem um papel fundamental, em especial quando a gente pensa em qual é o orçamento destinado, né, para reduzir as barreiras com relação ao acesso.
14: Entre as falhas detectadas no programa de saúde menstrual estão barreiras digitais que dificultam o acesso de pessoas em situação de vulnerabilidade, falta de transparência no orçamento e de articulação entre os ministérios envolvidos.
6: O senador Hermes Klan, do PL de Santa Catarina, defendeu que os programas sociais sejam uma porta de saída da pobreza, com foco na geração de empregos, no empreendedorismo e na qualificação profissional.
7: Segundo ele, mais de 112 mil famílias catarinenses deixaram o Bolsa Família entre 2023 e 2026 após aumentarem a renda, o que, na sua avaliação, demonstra que desenvolvimento econômico e inclusão social podem avançar juntos.
17: Mais importante do que o número número de pessoas que ingressam em programas sociais, é o número de pessoas que conseguem sair deles por terem conquistado autonomia econômica. O emprego, a renda e a oportunidade continuam sendo instrumentos mais eficazes de transformação social.
6: E a senadora Tereza Cristina, do PP de Mato Grosso do Sul, alertou para os possíveis impactos da investigação comercial aberta pelos Estados Unidos. Ela destacou que produtos como suco de laranja, café e carnes estão fora das tarifas, mas setores como máquinas, madeira e etanol ainda podem ser afetados.
7: A parlamentar defendeu a continuidade das negociações para evitar prejuízos às exportações brasileiras com o aumento das tarifas.
18: Essa investigação, ela está sobre 76 países, não é só o Brasil, para esclarecer. Então, eu acho que agora é continuar negociando para ver se a gente consegue estancar, vamos dizer, essas tarifas de 25%, porque inviabilizam realmente aqueles segmentos, aqueles setores que serão tarifados com 25%.
7: Edição de Paulo Groba e trabalhos técnicos de Eliseu Caires. O Jornal do Senado fica por aqui. Acompanhe agora as notícias do Tribunal de Contas da União e da Câmara dos Deputados. Boa noite.
6: Boa noite e um bom fim de semana.
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19: O Tribunal de Contas da União fez auditoria para avaliar se as regras do Bolsa Família estão sendo cumpridas e como está o acompanhamento do programa. A fiscalização também verificou programas de transferência de renda implementados por estados e municípios. Em todo o país, foram encontradas quase 230 ações com propostas semelhantes ao Bolsa Família. Um dos maiores problemas está na falta de integração de dados com o CAD único. O ministro relator do processo no TCU, Jorge Oliveira, explicou as consequências desse tipo de falha.
20: Na prática, isso significa que os entes federativos frequentemente não conseguem saber de maneira integrada quem está recebendo benefícios, quanto está recebendo e se há acúmulo indevido ou ausência de proteção social.
19: Somente em 2025, cerca de 890 mil famílias habilitadas aguardavam aprovação para entrar no Bolsa Família. Saiba mais em tcu.gov.br.
4: TCU, fiscalização a serviço da sociedade. Jornal Câmara dos Deputados.
21: Proposta cria estratégia nacional para enfrentar impactos do vício em jogos.
22: Comissão proíbe posse de armas para quem estiver sob medida protetiva.
21: Dependentes de vítimas de violência terão prioridade na matrícula escolar.
22: Projeto de lei aumenta a punição para o crime de ultraje a culto religioso.
21: Boa noite. Proposta aumenta a pena para o crime de ultraje a culto religioso e impede que manifestações de fé em cerimônias sejam enquadradas como crime de preconceito. A repórter Daniele Lessa explica as medidas.
23: A Comissão de Constituição e Justiça da Câmara dos Deputados aprovou o projeto que aumenta a punição para o crime de ultraje a culto religioso e para o impedimento ou perturbação de atos religiosos. O texto aprovado foi a versão elaborada pelo relator, deputado pastor Marco Feliciano, do PL de São Paulo. Hoje, o Código Penal prevê pena de detenção de 1 mês a 1 ano para quem zombar de alguém por motivo de crença, impedir cerimônia religiosa ou vilipendiar ato ou objeto de culto. Com a proposta aprovada na CCJ, a pena passa a ser de reclusão de 2 a 4 anos, além de multa. O texto também estabelece que, se houver emprego de violência, a pena será aumentada em 2/3. Outra mudança altera a lei que trata dos crimes de preconceito. O novo texto deixa claro que não constitui crime a manifestação de crenças, sermões, pregações, culto, ensino ou orientação religiosa realizados em atividades de caráter religioso ou litúrgico, mesmo que transmitidos pela internet ou por outros meios de comunicação, como explica o relator, pastor Marco Feliciano.
24: Por exemplo, se um pastor ou um padre ou uma pessoa que é espiritualista estiver no exercício da sua fé, no exercício da sua função, e ela criticar uma outra religião, isso seria intolerância religiosa? É claro que não, porque a maioria das religiões praticam aquilo que nós chamamos de proselitismo, ou seja, eles tentam converter as pessoas. E No mundo em que nós vivemos hoje, do politicamente correto sendo impregnado na mente das pessoas, muitas pessoas, tanto padres como pastores e outros entes de religiões espiritualistas, estão sendo punidas, processadas por intolerância religiosa, quando na verdade eles estão apenas praticando a sua fé.
23: A proposta que aumenta a pena para o crime de ultraje a culto religioso e impede que manifestações de fé em cerimônias sejam enquadradas como crime de preconceito ainda precisa ser analisada pelo plenário da Câmara. Se aprovada, seguirá para o Senado. Da Rádio Câmara de Brasília, Daniele Lessa.
0: Educação.
1: Câmara aprova projeto que garante prioridade na matrícula escolar para dependentes de mulheres vítimas de violência doméstica. A repórter Sofia Peçanha tem os detalhes.
2: A Câmara dos Deputados aprovou um projeto que dá prioridade na matrícula escolar para dependentes de mulheres vítimas de violência doméstica em escolas próximas de sua nova residência. A proposta, apresentada pelo deputado Rômulo Gouveia, altera a Lei Maria da Penha. A medida assegura prioridade à mulher em situação de violência doméstica e familiar para matricular ou transferir seus dependentes para a instituição de ensino mais próxima de seu domicílio, seja pública ou particular. Para ter direito à prioridade, a mulher deverá apresentar documentos que comprovem um registro de ocorrência policial ou processo judicial relacionado à violência doméstica. O texto aprovado também permite que o juiz determine, como medida protetiva de urgência, a matrícula ou transferência do aluno, mesmo que não haja vaga na instituição mais próxima do novo domicílio. Além disso, o juiz determinará a devida comunicação ao conselho tutelar competente para acompanhamento. Segundo a justificativa, a interrupção da trajetória escolar resulta em imenso prejuízo para as famílias, já submetidas a pesado trauma psicológico e social. Como explica o parecer da deputada Laura Carneiro, do PSD do Rio de Janeiro, lido na Comissão de Constituição e Justiça, pelo deputado Helder Salomão, do PT do Espírito Santo.
3: Tal medida protege ainda mais a mulher vítima de violência doméstica e seus dependentes, garantindo-lhe o direito fundamental à educação em meio a um contexto tão difícil de afastamento do lar em razão da violência doméstica.
2: O projeto que garante à mulher vítima de violência doméstica prioridade para matricular filhos ou dependentes em escolas próximas de sua nova residência segue para análise do Senado. Da Rádio Câmara de Brasília, Sofia Pessan.
0: Comissões.
21: Avança na Câmara o projeto que cria uma estratégia nacional para enfrentar os impactos do vício em jogos.
1: A proposta já foi aprovada em todas as comissões temáticas da Câmara e está pronta para ser incluída na pauta de votação do plenário. A reportagem é de Maria Neves.
5: A Comissão de Saúde da Câmara aprovou o projeto do deputado Rui Carneiro, do Podemos da Paraíba, que institui uma estratégia nacional para cuidar de pessoas afetadas pelo vício em jogos e apostas, principalmente por meio da internet. O texto aprovado prevê uma rede de apoio formada por diferentes áreas do governo para enfrentar os impactos sociais e de saúde decorrentes do vício em apostas. De acordo com a relatora, a deputada Jandira Fegali, do PCdoB do Rio de Janeiro, devido à facilidade de acesso por meio do celular, a compulsão por jogos atinge uma parcela cada vez maior da população. Segundo a parlamentar, os mais afetados ainda são os homens, mas o problema já começa a atingir também mulheres e adolescentes.
25: E o que a gente vê é que em torno de entre 2 e 10% da população já começa a ter sintomatologia da dependência. Então é preciso que a gente institua uma política de prevenção, campanhas educativas, ao mesmo tempo de acolhimento, de assistência individualizada e confidencial. O Ministério da Saúde já faz hoje, já instituiu o teleatendimento gratuito, mas nós estamos estendendo todo esse tratamento, não só o SUS, mas também o sistema de assistência social e a rede de atenção psicossocial.
5: Dentre as ações previstas na proposta, constam acompanhamento médico e psicossocial para os indivíduos e seus familiares. A medida prevê ainda a criação de grupos de apoio baseados na experiência, a realização de campanhas e a publicação de materiais didáticos, com foco especial na proteção de crianças e adolescentes, e a cooperação com operadoras de apostas para detectar comportamentos de risco. Jandira Fegali defende também a limitação das propagandas de sites de apostas e o aumento da taxa taxação das empresas de jogos online, conhecidas como bets. A deputada ressalta que, como a sede da maioria dessas empresas fica no exterior, o dinheiro também sai do país, o que retira recursos, inclusive, das políticas de atenção a pessoas que desenvolvem compulsão por jogos. A relatora lembrou que, recentemente, o país aumentou a taxação das bets, que era de 12% e vai chegar a 18%, mas para ela ainda é pouco. Segundo afirma, há países que cobram até 40% de imposto dessas empresas. Da Rádio Câmara de Brasília, Maria Neves.
21: O projeto que institui uma estratégia nacional para cuidar de pessoas afetadas pelo vício em jogos e apostas também já foi aprovado pelas comissões de Finanças e Tributação e de Constituição e Justiça. O texto segue para análise no plenário da Câmara.
0: Saúde.
8: Comissão aprova projeto que prevê expansão da telemedicina nos municípios. A repórter Júlia Lopes nos conta os passos para a adoção da medida.
9: As teleconsultas têm se tornado uma alternativa para ampliar o acesso ao serviço do Sistema Único de Saúde, o SUS. Elas permitem atender um maior número de pessoas e chegar a regiões mais distantes no país. Nesse cenário, a Comissão de Saúde da Câmara dos Deputados aprovou um projeto de lei que cria a política de expansão da telesaúde no SUS. Atualmente, cerca de 10% dos municípios brasileiros oferecem serviços de medicina online à população, segundo o levantamento da Frente Nacional dos Prefeitos. Com a nova política, o governo federal deverá apoiar estados e municípios na ampliação desse atendimento, com prioridade para regiões mais vulneráveis e de difícil acesso. O texto prevê a criação de programas federais com apoio técnico e financeiro. Entre as medidas estão investimentos em conectividade, aquisição de equipamentos para unidades do SUS, capacitação de equipes e desenvolvimento de novos modelos de atendimento digital. A proposta também cria a Base Nacional de Telemedicina e Telesaúde, que deve integrar os dados de atendimento virtuais em todo o país, facilitando o acesso às informações de saúde. Para a relatora do projeto, a deputada Adriana Ventura, do Novo de São Paulo, a iniciativa ajuda a enfrentar desigualdades regionais, amplia o acesso à saúde e permite a unificação de dados da população como prontuário eletrônico em um único sistema.
10: O objetivo basicamente é que a gente amplie isso com uma base única, então a gente precisa trabalhar interoperabilidade, precisa dar mais acesso para as pessoas, principalmente as pessoas que hoje não têm acesso. Então, o objetivo desse é fazer uma integração e fazer com que haja um compromisso dessa integração de estados, municípios e também planos de saúde que também atendem o SUS.
9: Os estados e municípios deverão incorporar a telesaúde em seus planos permanentes de cuidado, definindo metas e indicadores compatíveis com a realidade local. De acordo com o Ministério da Saúde, em 2025, 76% da população brasileira depende diretamente do SUS. O sistema realiza por ano 2,8 bilhões de atendimentos e conta com cerca de 3,5 milhões de profissionais em atuação. O projeto, que busca aumentar a participação da telesaúde no SUS, segue agora para análise na Comissão de Finanças e Tributação. Da Rádio Câmara de Brasília, Júlia Lopes.
0: Agricultura.
21: Comissão de Agricultura aprova a erradicação da leucena, planta invasora no Cerrado. O repórter José Carlos Oliveira explica os problemas causados pela praga.
11: A Comissão de Agricultura da Câmara dos Deputados aprovou a proposta de controle, manejo e erradicação progressiva da leucena, uma leguminosa originária da América Central. A planta exótica invasora se disseminou descontroladamente em vários biomas brasileiros, sobretudo em áreas do Cerrado, no Centro-Oeste. O autor do projeto de lei, deputado Otto Alencar Filho, do PSD da Bahia, lembrou que a leucena foi introduzida no Brasil como forrageira, ou seja, com foco na alimentação de animais de produção, como bois, porcos e cabras. Também foi usada na recuperação de solo. No entanto, a planta se desenvolveu rapidamente e passou a competir com a vegetação nativa, alterando os ecossistemas. O relator, deputado José Medeiros, do PL do Mato Grosso, concordou com a necessidade de controle da leucena.
13: É uma leguminosa muito aceita pelos produtores porque tem alto índice de proteína pro gado, mas ela também se espalha de forma assim muito avassaladora e ele pede justiça. justamente a substituição gradativa dessa leguminosa para que não vire uma praga por todo o país, porque ela produz bastante semente, é levada pelo vento, por passarinhos também, de um bem que se esperava, acaba causando um problema para toda a atividade silvopastoril.
11: Para o controle gradual da planta, o projeto de lei prevê campanhas educativas, linhas de financiamento, assistência técnica e extensão rural voltadas à substituição da leucena por espécies alternativas. Áreas rurais que cultivam a planta terão até 10 anos para erradicá-la. O texto ainda proíbe o plantio de leucena em áreas de preservação permanente, unidades de conservação de proteção integral, florestas públicas, terras.

0: indígenas e territórios quilombolas. A proposta de erradicação de Lucena ainda vai passar pela análise das comissões de meio ambiente, de finanças e tributação e de constituição e justiça. Da Rádio Câmara de Brasília, José Carlos Oliveira.
1: Justiça.
2: Comissão aprova projeto que aumenta a proteção para vítimas de violência, exigindo que juiz escute a mulher antes de decidir pela revogação de medidas protetivas do agressor.
3: O projeto está pronto para entrar na pauta do plenário da Câmara, como informa a repórter Silvia Munhato.
4: A Comissão de Constituição e Justiça da Câmara aprovou o projeto que determina que, antes de decidir sobre a revogação de medidas protetivas de urgência do agressor, o juiz escute a mulher vítima de violência doméstica e familiar e verifique se ela não está em risco. Além disso, a proposta determina a realização da chamada audiência de admoestação para soltura de agressor em caso de revogação de prisão preventiva. É o que explica a relatora, deputada Laura Carneiro, do PSD do Rio de Janeiro.
5: E o juiz vai dizer para ele: olha só, o senhor, se descumprir, vai acontecer isso. Se o senhor deixar de cumprir as medidas protetivas, vai acontecer isso. Ou seja, ele de alguma maneira vai fazer com que o agressor repense qualquer possibilidade de reincidência naquela conduta.
4: A audiência deverá se realizar em até 48 horas da decisão de soltar o réu. As medidas serão inseridas na Lei Maria da Penha. Laura Carneiro defendeu que o contato com a vítima deve ser realizado pela equipe técnica da vara especializada, por equipamento da rede de enfrentamento à violência da região, de seu domicílio, ou ainda pelo próprio juízo da vara de violência doméstica e familiar. Entre as medidas protetivas previstas na Lei Maria da Penha estão a suspensão do porte de arma, o afastamento do lar ou a proibição de aproximação da vítima. A proposta que aumenta a proteção para a mulher vítima de violência deverá ser analisada agora pelo plenário da Câmara. Da Rádio Câmara de Brasília, Silvia Minhato.
1: Segurança Pública.
2: Pessoas que estiverem cumprindo medidas protetivas com base na Lei Maria da Penha podem ter suspenso o direito a ter armas de fogo. Proposta nesse sentido está sendo examinada pela Câmara. A reportagem é de Luiz Cláudio Canuto.
6: A Comissão de Segurança Pública da Câmara aprovou projeto que impede que pessoas que estejam em cumprimento de medidas protetivas com base na Lei Maria da Penha tenham ou comprem armas de fogo e munições. O texto aprovado é uma nova versão da proposta feita pelo relator, deputado Aloysio Mendes, do Republicanos do Maranhão. De acordo com a nova redação, a suspensão do direito a armas vira uma medida obrigatória até a revogação da medida protetiva ou o arquivamento do caso. Para garantir o cumprimento da lei, o relator incluiu a exigência de uma certidão negativa de medidas protetivas para quem queira comprar ou portar armas de fogo no Brasil. É uma mudança no Estatuto do Desarmamento. Ao juiz, caberia comunicar a decisão a diversos órgãos, como o Exército, no caso de atiradores esportivos, a Polícia Federal, para quem é caçador, e também as empresas de segurança, caso seja um emprego do acusado de agressão. Entre as mudanças feitas, o relator tirou do texto original a previsão de novas penas para tentativas de compra de armas, porque a legislação penal já prevê punições para uso e porte ilegais. Também ficou de fora a criação de novos canais de atendimento específicos, porque já existe o número 180 para denúncias de violência contra a mulher. O texto original tratava apenas do registro de agressão em inquéritos, mas o relator vinculou a proibição à concessão da medida protetiva. Aloysio Mendes acha que a vinculação dá maior eficácia jurídica e rapidez à segurança da vítima.
7: Nós temos estatísticas recentes que dizem que quase 58% dos crimes cometidos contra as mulheres são praticados com armas de fogo. Aprovamos na Comissão de Segurança Pública e Combate ao Crime Organizado por unanimidade, e esse projeto vai coibir ainda mais a prática desse tipo de crime.
6: O texto já foi aprovado pela Comissão de Defesa dos Direitos da Mulher e agora está na Comissão de Constituição e Justiça, mas pode ser votado pelo plenário porque está em regime de urgência. Da Rádio Câmara de Brasília, Luiz Cláudio Canuto.
1: Votação.
3: Oficiais de justiça e fiscais agropecuários podem ser incluídos entre as categorias autorizadas a portar armas. O repórter Antônio Vital tem as informações.
8: Ganhou o regime de urgência e pode ser votado a qualquer momento no plenário da Câmara, projeto que autoriza o porte de armas de fogo por oficiais de justiça e auditores fiscais federais agropecuários. O projeto altera o Estatuto do Desarmamento para incluir essas duas categorias entre aquelas que têm direito ao porte de arma. Hoje, essa autorização já vale para policiais, militares e outras carreiras ligadas à segurança pública, desde que cumpram os requisitos legais, como comprovação de capacidade técnica e aptidão psicológica. De acordo com a proposta, esses profissionais poderão portar arma de fogo de propriedade própria ou fornecida pela instituição, inclusive fora do horário de serviço, com validade em todo o território nacional, conforme as regras previstas em lei. Relator da proposta, o deputado Jonas Donizete, do PSB de São Paulo, argumentou que a medida reconhece o risco enfrentado por esses profissionais no exercício das funções. Segundo ele, oficiais de justiça e auditores fiscais atuam diretamente na execução de decisões judiciais e em atividades de fiscalização, muitas vezes sob tensão e ameaças. O porte de armas para oficiais de justiça foi defendido pelo deputado Coronel Meira, do PL de Pernambuco.
9: Porte de arma para oficial e oficiala de justiça, para poder se defender verdadeiramente de tudo que acontece na rua. Ele é o elo exatamente da justiça, dos tribunais de justiça com o povo brasileiro, e ele precisa ter um mínimo de conforto, que é poder, se quiser, estar armado para defender a sua vida e muitas vezes a vida de quem o acompanha no seu momento do trabalho, em todos os locais e todos os rincões do nosso Brasil.
8: Com regime de urgência, o projeto que autoriza o porte de arma para oficiais de justiça pode ser votado diretamente no plenário da Câmara sem passar pela análise das comissões permanentes da Casa. Da Rádio Câmara de Brasília, com informações de Daniele Lessa, Antônio Vital.
2: Termina agora o Jornal Câmara dos Deputados, produzido pela Rádio Câmara. O programa teve trabalhos técnicos de Wellington Teles e a apresentação de Tessia Guimarães e Luciana Vieira. Uma boa noite para você.
3: A Voz do Brasil está de volta na segunda-feira. Boa noite e bom fim de semana.
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6: Olá para você, muito boa noite. Eu sou o Milton Batista e esse é o nosso programa em todo o tempo, começando a partir de agora. É, isso mesmo, a partir de agora, sempre depois da Voz do Brasil, temos um encontro marcado e a partir deste momento você vai ouvir o melhor da música gospel, da música sacra, da música evangélica, um programa feito com carinho, com amor, com dedicação e com muita fé para você que gosta de ouvir a boa música gospel, a palavra de Deus, as canções que já rolaram na década de 90, de 80, até de 70 também, algumas dos anos 2000 também, e aquilo que você já ouviu na igreja, já cantou na igreja, já tocou na igreja, aquilo que você já ouviu no seu disco, no seu na sua fita cassete, no seu CD, no seu pendrive, e que agora também é moda nas redes sociais. Você vai ouvir rolar por aqui com o programa em todo tempo com Osmilton Batista. Uma ótima noite para você na presença de Deus. E a partir de agora você pode participar comigo também pedindo seu louvor através do nosso WhatsApp 992188550. 992188550. Você vai poder me ajudar a fazer o programa ficar legal, bacana, redondinho, redondinho. Lembrando que hoje é nossa sexta-feira, hoje é dia 5? Dia 5, né? De junho. 5/6/2026. É, tudo isso e muito mais. 5/6/2026. Hoje, nesta sexta-feira, como a gente faz toda sexta-feira, o nosso programa de oração. Então você tem aí um pedido de oração, tem o nome de alguém para orar, quer que eu coloque aqui no meu caderno de oração, que hoje tá aqui comigo aqui no estúdio, tá aqui, ó, meu caderno aqui, ó. Esse caderno ele é de capa preta, tá? Eu troquei o caderno, ele era um pouco maior, coloquei agora os nomes num caderno um pouco menor, e esse é de capa preta, ó o barulho dele, ó, tá aqui, ó. Então, se você quer que eu ore por você também e apresente a sua casa, a sua vida, a sua família na presença de Deus através da oração, toda sexta-feira, a partir da meia-noite até uma hora da manhã, nós temos esse programa de oração, tá certo? Então, tem muito tempo, estamos começando o programa, ainda é o primeiro bloco, até meia-noite. Eu vou marcar o seu nome, seu pedido de oração ou de alguém que você quer que ore, ou você também pode confirmar sua audiência dizendo um joinha, fazendo uma mãozinha, apenas dando um oi para mim saber que você tá aí na audiência. E eu vou ficar muito grato, muito feliz pela sua companhia. O Elias Silva chegando para cantar Morreu por Amor.

0: Muito bem, estamos de volta aqui. Olha, quero agradecer a NET, que está lá na quinta linha, região de Fátima do Sul, na cidade de Fátima do Sul. Ela está na fazenda ouvindo a rádio. Obrigado, NET, ouvinte da rádio durante todo o dia. Hoje eu te ouvi falando aqui no programa do Paiva, tá? Tá bom, NET? Eu sei que você ouve a rádio todo dia, o dia todo. E está esta hora também me ouvindo, acompanhando o programa. Para mim é um privilégio ter a sua audiência e o carinho da sua companhia. Também quem está por aqui, olá, irmãos Milton, sou Marcos do Alves Pereira, gostaria de ouvir o hino da Geralda Silva, Ele Não Te Esqueceu. Eu acho que esse aqui é o nome do hino, na verdade, é Porque Te Amo, viu, Marcos? Me parece que é esse. Mas, enfim, te agradeço demais pelo carinho, pela audiência. Eu não me lembrava de você anteriormente, então faz tempo que você participou aqui comigo, né? Faz tempo já que você pediu o hino aqui outra vez. Isso mesmo, então obrigado de qualquer forma, Marcos. Eu tô com a Geralda Silva na ponta da agulha e eu acho que o nome é Porque Te Amo. Mas se não for, depois durante o programa eu vou tocar uma outra dela para você, a gente tirando a dúvida aqui também, tá bom? Para quem ainda não participou comigo, é o WhatsApp 992188550. Só para frisar aqui, Marcão, você é daqueles antigos, né? Porque para conhecer a Geralda Silva e saber exatamente o nome dos louvores, é alguém que realmente conhece dela. Porque a Geralda Silva, ela gravou numa época em que ainda não existia rede social. Até eu conversava com ela, por que que os seus hinos não estão na plataforma, YouTube, etc e tal? Ela falou, Milton, é que quando eu gravei o meu primeiro disco, ele ficou muito ruim, ficou mal. E aí eu não quis divulgar tanto e tal, e ainda não tinha rede social. Quando eu gravei o meu segundo disco, que é esse que a gente vai tocar agora, uma das canções, aí quem produziu para mim foi o Tuca Nascimento, irmão do Matos Nascimento. Então ficou um disco um pouco mais legal, um pouco mais interessante, as letras, a produção, e aí tudo ficou legal. Mas ainda assim a rede social não tinha chegado, ainda não estava à mão, por isso que a gente não encontra ela por aí, não é? Então só sabe mesmo, só pede a Geralda Silva, ouvinte e pessoas crentes assim, que já é das antigas, senão não sabe, senão não consegue conhecer ela, né? E a Geralda Silva, maravilhosa, lutou muito tempo contra um câncer, teve lá uma melhora, teve um saldo positivo do tratamento, mas passado aquela época da pandemia, ela muito debilitada ainda pelo tratamento, acabou sendo acometida do Covid e acabou vindo a óbito. E foi um tempo bom estar com ela, entrevistar ela. E olha que interessante, eu fazia meu programa naquele tempo bem na madrugada, era a partir da meia-noite até 8 horas da manhã do sábado, era de sexta para sábado, de meia-noite a 8 da manhã. Aí ela veio para estar comigo na rádio, e aquele momento de oração, que esse que eu faço agora da meia-noite a 1, eu fazia das 3 da madrugada às 4, e ela que fez a oração aquela noite. E ela orou ali mais ou menos 30, 40 minutos. E naquela noite, uma pessoa, um ouvinte que estava acompanhando a rádio, junto com a família e orando de madrugada, recebendo a oração da Geralda Silva, ela começou a manifestar em casa. Começou a manifestar o demônio dela em casa, ela ficou possessa em casa. E aí a pessoa ligou na rádio, naquela época ainda a gente não tinha WhatsApp, era mais torpedo, né? Mensagem aquele do celular de botãozinho de apertar assim, um Nokiazinho. E as pessoas. Mas tinha o telefone fixo, fixo, né? Que a gente colocava o ouvinte para falar no ar ao vivo. E ela, então, a pessoa ligou, me ajuda pelo amor de Deus, a gente tava acompanhando a oração e a irmã aí tava orando, que era Geralda Silva, e a pessoa aqui tá perturbada, tá um negócio terrível aqui em casa, ajuda a gente repreender esse mal aqui. E foi uma batalha, realmente uma batalha de madrugada através do rádio, no programa em todo, aliás, no programa era, não era em todo tempo, era outro nome o programa, ah, meu Deus, eu misturando aqui, né? Mas tá bom, era Amanhecer com Cristo o nome do programa, isso. O Silvio Dias está por aqui, boa noite, na paz do Senhor, manda um hino da programação para todos nós da audiência. Valeu. Agora vamos para o intervalo? Ah, muito bem, daqui a pouquinho eu volto, é rapidinho, é não abrir e fechar de olhos, eu volto já. Não sai daí não, porque tem muito mais.
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11: 10:25.
12: Constante, mesmo quando todos se vão. Confiar em Cristo é diferente. É segurança eterna. Ele não decepciona. Nunca.
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1: 10 horas e 33 minutos, 10h33, ouvimos a Mara Lima, Unção Divina, Geralda Silva, Porque Te Amo, também o Elias Silva, Morreu por Amor, e na sequência, Marcelo Nascimento, Mostra Tua Força.

0: Muito bem, beleza, joia, legal, ótimo, que bom saber que você tá por aí, tá na sintonia, tá na, acompanhando a programação da Rede Top. Quero agradecer demais o carinho do meu querido amigo, meu irmão, é ele que sempre tá aqui, é o Alexandre, grande Alexandre, na audiência. Boa noite, pastor, colocar minhas filhas no caderno de oração, tá aqui os nomes delas, todos aqui, ok? Já vou colocar aqui no caderno, tá? Já vou escrever aqui e a partir de hoje você já vai me ouvir orar por elas, por todas elas aqui no rádio. Independente de qual seja o motivo, a situação, eu não vou relacionar o nome à situação no momento da oração, para não constranger ninguém, mas todos os nomes estarei orando sempre, tanto aqui no rádio na sexta-feira, quanto nas minhas orações, nos meus momentos de busca a Deus, de clamor a Deus, aos meus queridos ouvintes, pessoas maravilhosas, que independente de participar do programa ou não, estão sempre aí ouvindo por aí, né? Em casa, no trabalho, no trânsito, em todo canto, ouvindo a Rede Top FM. Eu também tô feliz, tô na Top. Eu vou ali tomar um golinho d'água e já volto.
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9: 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Honra e glória ao nosso Deus que está aqui.
10: 10:50.
0: Nada disso é impossível para Deus resolver, para Deus colocar um ponto final. Ontem eu falei a respeito de algumas obras de Deus, alguns milagres no programa de ontem, no programa de terça e de segunda-feira também, no de quarta não, porque a quarta foi o programa de quarta da palavra, né? Então a quarta-feira me usou aqui, me tomou dois blocos do programa, então não tivemos esse espaço, notícias, informações e tal, mas no programa de ontem foram várias e sempre coisas assim que diante do olhar humano, diante da perspectiva humana, você fala, não tem jeito, é impossível. Talvez aconteça até com teu vizinho aí do lado, com algum parente aí na tua família, o que eu relatei ontem e o que ainda vou relatar hoje também. Talvez essa enfermidade que você está vivendo, está sofrendo, já está até num tratamento e nada tenha acontecido de positivo. E a informação, a notícia de fé que eu trouxe agora é para que você continue perseverando. Deus, ele é poderoso para fazer muito mais além daquilo que nós pensamos ou imaginamos, como diz a Bíblia. Quem está aqui comigo também é o Djalma. Boa noite, pastor. Tô na escuta aqui, ô meu amigo. Ótima noite para o senhor, bom trabalho, que os anjos de Deus rodeiem esse lugar aí onde o senhor está trabalhando, te proteja, tá bom? Que nada de errado te aconteça, ou que Deus te guarde mesmo. É, eu oro isso, eu peço isso a Deus em nome de Jesus, para que o senhor, assim como é representante aqui de outros guardas, de outros seguranças, sejam protegidos pelos anjos de Deus nesta noite, nesta hora, neste momento que estão aí acompanhando esse programa de rádio. Vamos com o pastor Lucas cantando Deus de Detalhes. Enquanto isso, você participa comigo pelo WhatsApp 99218-8550. Já aproveita e deixe o seu nome para oração. Eu vou orar por você daqui a pouquinho. Isso, a partir da meia-noite até 1 hora da manhã, é o nosso programa de sexta-feira, o programa de oração.

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1: A tristeza profunda não é fraqueza. A palavra reconhece a dor da alma. Jesus conhece o sofrimento interior. Ele se aproxima dos quebrados. O Espírito Santo traz paz real. Mesmo quando a mente grita, a esperança nasce aos poucos, como luz na madrugada. Cristo sustenta no processo.

0: mais um intervalinho rapidinho, já volto logo depois com mais louvores, mais da palavra de Deus, mais mensagens de fé. O seu programa em todo o tempo aqui pela Rede Top FM.
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0: Rede Top FM 11.4. E quase deu tempo pra falar a hora, meu Deus. Eita, tá apressado esse negócio aqui, tá apressado. Não me empurra não. Vamos devagar. 11:04, a Cassiane tá chegando para cantar Cura. É, essa mesma. Enquanto isso, você manda o seu WhatsApp para 992188550.

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3: 11:07.

0: Não vou.
1: Muito bem, beleza, joia, legal, ótimo. Agora 11h10, né? Eu podia ter esperado para falar 11h11, mas enfim. Muito obrigado você que tá na audiência, acompanhando aí no seu carro, tá no trânsito, tá com o rádio ligado, pelas ruas de Campo Grande, motoristas de aplicativos, os taxistas também, pessoal que tá acompanhando aí no seu carro, no caminhão, na caminhonete, no ônibus, no micro-ônibus, na van, pelas estradas do Mato Grosso do Sul, acompanhando o programa em todo o tempo pela Rede Top FM, o meu muito obrigado, tá bom? Também o povo maravilhoso que tá nas Moreninhas, na Cidade Morena, tá na Nova Lima, no Colúmbia, povo maravilhoso que tá no Santa Mônica, na

na Nova Campo Grande, na Vila Fernanda, no Pênfico, na Copa Vila 2, povo maravilhoso que tá no Itamaracá, no, aonde mais? A Noroeste também, no Centro-Oeste, no Los Angeles, no Lajeado, também no Mata do Jacinto, Nova Bahia, Gioconda Orsi, povo maravilhoso que tá no centro de Campo Grande, pelas ruas da 13 de maio, 14 de julho, 15 de novembro, 7 de setembro, na Antônio Maria Coelho, na Ernesto Geisel, na Fernando Correia, também o povo da Mato Grosso, povo da Afonso Pena, aonde mais? Povo todo de Campo Grande, ouvindo em vários bairros, vários conjuntos, vários condomínios também. Você que está me ouvindo dentro do hospital, para quem está me ouvindo dentro de um centro de recuperação ou de reabilitação, também o povo maravilhoso lá da Vila Margarida, presídio feminino da Vila Margarida, aquela região ali, da Coronel Antonino, também o pessoal que está lá nas UNEIs, também o meu abraço para vocês, obrigado. Quem está me ouvindo também da Igreja Batista, da Igreja Metodista, da Igreja Adventista, da Igreja Católica, da Igreja Ortodoxa, também da Igreja Assembleia de Deus, também o povo maravilhoso da Igreja Deus e Amor, da Igreja Congregação Cristã do Brasil, povo maravilhoso da Igreja Atos de Justiça, da Videira e também da Bola de Neve também, da Igreja Bola de Neve, e quem mais que tem? Tem várias igrejas, vários grupos, vários povos, várias tribos que ouve, que acompanha o programa em todo o tempo e que ficam quietinhos, sossegadinhos, ouvindinhos, curtindo lá no seu cantinho, na sua casa, no seu quarto. Alguns estão trabalhando, fazendo uma coisinha aqui, uma outra ali. Alguém está fazendo um bolo nessa hora. Outro está bordando, outro está costurando. Outro está dirigindo, outro está... Você acredita? Eu vou até baixar essa. Você acredita que tem gente lavando carro à noitão, dessa hora da noite, com rádio ligado, ouvindo a Top FM? Pois é. Então, para quem está lavando carro, de novo, que eu fiquei sabendo, né, outra vez e ouvindo rádio, então muito obrigado você, tá certo? Quem tá também em casa, tá aí fazendo a unha, tá lixando o calcanhar, tá lixando os pés, tá tirando essa crosta aí, terrível, tá aí acompanhando o rádio, acompanhando a programação da Top FM e o Osmilton Batista, eu agradeço demais, eu agradeço demais. Eu quero mandar um abraço, sabe pra quem? Pro povo maravilhoso que é músico. Tem um monte de músico também que ouve a rádio, que ouve meu programa. É maestro, é trombonista, é guitarrista, é baterista. Pra você que é solista, é coralista, eita, povo bom. Eles ficam ouvindo assim os louvores que a gente vai tocando, falando, opa, esse nem é bom, hein? Ah, esse nem não é tão legal. Ah, olha a produção desse louvor aí, aí eles ficam dando os pitacos dele. Sabe quando a gente tá assistindo o jogo de futebol e aí você fica dando os pitacos também, meio querendo ser o técnico? Pois é, é desse jeito o pessoal que ouve a rádio também, que me ouve nesse momento e que tá aí curtindo a programação. Meu abraço carinhoso pra vocês, tá? Próxima canção é essa daqui, ó. Ditosa Cidade, Shirley Carvalhais. Você gosta? Quem gosta, manda um joinha aí pra mim, manda um ok, manda um coraçãozinho, manda uma mãozinha. Osmilton, estou aqui ouvindo a rádio. Não tem WhatsApp ainda? É 99218-8550.

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1: Maravilha, 11:19, 11:19. Quero mandar um abraço super especial também para Dulcineia, que tá na audiência. Também é boa noite, pastor. Me chamo Micael Anderson. Põe meu nome no livro de oração. Claro que sim, vou pôr agora. Trabalhando, eu sou guarda à noite, todo ligado na top. Maravilha, obrigado, meu querido Micael. Eu vou para o intervalinho daqui a pouquinho.

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3: 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Juntando uma boa alimentação com exercício físico e treinamento mental, nos tornamos super-humanos e as pesquisas continuam. 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
4: 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Rede Top FM, 11 horas e 23 minutos. Agora deu tempo pra falar hora, hein? O bloco anterior tava me empurrando aqui, fala hora, fala hora, fala ligeiro, ligeiro. Ai, Deus amado, mas vai dar certo, vai dar certo. Ainda hoje, da semana que vem, mas vai dar certo.
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15: 11:27.

Muito bem, ouvimos aí o Osés de Paula, O Amor é Tudo, a música bonita, o clássico da música sacra, você confere no programa Em Todo Tempo. Agora esse aqui são os Gauchinhos de Deus cantando 10-0 para Jesus, uma das muitas músicas muito executadas durante

grande sucesso no seu programa em todo o tempo, pela Rede Top FM. Regis Danese, Deus tem promessa pra mim, é o nome da canção. Pra você que tá na estrada, uma ótima viagem pra você.

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8: 11:42.
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1: Rede Top FM, 11 horas e 44 minutos. Uma ótima noite para você.

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11h45, esse é o nosso último bloco musical do programa Em Todo Tempo. Vamos tocar mais duas canções e depois já é o momento da oração. Se você ainda não mandou o nome para oração, não fez seu pedido de oração, gostaria de fazer, ainda dá tempo, é o 99218-8550. Para você que está me ouvindo hoje pela primeira vez, quero dizer que você é muito bem-vindo a esse horário, a esse momento, a esse programa de conteúdo cristão da Rede Top FM. A rádio, ela tem várias programações durante todo o dia, é sertanejo, flashback, informações, notícias, jornalismo, entrevista, tem também programa, um mix que toca uma variedade de ritmos e estilos musical, mas às 10 da noite, de segunda a sexta-feira, a partir das 10 da noite, com os Milton Batista, aqui você vai conferir o melhor da música gospel, da música sacra, da música evangélica e também aquele momento de oração, aquele momento de palavra, aquele momento também de reflexão, de notícias e informações do meio gospel, sempre trazendo e pontuando notícias de fé, notícias que possa te trazer alegria, te trazer paz, confiança. Por isso é feito o programa Em Todo Tempo, de segunda a sexta-feira, sempre depois da Voz do Brasil. No sábado e domingo é a partir da meia-noite, tá bom? A partir da meia-noite você vai conferir aqui louvores de primeira categoria. Aquele louvor que você fala, meu Deus, como é bom ouvir esse hino de novo, como é bom ouvir essa programação, como é bom ouvir essa emissora. É isso que a gente quer fazer para você, tá? E para você que ouve, gosta de ouvir, mas não participa, seria muito bom que você participasse. Seria excelente, é bom demais saber que você tá aí, saber que você tá acompanhando, né, Denis? O Denis tá dizendo, ô Glória, tô na escuta, ele tá falando aqui. Então, obrigado, Denis, que é o nosso querido Temistocles. É o nome do homem? Temistocles. É, rapaz, não é fácil não, viu? Temistocles. Melhor chamar de Denis mesmo. Deixa como tá, né, Denis? E ele sempre tá na audiência e tantas outras pessoas também ouvindo a rádio e que às vezes não participa, não tem interesse, não se preocupa. Ah, só tô ouvindo, tô curtindo, tá bom demais. Mas se por acaso eu não toquei um louvor, aquele hino, aquela canção, você poderia mandar aqui pra mim, né? Escrever aí, olha, gostaria de ouvir esse hino, esse louvor, essa canção. Toca pra mim, se não dá tempo hoje, eu vou programar pra próxima semana a gente ir tocando aqueles hinos que talvez você ainda não ouviu aqui a gente executando. Tá certo? Fique à vontade. Participe sem moderação. E daqui a pouquinho tem o momento da oração. Já prepara o seu copo d'água, prepara aí o seu pedido de oração, o seu o documento, prepara aí, enfim, a chave da casa, do carro. Coloque se você quiser. Eu até sugiro para você, vai lá na tua casa, na tua dispensa, na tua cozinha, na tua copa. Se você tá no trabalho, é a copa, né? Tá em casa, então é a cozinha. Pega lá um pouquinho de óleo. Se tiver azeite, pode ser azeite, não o óleo mesmo de comida. Coloca numa colher ou no, assim, um pouquinho no fundo de uma xícara. Faça isso. Nós vamos orar e vamos consagrar esse óleo. Ele vai ser ungido a partir de hoje para você ter aí na tua casa essa porção, para você então fazer uso dele. E tenho certeza que Deus vai te tocar através desta unção, deste óleo que eu vou orar e vou consagrar ele daqui a pouquinho. Se você puder, tiver condições, quiser fazer, fique à vontade. Se você quiser botar um copo d'água também, coloca aí um copo d'água, uma vasilha com água, uma peça de roupa, uma foto, nós vamos orar daqui a pouquinho.

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2: Meia-noite.

oração. Sem oração, Noé não teria construído a arca. Abraão não seria pai da fé. Isaac não teria recebido uma virtuosa esposa. Sem a oração, Jacó não seria Israel. José não teria vencido. Moisés não seria grande como líder se o seu lugar preferido não fosse o Monte Horeb, Monte da Oração. Sem a oração, Elias não seria o homem do fogo. Eliseu não seria movido pelo sobrenatural de tal forma que até nos seus ossos havia unção. Sem a oração, Ana não teria tido um filho. Salomão não seria o homem mais sábio da terra. Sem a oração de Josué, o sol não teria parado. Sem a oração, Neemias não seria o grande construtor do muro de Jerusalém. Os três jovens hebreus não seriam libertos da fornalha. Daniel não seria milagrosamente guardado ao ser lançado na cova dos leões, se não fosse homem de oração. Assim como os heróis da fé, sejamos também heróis da oração.

Chegamos nesse momento maravilhoso da semana, do programa, e essa noite que Deus preparou para nós estarmos orando e falando com Ele. Vamos orar, vamos falar com o Senhor.

maravilhoso, na tua presença eu me coloco mais uma vez. Eu me inclino diante da tua soberania, Pai Celestial. Eu me inclino diante da tua autoridade, diante da tua, do teu poder. Eu me prostro, meu Senhor, e quero nesta noite te agradecer por esta oportunidade de poder, através desta emissora, através desse programa de rádio, poder levantar minha voz em oração para clamar, para interceder, para buscar em favor a estas pessoas que têm acreditado, que têm confiado, que estão na mesma fé, na mesma coragem, que estão, meu Deus, nesta noite, na mesma ousadia, porque para ter fé tem que ser ousado, tem que ter coragem. E há pessoas esta noite que enfrentaram medo, os desafios, que enfrentaram, meu Deus, as suas limitações para estar nesta noite junto comigo através desse programa de rádio orando.

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3: Meia-noite e cinco.

aos nossos pedidos de misericórdia, pedido de perdão, pedido, meu Deus, de bênçãos das tuas mãos, porque somos dependentes do Senhor, precisamos do Senhor.

um bradar da minha voz aqui nesse programa, aqui nesta emissora. Não permita, não deixa que a minha oração fique debaixo desse teto, desse estúdio, nesses metros quadrados aqui. Mas eu quero te pedir mais uma vez, assim como das outras vezes, que haja resposta, que haja sinais, que haja milagres, que haja maravilhas na casa, no trabalho, no emprego, na onde essa pessoa está me ouvindo agora, dentro desse carro, nesse trânsito, nesta situação que essa pessoa está vivendo, que haja milagre, que venha a tua presença, meu Deus, encher esse ambiente aí, talvez esse quarto, essa sala, aonde essa pessoa reservou para estar orando agora, ou está dentro dessa cadeia, dentro desse presídio, nessa clínica de recuperação, ó meu Deus, ou nessa clínica, nesse centro de reabilitação, ou dentro desse hospital, aonde essa pessoa está me ouvindo, está me acompanhando agora, ou porque alguém colocou uma foto, colocou uma chave, colocou um documento, colocou um exame médico, colocou um raio-x, colocou um documento que corresponde a alguma causa na justiça, e essa pessoa que está sendo orada, apresentada nesta noite, eu te peço, meu Deus, vai de encontro aonde essa pessoa estiver agora, aonde ela está agora, oh meu Deus, e que o Senhor possa alcançar essa pessoa, tocar na vida dessa pessoa, oh meu Deus, abençoar a vida dessa pessoa, meu Deus, eu estou te pedindo, meu Pai. Ah, Deus querido, Deus maravilhoso, talvez essa pessoa está nas drogas agora, está num ponto de prostituição agora, talvez essa pessoa está, meu Pai, num ponto de onde ela está praticando algum crime, em algum lugar onde ela está planejando alguma irregularidade, alguma ilegalidade, que depois ela vai ter que prestar conta com a justiça, ou ela vai ter que correr, viver fugindo, meu Deus, da sua realidade. Mas essa mãe, esse pai que tá, meu Deus, orando agora comigo em favor desse filho ou dessa filha, essa pessoa, esse marido, essa esposa que está sendo orado agora também, porque talvez até essa hora não voltou para casa, porque talvez até esse momento ainda não deu notícia, ainda não voltou. Esse parente, esse filho, essa filha, esse marido, ou essa esposa que abandonou o casamento, abandonou o lar, que foi viver com o amante, que foi viver com a amante, que foi viver com os amigos, que deixou a casa, a família, para viver de qualquer jeito, meu Deus, e essa foto que está aí agora, essa roupa que está aí agora, esse quarto, essa cama, aonde essa mãe, esse pai ou esse marido, essa esposa está orando agora com mãos levantadas dentro de casa, clamando por esse marido, clamando por essa esposa, clamando talvez por esse filho, por essa filha. Eu sei que o Senhor está agora ouvindo a nossa oração, e que o Senhor se compadece do justo, do clamor do justo, daquele que te clama, daquele que te busca, daquele que está ao pé do rádio, ao pé da cama, ao pé do sofá, ajoelhado nesta sala, orando e te clamando agora. Ou essa pessoa que está dentro desse carro, desse automóvel, nessa caminhonete, ou nesse ônibus, nesse caminhão, e que parou agora para ouvir, para acompanhar esta oração. Ou Deus que faz milagres. Oh, Deus que quebra correntes, que quebra algemas, como eu preguei aqui na quarta-feira, no programa da quarta-feira da palavra. O Deus que quebra que quebra toda a ação do inimigo, de pessoas perturbadas, pessoas endemoniadas, pessoas doentes, pessoas enfermas, pessoas que estão desenganadas pela medicina. Oh, Deus que salva.

leva o mais terrível pecador, o que está condenado pela família, pela igreja, pela sociedade, pela justiça, aquele que está condenado pelos seus próprios atos, por sua própria consciência. Eu quero te pedir, Santo de Israel, salva nesta noite, meu Pai. Liberta pessoas nesta noite, meu Deus. Tira essa pessoa do caminho errado, meu Deus. Livra ela dos caminhos tortos, dos caminhos de espinhos, de caminhos de pedregais, meu Deus, que vai levar ela ao sofrimento, que vai levar ela, meu Deus, a uma vida terrível. Oh, meu Senhor, livra essa pessoa. Guarda ela dos vícios, guarda ela, meu Deus, da dependência química, guarda ela, meu Deus, da marginalidade, da vida do crime, da vida errada. Guarda essa pessoa, meu Pai, da depressão, da opressão maligna, das cadeias espirituais que tem procurado aprisioná-la. Deus, guarda essa pessoa, salva a alma dela, salva essa criatura, meu Deus grande, meu Deus poderoso. Estabeleça essa casa, estabeleça esse lar, estabeleça essa família, restabeleça esse casamento. A Deus querido que faz milagres, nós oramos aqui por aquele rapaz que estava nas drogas e o Senhor libertou ele. Nós oramos também por aquele casal que estava separado, estava divorciado, e o Senhor restaurou aquele casamento. Ó, meu Deus, nós oramos por aqueles animais que estavam doentes, estavam condenados para serem, como fala, a eutanásia para eles. Mas o Senhor tocou neles e eles foram curados. Se não for Deus que faz isso, quem é que pode? O veterinário não deu conta, há algumas outras coisas, o médico não dá conta, mas o Senhor entrou naquela casa e curou aqueles animais. O testemunho é vivo, meu Deus, porque nada pode resistir à unção. A tua palavra diz que a unção despedaçará o jugo, a unção despedaçará o jugo, o poder, a graça, ele nada pode resistir à unção do teu poder. E eu clamo ao teu nome te pedindo, meu Deus, essa pessoa que pôs o copo d'água aí do lado do rádio, que pôs esse recipiente com esse óleo ou com esse azeite, eu estou orando, estou consagrando na autoridade do teu nome, meu Senhor Jesus. E a tua unção que vem sobre este copo d'água, sobre este recipiente com óleo, com azeite, a tua unção, teu poder que vem sobre esta roupa, sobre esta foto, sobre esse raio-x, sobre esse exame médico, sobre este projeto, sobre este plano, esse pedido de oração, a tua unção, teu poder que vem sobre esta pessoa que colocou também, quem sabe, um cartão de crédito, as promissórias, o que representa uma dívida, uma conta, o que representa um processo, o que representa uma petição judicial, o número do processo que foi colocado do lado do rádio. Eu acredito no teu poder. Eu sei que o Senhor está aqui conosco. Eu sei que o Senhor nos vê e nos ouve agora. Eu sei que o Senhor já deu ordem aos teus anjos a nosso respeito, para velar, para cuidar, para suprir, para resolver, para trazer a vitória para aquele que está em guerra, para aquele que está numa batalha. Eu sei que o Senhor já mandou a resposta.
Eu sei que o Senhor já enviou os teus anjos nessa casa, nesse lar, nessa família, sobre a vida dessa pessoa. Eu sei que o Senhor já está agindo, atuando dentro desse carro, dentro desse veículo, dentro dessa cabine, dentro dessa guarita, dentro desse lugar onde essa pessoa está trabalhando. Eu sei que a tua presença já está nesse lugar. Eu tenho certeza disso.

crendo nesse poder maravilhoso. Que eu quero, meu Deus, apresentar os nomes ao Senhor. Cada nome aqui representado, cada pessoa que aqui está, meu Pai, relacionado nesse caderno de oração, eu quero te pedir, Jesus, manda resposta, resultado, manda vitória, manda prosperidade, manda cura, manda restabelecimento, manda, meu Deus, sabedoria, inteligência para estas pessoas. Manda, meu Deus, estratégia para aquele que está desempregado, para aquele que está trabalhando, mas ele é autônomo, ele precisa vender, ele precisa alcançar meta, alcançar, meu Deus, os projetos, os planos, ele precisa, meu Deus, essa pessoa precisa ver o resultado do seu trabalho. Ou aquele, meu Pai, que está doente, está acamado, está hospitalizado, está desenganado, eu vou orar, meu Pai, por cada nome, por cada filho, cada filha, cada marido, cada esposa. E eu te peço, Deus, toma nas tuas mãos. Toma nas tuas mãos. Estou orando, Jesus, pela vida da Adriana e pela vida do Michael, pela Laura, pela Dulce e pela família dela também. Jesus, estou te apresentando a família, a casa, os negócios, a vida também da Eva, do Adão, do Inácio, do Cauã, do Eduardo, do Victor, do César e também do pastor Roberley. Jesus, eu oro e eu te apresento também a Ercília, a Letícia, o José Barbosa, a Maria Clara. Eu te peço, Deus querido, pela Roseli, pela casa dela, eu oro, Jesus, pelo Jossi Silva e a Juscelene também. Senhor, meu Deus, são pessoas que precisam de uma vitória no casamento, pessoas que precisam de saúde, que estão enfrentando enfermidade, doença, outros que estão desempregados, outros, meu Deus, que estão, meu Pai, passando pelo vale da sombra da morte. Tamanha é, meu Deus, o desafio, tamanho é, meu Deus, a prova que essa pessoa está vivendo, e eu sei que o Senhor está olhando para cada uma delas. Eu oro, Jesus, pelo João Lucas, pela Clarice, motorista de aplicativo, e eu oro pelo Denis também, o Tenístocles. Senhor Jesus, estou pedindo por ele, pela casa dele, a família dele. Eu oro pelo José Sérgio lá em Chapadão, eu peço para ele, pela mulher dele, pela sogra dele também, pelas filhas dele também. Jesus querido, quebra o laço que está amarrando a vida do José Sérgio. Senhor meu Deus, eu sei que o Senhor é onipresente, está aqui comigo agora e pode também tocar na vida deste homem lá em Chapadão também. Eu sei que pode. Senhor, eu oro pela Nice e também pela Edja e pela Emily e também pela Lindalva e pelo Gabriel, pelo Wesley, pelo Bruno. Eu oro também pelo Júnior e também pelo Marcos e também pelo Cardoso. Senhor, meu Pai, eu te peço, Senhor, Deus querido, abençoa o Emerson e também a Adriana, a esposa dele. Jesus, eu oro pelo Júlio César, pela Rosileide e também pela Maria Helena. Eu te peço pela Gislaine, eu oro ao Senhor pelo Sebastião e pela Maria Clara, eu oro pela Eunice e pelo Valdemir, eu te peço pelo Jorge Bezerra, pelo João Bezerra e também o Antônio Bezerra. Eu te peço, meu Pai, pelo Emerson taxista e também o Rogério e pela Helena Mariano. Meu Deus, eu oro pelo Rabicó e pela família dele, pelo empreendimento dele, pelo negócio dele. Eu oro pela Alda e pelo Luiz Paulino. Eu te peço, Senhor, pelo Paulo César,
César, pelo Cláudio, pelo Frank e pela Mariana. Eu oro pela vida da Maurícia e também a Cleonice e também o Israel, o Adiel, meu Senhor, a Fabiele, o Leonardo, o Kaique e o Heraldo Alves. Senhor, eu oro também pelo Orlando e também pelo Isaías. Meu Pai, eu te peço, Jesus, pela família do Basílio e pela Edinalva, o casal, meu Pai, o Basílio caminhoneiro e a Edinalva, a esposa dele também, Jesus, a Gabriela e o Jorge Vicente. Senhor, eu te peço pelo Benhur, eu te peço pelo William lá do bairro Morumbi, eu oro por ele. O Senhor sabe do que ele realmente precisa, o pedido especial que ele colocou aqui. Senhor, eu clamo ao Senhor, Deus dos céus e da terra, Senhor, dono do ouro e da prata, o Deus que não existe limite para o teu poder agir. Eu entrego nas tuas mãos, eu confio no Senhor, todo e qualquer problema que essas pessoas tenham vivido, estão passando, estão sofrendo, estão enfrentando. Pessoas que têm parente que está preso, que está na cadeia, pessoas que têm família ou alguém da família que está no hospital, que está internado, pessoas que têm da família, entes queridos, que está sumido, que está desaparecido também. Eu sei que o Senhor sabe aonde essa pessoa está. Eu sei que o Senhor é poderoso para tocar no coração dela, para ela voltar a dar notícia para a família dela, meu Deus. Por isso eu quero te pedir, meu Pai, em nome de Jesus, entra, meu Pai, com a tua mão poderosa. Faça que haja notícia, faça que haja, meu Deus, alguma, meu Pai, informação desse que sumiu, desse que desapareceu, desse que foi embora, desse que está pelas ruas, talvez, desse que está morando debaixo de uma ponte ou de um viaduto, desse que abandonou o casamento, a família, desse, meu Deus, que está, meu Pai, nas drogas, nos vícios, que deixou a empresa, que faliu, que entrou em desespero, que entrou, meu Pai, em depressão. Eu oro, Deus querido, visita esta casa, essa família, e traz o resultado da nossa resposta, da nossa oração. Ó Deus, eu oro pelo Erinaldo e pela Daniele, eu oro, meu Deus, pelo Luciano e pela Marisa, a esposa dele, eu oro pelo Djalma e a família dele, ó meu Deus, que está agora trabalhando, que assim como muitos guardas, muitos seguranças, passam a noite fora de casa e que cumpre todo um plantão, meu Deus, eu te peço pelo Djalma, a família dele, meu Deus, e tantos outros guardas, tantos outros seguranças, meu Pai. Eu oro pelo Ronildo e pelo Enaldo, eu oro pelo Diegão e também eu te peço pela mãe dele, eu oro, Jesus, também pelo pastor Odilar, eu te peço também pela Maria José e pela Miriam, lá da Nova Campo Grande, meu Pai. Eu oro pela Neide Oliveira, Senhor Jesus, eu te peço pela doutora Maria Clara, a médica do hospital, Jesus, eu te peço pelo Luiz, pela vida do Luiz e da Vanessa, esposa dele, e pelo José e pela Marisa, Marilza, esposa do José também. Estou te pedindo pelo Fernando, pela mamãe dele, a Nilce. Senhor, eu te peço, trata estas questões, trata esses problemas, trata essas dificuldades. Nós colocamos tudo nas tuas mãos, entregamos tudo diante dos teus pés, colocamos diante da tua presença, Deus querido, porque nós acreditamos no Senhor, porque nós confiamos no Senhor, meu Deus. Eu te peço pelo Fabiano e pelo Silvio Dias, pelo Caio e pela Iranildes, pela Adriana, motorista de aplicativo, e pela Olívia também.
Eu te peço pela Iandra lá em Três Lagoas. Eu te peço, Senhor, olha para aquela moça, para aquela jovem, para aquela pessoa. Eu oro, Deus, porque eu sei que tu és o Deus onipresente, o Deus todo-poderoso, que acompanha a nossa oração aqui agora, sabendo para quem estamos orando, intercedendo, para os de perto e para os de longe. Eu oro pelo Maicon, pelo Clarindo e a esposa dele, a Cleonice, os nossos amigos vizinhos aqui da rádio. Ó Jesus, eu te peço pela Luzia, pela Ireni e pelo Silvano. Eu te peço, eu oro, eu te clamo pelo Elier. Eu oro pela Giovana e pela Aline, pelo Flávio, pelo Vanilto e a Roseli, que estão lá no Maranhão também. Jesus querido, ajuda os teus filhos, os teus servos. Eu oro pelo Lourenço e pela Rosângela também. Senhor, eu oro, meu Pai, pelo Vitor Fernandes, pelo irmão dele, João Lucas. Eu oro, Deus querido, pela pastora Antônia, pelo pastor Bruno lá em Fortaleza, no Ceará, pelo pastor Israel e a Janaína lá nos Estados Unidos também, pelo pastor Roberto Santos e a missionária que está lá na África também. Jesus, eu te peço, Deus, ajuda o Carlos, abençoa Lara, meu Deus, dá vitória pro Maicon, dá, meu Deus, o teu amparo, o teu cuidado para Yasmin, para o Alexandre, para a Raquel Nogueira, a família dela, os netos dela, meu Deus, visita o teu povo, meu Pai, ó meu Deus. Visita o teu povo, meu Senhor.

oro também pelo Éder Dutra, o teu filho, o teu servo, o projeto que ele tem, o trabalho que ele faz. Eu te peço, Deus querido, Deus grande, maravilhoso, ajuda o Adilson, o Valtemir, ajuda a Luciene lá em Rondônia, ajuda, meu Deus, a Glaucineia, a Ivone Leonor, o Caian, o Cauã, e também a Rosana, o César, o Hugo, que está morando numa outra cidade também. Eu te peço pelo Adilson e pela Mônica, pela Jane Homero, pela Irene Nascimento, a Irene Nascimento. Eu te peço pelo Adilson Veiga e o Vitor Hugo, a Michele, a Débora, o Éder, a Bete, a Dejanice, a Érica e também a Valderose e a Jéssica, meu pai. Senhor, visita estas casas, estas famílias, visita, meu pai, a empresa, o serviço, o trabalho dessas pessoas, visita a intimidade dessas pessoas que eu tenho orado, que estou te falando, e esses nomes que ainda tem aqui no caderno. Visita o casamento, visita, meu Deus, a vida conjugal dessas pessoas, visita, meu Deus, a vida sentimental dessas pessoas, que alguns, meu pai, estão casados, mas têm dificuldade, tem, meu Deus, uma barreira ainda para transpor, ainda existe, meu Deus, algumas situações para serem resolvidas num casamento tão duradouro, mas que ainda falta algo para uma felicidade completa, para que um possa completar o outro cônjuge. Senhor, eu te peço, visita a intimidade desse

casal, visita, meu Deus, a dispensa dessa família, visita a renda dessa família, visita, meu Deus, é a saúde desse casal, visita, meu Deus, vai, meu Senhor, passando lá, vai tocando lá, meu Deus, ah, meu Deus.

existem pessoas doentes, pessoas enfermas, pessoas desenganadas, pessoas que sofrem com tratamento, sofrem com medicamentos para adquirir porque é caro, exames que precisam fazer periodicamente. Eu te peço, visita essas pessoas. Oh, meu Deus, visita essas pessoas. Eu quero te pedir pela Denise, pela Edinalda, pelo Joel, pelo Luiz Carlos, pela Cristiane, pelo Adísio também, o Gildásio, o Lucas. Também eu oro pelo Elton, pela Ivanir, pela Dora Dias, lá em Natal, no Rio Grande do Norte. Eu também eu oro pela Marluce, pelo Henrique. E eu também oro pelo Rodival, pela Ivanilda, pelo Fábio, pela Lucimara, pela Cauane e pelo Eric, a Alice, o Jorge Plínio, meu Deus, pelo Dercy, pela casa dele, a família dele, o trabalho dele, a Maria Helena, pelo Bruno, pelo Henrique, pelo Breno e pela Samara. Eu oro, Jesus, eu te peço.

cada ansiedade da alma e do coração, cada, meu Deus, pensamento, cada plano, cada projeto, tudo nós entregamos nas tuas mãos, com respeito a cada nome, a cada pessoa aqui. Senhor, eu oro pelo Alexandre, pelo Lucas, pela Neide, pelo Eugênio, pela Flávia, pelas Flávia Saldias, pelo marido, e eu oro pelo Alex, a Alex e o Silvandir também, pelo Agnaldo, pela Edilene, pela Edilaine e pelo Alexandre também, que é da mesma casa, mesma família, pelo Luiz Fernando, e eu oro ainda, Jesus, pelo Wesley e pela Maria Helena, pela Maria Júlia, pelo a Agnes, a Jaiane e outro Alexandre também. Como tem Alexandre nesse caderno, meu Deus. Eu oro também pelo Marcos Duarte, eu oro também pelo Alain, pelo Micael, pela Gaúna. Nós oramos e te pedimos por todas estas pessoas, Senhor Jesus, aquelas pessoas que estão me ouvindo agora, mas que não estão com o nome aqui registrado, relacionado no caderno de oração. Estou orando, Jesus, pela equipe da rádio, por todas as pessoas que participam, que trabalham, que têm as suas funções aqui na Rede Top. Eu quero pedir pelo Tony Ueno, meu Deus, abençoa a vida dele, dá saúde para ele, dá recursos para ele, dá sabedoria para ele, dá, meu Deus, esclarecimento, dá inteligência, faz, meu Deus, que ele possa ter condições de cumprir o propósito que o Senhor tem colocado no coração dele. Ajuda, meu Deus, também. Estou orando pela Bruna, estou te pedindo por ela, pela casa dela, família dela. Eu oro, meu Deus, pelo André Santos, o Andrezão. Eu oro pelo Cláudio Paulistinha, te peço pelo Cláudio Bidu também. Eu oro pela Edilene, eu oro pela Flávia Becker, te peço também pela Estânia, meu Pai. Jesus querido, cada nome, cada pessoa, cada família aqui relacionado, meu Deus, eu oro pelo Igor Andrade, pelo Johnny Love, pela Mirtes. Eu te peço, Pai, continua abençoando e dando vitória para cada um desses que aqui estão, a Nataliele, o Osney, o Pai Vinha, a casa do Paiva, a família dele. Abençoa, meu Deus, a família também do Paulo, do pastor Paulo. Eu oro também pelo Ricardo Ortiz, pela casa dele, a família. Te peço pelo Robson Ramos, eu te peço também, Jesus, pelo Vanderlei Cabeludo, pelo José Abner. Senhor, eu oro pela casa do José Abner, a família dele, da Vitória, o Anísio Louveiro, a Ana Lúcia, o Dionésio. Senhor, eu te peço pelo Edson Lima também, o Eduardo e o Fábio Franco. Meu Senhor, visita estas famílias, visita esses profissionais, o empreendedor, aquele que ainda tem algum trabalho, alguma função além da rádio. Eu te peço, meu Pai, vai cercando com as tuas bênçãos, com as tuas mãos de vitória sobre aqueles, meu Senhor Jesus, que estão, meu Deus, também na execução de alguma outra atividade. Abençoa a saúde, abençoa a casa, a família, os filhos, meu Senhor, a parentela. Eu oro por cada um deles, eu oro pela Fabi, Denis, pelo Bento, meu Jesus. Nós te pedimos pelo Giba Morim, nós oramos pelo Gilmar, oramos também pelo João Bosco de Medeiros, pelo Johnny Dutra, pelo Jucinei Vilela, o Bocão, oramos pelo Marcelo Monteiro. Eu oro por cada um desses, o Marco, o Marrom também, Senhor. Eu oro pela Natália, eu te peço pelo Rafa, pela Renata Portela e também
também, Jesus, pelo Ricardo Pavão, eu te peço pelo Zanete, eu oro, Jesus, por outros, meu Deus, que aqui estão relacionados, por outros que aqui estão, Senhor, que eu não conheço, que eu não tenho nome, que eu não sei quem são, mas o Senhor já sabe quem eu estou orando pela equipe da rede, pela equipe, meu Deus, da emissora, e eu peço para que o Senhor abençoe o Marcos Rondon também, eu te peço, Senhor, abençoa também, Senhor Jesus, o Urandir, ajuda todos, meu Deus, acampa os teus anjos sobre aqueles, meu Pai, que eu tenho orado e apresentado nesta noite. O Deus de vitória, o Deus de paz, o Deus que cura, o Deus que liberta. Nesta noite, meu Pai, estou te pedindo em nome de Jesus. Deus grande e Deus poderoso, venha nesta noite, meu Deus, manifestar o teu poder. Venha nesta noite visitar lares, visitar famílias, aonde, meu Pai, essa pessoa, ela está sendo apresentada nesta foto. Eu te peço, visita o Hospital do Pênfico agora, meu Deus. Visita o Hospital Regional agora, meu Deus. O Hospital Universitário também. O Hospital da Santa Casa também. O Hospital do Câncer lá na Ernesto Geisel também. O Hospital, meu Deus, São Julião também. O Hospital El Cadre. E o Hospital da Clínica Campo Grande. E o Hospital, meu Deus, da Cacemes. O Hospital do Quartel. O Hospital Militar também. Eu te peço, Jesus, olha por cada uma dessas pessoas que estão internadas, estão, meu Pai, em tratamento, outros que estão numa mesa de uma cirurgia, de uma operação, outros, meu Deus, que estão, Senhor, meu Pai, nesse momento esperando uma vaga, um espaço. Nós te pedimos, vem, meu Deus, prover, providenciar, preparar o que essa pessoa precisa. Venha, meu Deus, fazer na vida dessas pessoas que estão orando agora comigo, que estão confiando agora comigo, que o Senhor venha preparar. E além do mais, meu Senhor, a equipe médica, a equipe de enfermeiros, que eles possam ter a ciência, a sabedoria, a destreza para operar, para trabalhar, para agir de acordo com a tua vontade, de acordo, meu Deus, com o teu direcionamento sobre essa pessoa, sobre esse paciente. Eu oro para essa mãe que está prestes a dar à luz lá na Cândido Mariano, na maternidade Cândido Mariano, e também lá na maternidade da Santa Casa. Às vezes até um parto de risco, é uma gravidez de risco, é uma situação difícil, complicada, mas nós estamos te apresentando, te pedindo para que haja a tua presença e que haja a tua bênção no nascimento dessa criança. E assim, meu Deus, que haja felicidade para esse pai, para essa mãe, para esse avô, para essa avó, para que o teu plano se complete na vida dessa família, que é, meu Deus, o plano da multiplicação. Mas há tantas famílias que estão sofrendo, meu Deus, porque esse filho resolveu não ter filhos. Essa filha resolveu não ter filhos, mas não é por uma simplesmente uma opção de não dar à luz ou de não ser pai, mas por uma decisão, meu Deus, que tem levado essa pessoa a uma corrupção moral, uma corrupção espiritual e física, frustrando o plano, o sonho desses pais de serem avós.
Mas nós oramos, assim como pessoas que durante essa semana, no nosso espaço de fé, de notícia e informação, pessoas que deixaram a vida do homossexualismo, a moça que vive a vida do lesbianismo, se masculinizando, esse rapaz, esse moço que tem entrado pela vida da homossexualidade, que tem sofrido com isso porque é um trauma da adolescência, da infância, pelo abuso físico, o abuso sexual e moral, que essa pessoa entrou por esse caminho procurando nela uma válvula de escape, mas eu quero determinar no nome de Jesus para que esta corrente seja quebrada, para que este laço seja desfeito e que essa pessoa seja liberta em o nome de Jesus, em o nome de Jesus. Eu creio no teu milagre, eu creio no teu poder, assim, meu Deus, como o Senhor me ungiu com palavras de sabedoria para ministrar sobre a vida daquele garoto de 14 anos que estava vivendo de uma forma errada, vergonhosa aos olhos dos pais e da igreja, mas o Senhor nos deu autoridade para ministrar sobre ele uma palavra de libertação. E ele conseguiu compreender que ele estava errado, entrando por um caminho que poderia levá-lo a uma destruição muito mais terrível. E esta mesma autoridade, eu quero fazer uso dela agora, essa mesma unção, esse mesmo poder, eu quero ministrar sobre esta criança, sobre esse adolescente, sobre esse jovem, sobre esse moço, essa moça, sobre esse homem, sobre esta mulher que deixou o casamento, deixou o marido para viver com uma outra pessoa do mesmo sexo. Meu Deus, em nome de Jesus, esta obra do inferno, eu determino na autoridade do Senhor que seja quebrado, desfeito, cancelado para a glória do teu nome. E se não for para orar assim, se não for para interceder assim, se não for para ordenar as cadeias que sejam quebradas, meu Deus, não vai valer a pena passar uma hora orando e clamando, apenas pedindo bênção, apenas pedindo uma casa nova, pedindo um carro novo, pedindo um salário melhor, uma faculdade, um diploma. Não adianta estar, meu Deus, na tua presença, apenas a oração, pedindo misericórdia, apenas por uma doença, uma enfermidade, uma dor, meu Jesus, que pode até ser tratado, mas eu creio no Deus que faz milagre, o Deus do extraordinário, e o Deus do extraordinário é que eu tenho clamado, ó, meu Deus, e os meus joelhos que eu tenho colocado no pó, a minha cara que eu tenho colocado no chão também, meu Deus, é o Deus do extraordinário, que tem libertado pessoas da cocaína, das drogas, da vida do crime, da marginalidade, da cadeia. Esse é o meu Deus, o Deus extraordinário. E é o mesmo Deus que eu acredito que restaura casamentos, restaura lares, restaura família, apazigua o lar enfermo, o lar inflamado, o lar encolerizado. É o Deus que apazigua pessoas que estão, meu Senhor, violentas, agressivas. É o meu Deus extraordinário. O meu Deus extraordinário, que me impulsiona a orar, a clamar, a buscar por prosperidade, por uma vida de libertação da escravatura, de viver uma vida endividada, de viver uma vida cheia de contas impagáveis, de processos que não consegue ganhar. É o meu Deus extraordinário que me impulsiona a orar, a clamar por pessoas
pessoas que estão, Senhor, sem nenhuma perspectiva na vida, desejando a morte, procurando o suicídio, mas nesta noite eu declaro em o nome de Jesus para esse espírito da morte, esse espírito de suicídio, bater em retirada agora, sair dessa vida, dessa mente, desse coração, em o nome de Jesus, seja livre dessa opressão diabólica, essa opressão do inferno, essa obra de bruxaria, de macumbaria, de feitiçaria, que foi feito, que foi encomendado, que foi pago lá no cemitério, lá numa encruzilhada, lá numa água corrente, lá numa mata, seja onde tenha sido feito, mas eu declaro, eu mando agora, em o nome de Jesus, cai por terra toda a força do inferno, toda a força do maligno que tem se levantado contra esta pessoa, agora em nome de Jesus.

Jesus Cristo. Em o nome de Jesus Cristo, eu abençoo esta água, essa foto, essa roupa, esse documento ou algo que representa como se fosse um documento. Eu abençoo em o nome de Jesus. Aonde essa pessoa está amarrada, está presa, está encarcerada, ela é agora tocada pelo poder do meu Deus. Aonde essa pessoa está agora acamada, desenganada, doente, sofrendo com dor, ela é tocada agora pelo poder do meu Deus. Porque eu oro e determino a vitória, determino a cura, determino a saúde, em o nome de Jesus. Senhor, eu te peço, olha para esta cidade, olha para Campo Grande, olha para o estado do Mato Grosso do Sul e olha para o Brasil. Eu oro pelo presidente desta nação e pelo vice-presidente também. Eu oro, meu Deus, eu te peço pelos senadores, pelos ministros e pelos deputados estaduais e federal, pelo governador do Mato Grosso do Sul e pelo vice-governador também. Eu estou orando, Jesus, pela prefeita de Campo Grande e pela vice-prefeita de Campo Grande também. Eu estou orando, meu Deus, pelos vereadores de Campo Grande. Eu peço, meu Deus, pelas autoridades constituídas nesta nação, nesse estado e nessa capital. Eu te peço pelos policiais, pelos médicos, pelos enfermeiros, pelos trabalhadores noturnos, pelos bombeiros, por aqueles que cumprem plantão nesta noite, nessas madrugadas. Eu estou orando por cada um deles, eu te peço, meu Pai. Ajuda e abençoa, livra, guarda, acampa os teus anjos, coloca o teu sentinela, meu Deus, do lado dessa pessoa aí agora. E que o teu nome seja glorificado. Eu oro pelas igrejas que têm intercedido, que têm clamado, pelos pastores, pelos padres, pelos apóstolos, pelos bispos, pelos anciãos, pelos diáconos, pelos presbíteros, evangelistas e missionários e missionárias. Eu oro por cada pessoa que se reúnem, por aqueles que se reúnem nas varandas, nas salas, nos quintais, nas chácaras, nas fazendas, nos montes, nas vigílias, nas orações, clamando pela Igreja do Brasil, pelos crentes, pelo povo, pela nação brasileira. Eu peço para que o Senhor responda a oração daqueles, meu Pai, que têm clamado nos salões, nos pequenos templos, nos médios templos, nos grandes templos, nas catedrais, aqueles que têm levantado a voz em oração pelas madrugadas, que têm te buscado nos momentos do dia, que têm separado para orar, para clamar ao Deus dos exércitos, e pedindo, Deus, estenda as tuas mãos sobre o Brasil, sobre o Mato Grosso do Sul, sobre Campo Grande. Meu Deus, aqueles que têm orado, meu Deus, pelo Brasil, pela região norte do Brasil, a região nordeste do Brasil, pelo centro-oeste, pelo sudeste e pelo sul do Brasil também. Todos que têm clamado, todos que têm orado, que têm jejuado, que têm invocado o teu nome, meu Pai, por salvação de almas, salvação de almas. Eu preciso que o Senhor me dê almas. Salva almas, meu Pai. Vidas libertas das garras do inimigo, do adversário.
vidas transformadas, convertidas pelo poder da tua palavra, que é tocado através dos hinos, que é pregado através da palavra, das meditações, das reflexões, durante toda a semana, inclusive nas madrugadas. Eu preciso que o Senhor nos dê almas, vidas transformadas, vidas libertas para a glória do teu nome. Jesus, quebra os laços. Deus querido, manda um fogo no teu altar. Que seja cercado esta casa, esse terreno, esse quintal, essa propriedade.

propriedade, essa chácara, essa fazenda, esse sítio aonde essa pessoa está me ouvindo agora. Aonde essa pessoa está me acompanhando agora, dentro desse carro. Abençoa a viagem dela, o trajeto dela, a ida, a volta, a estadia dela, onde ela estiver. Essa pessoa, meu Pai, que tem faculdade, que tem diplomas, que tem graduações e que está fora do mercado de trabalho. Só o Senhor para fazer um milagre. Essa pessoa que abriu o empreendimento dela, começou o empreendimento dela, a loja, o mercado, a borracharia, o lava-jato, a barbearia, o salão de beleza, a eletrônica, a conveniência, a mercearia, o bazar, a lojinha. Oh, meu Deus, essa pessoa que abriu o empreendimento dela, a padaria, o açougue. Oh, Deus. Oh, meu Deus, a sorveteria, Senhor, o pet shop, meu Deus. Oh, meu Deus. Oh, meu Deus. Oh, meu Deus. Oh, meu Deus. Faça prosperar. Faça prosperar. Tira toda a inveja, todo o olho gordo, toda a palavra negativa, toda aquela pessoa que entrou nesse lugar, que adentrou esse estabelecimento com um coração ruim, com um pensamento mau. Seja quebrado, seja desfeito, seja cancelado. Eu ministro a tua bênção em nome de Jesus. Em nome de Jesus, faça prosperar. Faça prosperar, meu Pai. Aleluia, aleluia, aleluia e aleluia. Amém e graças a Deus. Eu fico por aqui colocando uma vírgula em mais um programa. Aproveite o final de semana, procure uma igreja mais perto da sua casa e vai com a sua família para você ouvir mais a palavra de Deus. Um forte abraço. Fique com Deus, fique em paz e até a semana que vem, se Deus quiser. Na continuação tem mais hinos, tem mais louvores, tem muita coisa boa ainda. Hoje é até 3 horas da madrugada, tá? Deus abençoe você.

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começo do agir divino. A Bíblia ensina que Deus sustenta, Jesus fortalece os fracos. Não existe perfeição. O Espírito Santo renova forças. Quando tudo parece acabar, o fim não chegou. É só um capítulo difícil. Cristo ainda escreve história com esperança.

0: 4.
1: O mundo mede valor por resultados. A palavra mede pelo coração. Jesus valoriza

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2: 1:05.

0: muda, não trai, não abandona. O Espírito Santo é presença constante, mesmo quando todos se vão. Confiar em Cristo é diferente, é segurança eterna. Ele não decepciona nunca.
1: P15.

revela soluções sobrenaturais. Jesus é o próprio caminho, não apenas uma opção. O Espírito Santo guia passo a passo, mesmo no escuro. A vida ainda vale a pena, mesmo machucada. Cristo é a solução verdadeira e a

Quando tudo foge das mãos, vem o medo. A Bíblia ensina a confiar. Jesus é segurança em meio ao caos. Ele acalma o interior. O Espírito Santo organiza pensamentos, traz clareza e direção. Um passo de cada vez. Não precisa ser tudo hoje. Crie

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1: 1:31. 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
2: Há dias em que respirar já parece pesado. O coração continua batendo, mas a alma não. A palavra ensina que a vida é dom, não peso. Jesus veio para dar vida em abundância. Mas quando você não vê sentido, o Espírito Santo consola onde ninguém alcança. Ele restaura por dentro em silêncio. A dor não define o fim. Cristo

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2: 1:35.

0: 97.
1: A fé não é sobre enxergar o caminho inteiro, mas sobre dar o primeiro passo, mesmo na escuridão. Superar é confiar que, mesmo sem entender o porquê, há um propósito maior, guiando cada queda, cada recomeço. A fé transforma obstáculos em degraus.
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0: fé que acalma o coração. Nos momentos de angústia, a fé é como se fosse um sussurro suave dizendo: vai passar. Superar não é apagar o sofrimento, mas encontrar paz, mesmo em meio ao caos. A fé nos dá serenidade para enfrentar o que não podemos controlar.
1: 1:54

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tristeza profunda não é fraqueza. A palavra reconhece a dor da alma. Jesus conhece o sofrimento interior. Ele se aproxima dos quebrados. O Espírito Santo traz paz real. Mesmo quando a mente grita, a esperança nasce aos poucos, como luz na madrugada. Cristo sustenta no processo.

0: 6.
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2: A mente corre, o corpo trava. A Bíblia fala sobre entregar preocupações. Jesus convida ao descanso interior, não ao peso constante. O Espírito Santo traz calma sobrenatural, que excede a lógica. A ansiedade não governa mais. Quando a fé assume o controle, Cristo traz equilíbrio e paz.

que Deus vê necessidades. Jesus não ignora a mesa vazia. Ele cuida do hoje e do amanhã. O Espírito Santo traz sabedoria. Abre portas que ninguém vê. A provisão começa na confiança. Não no desespero. Cristo é sua.

0: 11:15.
1: A culpa aprisiona e adoece. A Bíblia ensina sobre perdão verdadeiro. Jesus oferece recomeço. Não acusa, restaura. O Espírito Santo traz libertação interior. A graça remove o peso. O passado não domina mais. A

0: você não está sozinho. A depressão isola, silencia, esconde. Mas há pessoas que se importam, mesmo que você não consiga enxergar. Falar é difícil, mas é o primeiro passo para se libertar. Superar começa com o reconhecimento de que você merece ajuda, merece cuidado, merece amor.
1: 12:19.

0: Bill.
1: Um passo de cada vez. Não é preciso correr. Às vezes, levantar da cama já é uma vitória. A depressão desacelera o mundo. Mas a resiliência reacende a esperança. Um passo pequeno ainda é progresso. E cada dia que você escolhe continuar é um ato de bravura.
2: 2:24.

Depois da tempestade, toda tempestade passa. E quando ela vai embora, deixa um céu mais límpido, mais claro e uma alma mais forte. A fé é o abrigo que nos protege enquanto os ventos sopram. Superar é confiar que o sol vai voltar, mesmo

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2: 2:30.

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1: Use 31.
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3: O poder da persistência. Superação não é um ato único, é uma escolha diária. É levantar quando o mundo diz que você deveria desistir. É acreditar que a dor tem prazo de validade. Mas a fé é eterna. Quem persiste com fé transforma em

0: 12:35.
1: 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Subindo montanhas interiores. Cada desafio é uma montanha. E a fé é a corda que nos mantém firme na escalada. Superar é não desistir no meio do caminho, mesmo quando o cansaço aperta. É olhar para trás e ver o quanto já subimos. E seguir, porque o topo está logo ali.

0: fácil começar de novo. Mas a fé nos lembra que cada fim é também um começo. Superar é aceitar que o passado nos define como futuro. É ter coragem de reconstruir, mesmo com os pedaços quebrados. É acreditar que algo melhor está por vir.
1: 12:40.

entender que cada lágrima rega o solo de nossa evolução. A fé nos dá direção quando tudo parece sem sentido.

0: escuridão. A fé é a luz que brilha quando tudo parece escuro. Superar é encontrar sentido mesmo na dor. É acreditar que há algo maior guiando os nossos passos. E que mesmo nos dias mais difíceis, há esperança esperando para te fortalecer.
1: 12:49.

às vezes, é no fundo do poço que descobrimos a força que

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3: 3 e 1.

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1: 3:21.

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2: 3:45.

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3: 4 e 1.

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2: 4:21.
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2: 4:40.

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2: 5 horas.
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5: Então tá bom, daqui a pouquinho a Top vai tocar pra você muita moda boa, muita moda chique, né? Bom dia pra você que sintoniza com a gente nesta manhã maravilhosa, manhã gostosa agora aqui em Camapuã, nesse momento nos estúdios da Top FM, são 5 horas e 1 minuto. Bom dia pra você do Sítio Chagas Fazenda, né? Aqui na cidade, claro, ontem ao alcance, você que tá passando por aqui na nossa belíssima cidade de Camapuã, bom dia pra você também, tá? Né? Vamos pedir a graça do nosso querido bom Deus, Senhor Jesus Cristo, que nos dá esse ar maravilhoso que respiramos, que nos abençoe nesta manhã, né, de sabadão, trazendo paz, saúde, harmonia, alegria, prosperidade, tudo de bom. É o que pedimos nesta manhã de sabadão, hoje e sempre. Aí sim possamos, né, mandar aquele bom dia, né, agradecer, né, por esse dia maravilhoso e, claro, por estar aqui também dos estudos da Top FM, falando com vocês, proseando com vocês nesta manhã, né? Bom demais da conta. Hoje amanheceu engraçado, deu, né? Ontem tava um pouquinho, né, já calor durante o dia, né? A noite deu aquela queda na temperatura. E claro, agora de manhã, na hora que eu vim, falei, opa, né? Então tá sério, vamos tratar da bicharada, vamos fazer o cafezinho, minha água já tá quentando. Mário, tá tomando um chimarrão, meu irmão? Manda mensagem pra nós aí, o que você quer pedir? Pode mandar, manda pro seu amigo Elisiário, bom dia pra você, tá? Que Deus te abençoe, obrigado por ter a sua amizade e ter você de ouvinte aqui, tá bom? Deixa eu mandar um bom dia também pro meu irmão meu querido amigo José Gomes Vilela, meu irmão, Deus te abençoe também, tá? Meu parceiro de muitos e muitos anos, graças a Deus, obrigado também e ter a sua amizade, tá, meu irmão? E ter você de ouvinte também, e claro, todos os meus amigos. Vamos tratar da bicharada? Vamos tratar da bicharada mais ou menos assim, né?

Então dá certo, o Bicharada tá por aí, claro, com certeza. João de Barra também já tá cantando. João de Barra, ele gosta de trabalhar na época que tem muita chuva, né, pra fazer o rancho dele, né? Agora tá seco, tem que só cantar mesmo. Então dá certo, então vamos deixar cair um modão do Tião Carreira e Pardinho nesta manhã, né? 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Vamos falar também, né? Vamos falar também aqui da feira do dia 12, da feira ali que vai acontecer na Concha Acústica. Vamos falar também da barraca, né? O representante Jorge Camargo, vamos falar também da Denise, também que vai ter barraca por lá. Nós vamos falar, e de outros que tiver também, pode mandar pra nós que nós vamos estar falando também, tá bom? Vamos deixar cair essa daqui, ó.

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2: É, tá feliz, tá na top, então tá bom, tá certo, né? Ótimo. Já passei um cafezinho, né? Tomando um cafezinho, deixa eu agradecer meu amigo Claudinei Barbosa. Bom dia pra você, meu amigo. E os coletores, claro, com certeza, os coletores de resíduos. Estão por lá, o Claudio tá no caminhão. E a gurizada estão lá trabalhando. Bom dia pra eles, né? Quem que tá por aí? O Geriarte, o Bercozinho, o nosso amigo Tony 90, né? Tô em 90, gente boa, gente fina, gente da gente, né? Agradecer também a Maria Regina, mandou bom dia pra cá pra nós, tá indicando passarinho amigo, né? Ao dar certo, passarinho amigo do Chama Campeira e claro, oferecendo os pais, né? Sodolino, Laerte também, Helena, Fernando, assinado Maria Regina, Estância Santo Antônio, obrigado, bom dia. Então vamos que vamos, né? Agora são 5 horas e 15 minutos. 5 e 15.
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Tá aí, passarinho prisioneiro, né? Passarinho prisioneiro, tá feliz já na top? Então tá bom, agora são 5h24, vamos falar da barraca, né? Barraca Dois Irmãos, claro, com certeza, da Barraca Dois Irmãos, onde você vai encontrar mandioca e legumes em geral, vai ser ali na Concha Acústica, tá bom? Dia 2 de junho, né? Então tá aí, você vai lá, né? O lugar tá, o ambiente tá maravilhoso e também vai ter também aquele caldo, né? 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Se tiver alguém também que vai tá aí vendendo alguma coisa que tem barraca, manda pra nós, manda aqui pra mim. Será uma honra, um prazer anunciar pra você também, tá bom? Se tiver, fala, Lisiário, não tá fora não, manda pra mim. Faça que nem o Jorge fez, tá? Manda pra mim que será uma honra dar essa forcinha pra vocês, tá bom? Manda pra nós aqui, tá? Aí nós vamos tá falando. 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E no sabadão, que é hoje o dia todo, domingão até o meio-dia. Também deixa eu dar uns parabéns também pro Vani, que tá de aniversário hoje, né? Feliz aniversário, né? Que essa data se repita por muitos e muitos anos de vida. São os votos do amigo Elisiário aqui, tá bom? Depois nós vamos escolher um modão, né? Manda pra você. 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Vambora com moda, vamos trazer essa aqui, eu vou mandar pro Taidão, um homem que diz que levanta 3 horas da manhã, mais cedo. Taidão Cabral levanta mais cedo que é meu primo Sérgio Bercó. O Valdivino é um cara tranquilo, né? Levanta um pouquinho mais tarde. Segura essa aqui, Taidão. Zé Valente, o Biá e o Dino Franco. Segura.

agora são 5h36 por aqui. Obrigado, João Paulo. João Paulo, você tá madrugador, hein, rapaz? João Paulo já mandou isso. João Paulo, aproveita, manda pra nós. Isso mesmo, manda. 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Obrigado, João Paulo, bom dia pra você. Eu não sabia que você era madrugador, não. O Célio Bercó, meu primão, deixa eu mandar um bom dia pra ele, vou mandar um chanchelere Montenegro pra ele, viu, João Paulo? Ele gosta demais da... Ele falou um dia, falou, Lizé, apaixonado no chanchelere Montenegro, não, nas modas. Falei, não, não, desculpa, então. Ele já mandou aqui, eu mandei um áudio pra ele, ele deve estar tirando... Bom, essas horas ele não tira, né? Se fala que ele tá tirando leite uma hora dessa, ele fica bravo comigo depois. Eu falo, não, meu primo, agora já são 6 horas quase. Falou, não, não, não, não, não. Ele levanta 3 horas. 3 horas da manhã, ele mora vizinho, olha lá, ele mandou um áudio, daqui a pouquinho eu vou ouvir, né? O Claudio Mariano também mandou aqui, né? Um bom dia, daqui a pouquinho nós vamos responder. Meu amigo Diogão, que tá lá na sintonia, já mandou um bom dia também, daqui a pouquinho responderei, né? E um bom dia, meus amigos, que manda bom dia pra mim no celular, obrigado, viu? Que Deus abençoe vocês. Marcelo Pimentel dali manda bom dia pra nós, né? E meus amigos, outros e outros e outros também, tá? Bora então, vambora trazer o chantilly Montenegro pro Célio, tomar mais uma dose de café, vamos trazer então o sofá da sala.

aí o trio mais famoso do Brasil. Agora são 5 horas e 45 minutos, faltando 15 para 6 da manhã. Betão, você já acordou? Olha, tem um raizão aqui que inclusive o trio Planadora gravou primeiro, depois o Zezé de Camargo Luciano regravou. Vou mandar para você. Eu sei que você gosta de uns modão do Zezé. Você não sei que você gosta de todos os modão, mas vou rodar essa, eles cantando uma moda das antigas, tá bom? Feito. 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Faça sua pergunta através do zap, tá bom? Manda a sua pergunta, fala, tem isso, tem aquilo, claro, com certeza será respondido, tá bom? Bora com mais moda, daqui a pouquinho nós vamos falar da barraca do caldo, né? 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Bora com essa aqui, Betão, segura aí, mata no peito.

os filhos de Goiás cantando bonito aqui pra nós. Zezé de Camargo, você não quero piedade. Falar pro Betão que gosta do modão, né? Tal da série, então. É, Eliane, bom dia pra você. Obrigado por dar na sintonia. Segunda do bloco musical, a gente roda pra você, Bar do Ponto, porque agora chegou Teodoro Sampaio. Eu e a Lua e eu. Modona. Modona chique nesta manhã de sabadão.

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0: 6 e 6. 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
4: Tô na top, claro, com certeza. Tá feliz, tá na top. Fala, Genivaldo.
5: Aô, meu amigo, bom dia, meu parceiro. Tô girando Buritizal. Será que dá pra você tocar pra mim? É Gini Gino, troféu de dor. Quero oferecer pra todos os ouvintes, oferecer pro meu amor Elidir, no bairro Alto, Fernando Baiano, Paçoca, Talim, Vardi, Cantina Família. Pra todos que gostarem, né? Pra você um forte abraço, amigo. Madrugada fria aqui no.
4: Meio friozinho. Vamos tocar uma.
5: Um abração pra você, meu.
4: Falou, meu companheiro, vamos tocar uma outra moda, viu? Já toquei troféu de dor, toquei já. Antes um pouquinho, não sei se já tava sintonizado, toquei um pouquinho, né? Antes das 6, agora já são 6:07, já rodei troféu de dor, mas vou escolher uma outra aqui. Eu rodo pra você na segunda do bloco musical aqui, tá bom? Vou trazer o Dino Rocha pro meu amigo, seu Dolino, Arara Azul, e aí na sequência já trago uma moda pra você, você vai gostar, tá bom? Fica tranquilo, fica frau aí, tá? Hoje tá meio friozinho, meio fresquinho, né? 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Tá certo então, né? Agora são 6:08.

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Heraldo Bom, tá feliz, tá na top. Vem comigo, agora são 6h14. 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

0: 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Bora com mais, bora com mais, bora com mais. Cadê o... Olha só quem madrugou. Vamos ver se vai dar tempo de nós falar aqui. Acho que vai.
1: Elisiago, como é que tá o lado lá? Também estou bem do lado de cá. Eu levantei agora por causa do frio, não deixou levantar mais
0: tarde. É. Aí o sol nasce mais tarde, né?
1: Elisiago, aqui pra lá eu vim com os manos, os manitos. Escuta minha canção, e é o nome da canção. E vai pra todos, vão de Camapu em região. E um bom dia a todos e um abraço. Boa noite. Tchau, obrigado. Vai, cachorro.
0: Tá bom, tá certo então. Logo na sequência, depois do Léo Canto e Robertinho.

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3: 6:27. 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
4: Tô na top, tá certo, tá feliz, tá na top, vem comigo. Bom dia, Cronice, daqui a pouquinho já tá no jeito que vamos rodar o de Paulo e Paulino com Marília Mendonça. Fala, Lindomar.
5: Alô, Lidiar. Bom dia, bom. Beleza, só o ouro. Manda a música aí pro Shaolin, a música derramada. Tô porca. Tô na top. Tô feliz.
4: Então tá bom, yeah. Depois dessa da Marília Mendonça com o de Paulo e Paulino, aí nós rodamos pra você uma moda. Você vai gostar, tá? Fica tranquilo, você vai gostar. Você vai gostar.
6: Ulisiar, bom dia. Toca uma música pra nós, A Nuvem Escura. Quero oferecer pra minha esposa. O Figueirão, mas a esposa dele, o Félio Paraguai, o Vardomiro, o Fernando Baiano, para todos lá da Fazenda Corguim. Tenha um bom dia, fique com Deus. Eu esqueci de me oferecer ali para um casal de gente que eu admiro tanto e tenho um grande respeito para eles, o Benício e a Dona Isaura, meus padrinhos.
4: Combinado. Ah, seu Benício e a Dona Isaura, bom dia pra eles, conheço demais. Seu Benício cortou o cabelo comigo muitos anos, né? Um abraço pra ele. Bora com moda, bora com moda.

aí nuvens escuras com os dois irmãos, né? Um, o Naldo Moura falou que é cunhado dele, só que é o Rogério, né? É claro, o Rogério, né, Naldo Moura? Mas aí, só que não sabe, não, porque o Rogério não sabe. Se perguntava, não sei esse cunhado, né? Então tá certo, então. Rogério Reggiani cantou Nuvens Escuras, que foi gravada pela dupla, o cantor solo Barreirito, fez muito sucesso na época, né? Daqui a pouco nós vamos falar aí da Barraca Dois Irmãos, vamos falar também da Barraca do Caldo Quentinho, saboroso, feito com carinho, tá bom? Daqui a pouquinho nós vamos falar. Vamos trazer o Chico Rei Paraná, Paidiane, um degrau na escada.

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3: 6:47. 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

0: Tá aí, dá certo, chora bonito. Fala, Maria Pires.
1: Bom dia,
0: Zé. Bom dia, tudo bem, graças a Deus.
1: Contato com Daniel, tá? Fresco pra você e pra todos os vintos, todos gostaram muito, todos gostaram no mês de junho, todos da paddock, todos do cantinho da família, pra Daiane Fernandes que tá aniversariando hoje e obrigado, um bom dia, tá?
0: Bom dia, obrigado. Deixa eu ver aqui também, deixa eu mandar. Olha só que dupla, deixa eu mandar um alô, bom dia. É, aqui levanta cedo, hein? Mariano, Antônio Mariano e o senhor Cláudio Mariano, os dois, mano. Bom dia pra vocês, viu? Mariano foi tomar um cafezinho, Cláudio? Fala pra nós aí depois. Ô, Cláudio, é verdade que um dia ele chegou aí e tal, você tinha esquecido de comprar o pó de café, né? E ele chegou, deu uma olhada. E ele ficou nervoso, é verdade ou não? Mas não chega com um pauzinho de café aí, né? Pra fazer de jeito nenhum, né? É verdade? Depois você fala pra nós aí. Você manda no meu pó de café. Não, já realmente foi verdade. Se não, não foi, fala não, tal. Né? Ou ele aparece de vez em quando aí com 200, tem 250 gramas de café, tem 500 gramas e 1 quilo, né? Ele chega pelo menos com 250 gramas de café. É? Não dá boa. Então tá certo, depois você fala pra nós, tá? Fala pra nós aí. 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Maria Pires, bora com o pai e o filho cantando? Senhor Daniel e José Camilo, canta, Reino Encantado.

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choram as rosas, Bruno e Marrone cantava bonito, né? Ainda canta ainda, né? Mas vai passando o tempo, né? Tal dá certo. Agora são 7 horas e 10 minutos, estamos falando em nome de Cade Carne e Tradição, que é o

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Vem Vitor e Léo, uma das antigas. Água de oceano. Moda boa, hein? Moda chique. Deixa cair. 7:12. Bom dia.

E dá daí, Cristi Ralf, moda chique demais da conta, virou, é o nome da canção, claro, Vitor e Léo. Deixa eu mandar um abraço pro meu amigo Noca. Noca, vamos trazer um Tião Carreira e Pardinho? Nossa programação é sertaneja até as 8 da manhã. Vamos trazer Tião Carreira e Pardinho já pra você. 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Noca, segura essa daí, domina no peito. Essa é boa, hein? Das antigas, segura lá.

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9: 7:28.

0: Aí, Anjo Loiro, na voz do Milionário Zé Rico, indicação do meu amigo Carlos. Bom dia, ótimo sabadão pra você. Fala, Dalva Lisboa, tudo bem? Com Vossa Excelência.
1: Maria, tô bem, do frente pra dentro, que minha vizinha, um pouco mais cedo aqui também. Tornado mais do preto na rua, Campo Grande, pastel.
0: Peraí, fala aqui, Dalva.
1: Ela toca a música pra mim, troféu de dor.
0: Essa tá? Eu já toquei hoje, vamos tocar uma outra.
1: Maria, tô bem, do frente pra dentro, Super Boca, lá da Paió. E também lá da Vindestual, lá do Cantinho da Família. Pô, você vai Lorena com bom sábado, bom final de semana.
0: Beleza, tá? Obrigado, Dalvinha. Vou rodar uma outra, já tá preparada aqui, uma outra do Gino e do Geno, tá bom?
2: Bom dia, meu amigo Lizar, tudo bem com você?
0: Graças a Deus.
2: Eu tá com Lourenço e Lourival, meu sítio e meu paraíso, se você tiver. Se você não tiver, coloca qualquer uma deles aí, boa, tá bom? Aí eu agradeço. Aí um sábado abençoado pra nós, né? Eu ofereço pro maridão, familiares, amigos e pra você. Um bom dia.
0: Tá joia, bom dia. E eu gosto dessa moda. Só que é o seguinte, eu não vou ter ela aqui com o Lourenço Lourival, mas eu já vi o Lourenço Lourival cantando. Vou trazer com a dupla original que gravou o sogro do Chororó com o Zé do Pinho. Né? Eles gravou e fez muito sucesso, rodou pelas rádios do Brasil inteiro. Acho que foi uma das últimas gravações deles. Então vamos trazer na voz do Zé do Rancho e Zé do Pinho. Meu amigo Levi gosta também dessa moda. Segura, Levi!

Aí, Dalvin, o Gino e o Geno cantando com o Rodrigo Matos e Praiano, eu acredito, né? Eu acho que Mata e Matonense, uma coisa assim, tá bom? Mas tá importante aqui, né? Você ouviu o modão, tá certo? Então agora são 7:39, Mato Grosso e Matias, queda livre, modão, deixa cair.

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6: 7:47.
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1: Redão tá bom, tá feliz, tá na top. Tá aí Zé Neto e Cristiano também, Maiara e Maraísa, passou por aqui também Jorge Matheus, por aqui na Top FM. Bora, né? Agora faltando 4 minutos para as 8 da manhã, hora de despedir. A Fabi já chegou por aqui com animação total, daqui a pouquinho vai fazer o Mistura Camapu, Mistura Brasil. Quero agradecer os nossos colaboradores, claro, com certeza, nosso ouvinte também do sítio Chagras Fazenda, onde tem um alcance, né, da Top FM. Muito obrigado, né, pela escolha, e claro, com certeza também agradecendo Casa de Carne e Tradição, que apoia a nossa programação, a Manhã Sertaneja nesse sabadão. Gente, fiquem todos com Deus eu sigo, forte abraço.

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4: 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É o Mato Grosso do Sul que vai se ligando a partir de agora também para a informação do agronegócio. Alô, Mato Grosso do Sul. Alô, Caracol 102,3. Bom dia, prefeito, né? Que já tá na sintonia. Um grande abraço, obrigado pela audiência, parceiro nosso aí. Um abraço também pro Gabriel Bócia, prefeito de Bela Vista. Também na sintonia nessa manhã, nosso bom dia. Pessoal da Casa e Lote Fácil, a equipe já está descendo para toda a região. Bom dia, bom dia, bom dia, seu Caldener Paz. Alô, turma do agronegócio. Ó, nossa turma já tá na região aí. Região de Caracol, região de Bela Vista. Pessoal que nos ouve também em Jardim Bonito. Alô, você na BR 267, bom dia.

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1: Está na Top 8 e 18 por aqui, começando o nosso Mistura Brasil de hoje. Hoje tem sorteio de Pix, tem sorteio de ingresso também para os almoços aí, né? Almoço da creche Menino Jesus. Hoje é dia de evidenciar também o convite especial aos alunos e às famílias, ao Pedal Kids, que vai estar acontecendo na Chácara São Bento, no Jardim São Bento, ali na antiga Água Amarela, né? Pessoal aí que estiver com as crianças disponíveis, os pedais também, vai começar a partir das 15h30. Então, assim, vamos começar evidenciando aí esse grande evento em prol da creche Menino Jesus, né? Eu, Fabi, fico com você até às 11 da manhã com muita música, muita informação, sua participação por aqui através do nosso Mistura Brasil. Fique à vontade para entrar e fazer a festa, tá? Estamos juntos até às 11 por aqui. Manda sua mensagem, manda aquele alô para quem você gosta, peça aquele sucesso que você gosta de ouvir e participe à vontade com o nosso, no nosso Mistura Brasil, né? Vamos lembrar uma música aí das antigas, começar bem retrô hoje. Bora começar retrô? Vou começar com Voyage, Voyage, viu? Só pra dar aquela animada na nossa programação. Hoje, sábado, sábado, minha gente. Hoje, dia 6 de junho já. Ah, meu Deus do céu. Hoje é dia nacional da luta contra as queimaduras, tá? Dia nacional do teste do pezinho também. Dia da língua russa, né? E dia mundial do transplantado. Uau, uau. Muitas datas comemorativas dentro desse contexto, né? Do nosso junho, do nosso mês de junho. Vamos lá. 8h19 na Top, eu começo assim. 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

0: 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Bora, bora, bora, bora, bora. Bora mexer o doce pra não grudar no... Que isso, DJ? Ai, cale-se. Assim você me deixa louca. Deixa eu mandar beijo pra essa turma que eu amo de paixão, bora lá. Tubarão, meu amigo tubarão, nadando em águas misteriosas. Só que não, né? E aí, tubarão, tá namorando já ou não? Desencalhou ou não? Conta pra mim sua história. Vamos chicotear o tubarão hoje, viu? Fabi, manda aí, viralizou com o Guilherme Benuto. Olha, tubarão, se for sofrência, nós não vamos colocar não, viu? Que é sofrência, não pode. Vamos lá, vamos lá, vamos lá. Zenilda, bom dia, minha linda. Participando do sorteio também, valendo um Pix hoje. E valendo ingressos pro almoço da creche Menino Jesus, que será lá na Chácara São Bento, ali na Água Amarela, antigo caixão sem tampa, no domingo, viu? Já anotou aí, né? Bom dia, Fabi, tudo bem? Me coloca no sorteio. Minha filha Luanara também, quero ouvir Sou Humano. Opa, Sou Humano é o quê? É um hino, né? Tamo precisando, né, amiguinha? Precisando.
1: Exatamente.
0: Bora lá, bora lá, bora lá. Quem mais chega? Deixa eu ver. Sabrina, bom dia, minha linda. Pediu Matheus e Cauã, Nossa Praia. Uau, essa canção é top demais, né? Porque a Fabi tá fazendo arte aqui, porque eu sou artista, né? Deixei os negócios longe aqui. Aí não vale. Nossa Praia, Matheus e Cauã, temos DJ? Temos, só que ao vivo, né? Tá valendo, vai rolar então no próximo bloco, tá bom? Segura a onda aí, não chore, coleguinha, que vai rolar. Bom dia, Fabi, tudo bem? Chico Amado e Xodó, tá difícil de voltar, rapaz do céu, essa daí é uma pedrada, viu? Vou ali chorar e já volto. Tá difícil de voltar. Daqui a pouquinho tem mais, daqui a pouquinho tem mais sucessos. Se liga aí na Top, eu volto já. 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
4: 8:44.
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5: Tô feliz, tô na top. 8:45 por aqui, de volta com mais sucessos pra você e a sua participação, que é de suma importância aqui no nosso Mistura Brasil, viu? Ó, deixa eu mandar beijo especial aqui pro meu amigo Tubarão. Ê, Tubarão, Tubarão, cadê? Cadê a mensagem do Tubarão? Ajuda aí. Babi, tô mais sozinho do que toco na lavoura. Coração do Tubarão virou terra que ninguém pisa. Meu Deus, Tubarão. Tamo junto. Tamo junto, tô nessa vibe aí também, viu? Tô nessa vibe aí também. Fica de boa. Tamo junto no mesmo barquinho. Mas é melhor assim, sabia, Tubarão? É melhor assim, porque tem aquela música que fala, né? Antes solteiro, cachaceiro e tomador de uísque do que namorando e tomando chifre. Escreve que eu te disse, escreve que eu te disse. Confia em mim, viu? Vamos lá, vamos lá, vamos lá. Quem pediu? Foi o Tubarão mesmo que pediu essa, viralizou, né? Vamos ver se vai viralizar aqui na top.

0: 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Renan e Raí! Tá difícil de voltar, viu?
1: Acertou, miserável!
0: Muito bem! Que isso? Pera, DJ, que isso? Que coisa feia! Invadindo a minha programação? Ah, eu tô meio brava hoje, viu? Eu tô meio bicho mal domado. Não vem, não?
1: Acertou, miserável!
0: Vamos lá. Deixa eu falar com essa turminha que eu amo de paixão. Chega mais. Sabrina, Matheus e Cauã, nossa praia, ela pediu. Tem áudio aqui, bora escutar.
2: Bom dia, Fabi.
0: Bom
2: Me
0: dia.
2: Fala, Marcílio.
0: Oi, Marcílio.
2: Saí de ouvir a música do Modern Talk. Deixei pro Gustavo.
0: Falou.
2: Amizade da Trevo Engenharia.
0: Turminha do bem.
2: Veja agora no Senai.
0: Olha que legal. Ouvindo.
2: Top FM.
0: Três Lagoas.
2: De Camapuã.
0: Fechou! Três Lagoas, vocês estão longe, hein, menino? Bom trabalho pra vocês. Modern Talking é maravilhosos, né? São todas as canções assim do Modern Talking é top demais da conta. O meu playlist não quer trabalhar hoje, sabia? Meu playlist não quer trabalhar. Ele não quer trabalhar, rapaz, se você não trabalhar. Deixa comigo, viu, Marcílio? Saudade de vocês, viu? Quanto tempo, né? Tão longe os meninos, lá em Três Lagoas. Gustavo, Marcílio, obrigada pelo carinho, viu? Chegando mais participações. Dona Helena Alves pediu uma também, né, Dona Helena? Obrigada pelo carinho também. O Saul Ribeiro, ligadinho com a gente, pediu Lábios Compartidos da banda Maná. Meu Deus, menina, onde você vai com essa sofrência? Meu coração chegou a parar as batidas agora aqui. Que é isso, meu filho? Cadê a vinhetinha, DJ?
3: Isso, meu filho, calma.
0: Calma, meu filho, calma. Desse jeito você mata a locutora, uai. Pediu, curtiu um sucesso das antigas de Modern Talking, Sherry Sherry Lady. 8h57 na Top. Bom dia pra você. 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
1: Na Top, 9-4 por aqui, música linda, uma atrás da outra, mas olha, gente, vocês estão ligados que tem a promoção do Dia dos Namorados rolando aqui na Top, né? 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Vou só soltar a vinhetinha pra você ter ideia do que eu tô falando, viu?
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0: 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Deixa eu falar com essa maravilhosa. Oi!
1: Bom dia, Fabi!
0: Bom dia!
1: Tudo bem, meu anjo?
0: Tá participando sim, o Zelaine participando hoje também. Lembrando que tem dois ingressos aí do almoço da creche Menino Jesus que vai estar ocorrendo lá no Jardim São Bento, antiga Água Amarela, e também no antigo Caixão Sem Tampa, né? Vai ser por ali. Então você deve participar aí desse almoço em prol da creche Menino Jesus. O Fabi, manda um Cindy Lauper aí pra nós. Meu Deus, Marcinha! Marcinha, você mandou bem! Mandou bem, pediu um sucesso top! Retrô, né? Bem retrô, diga-se de passagem. Vamos lá, vai curtir sim, meu anjo. Beijo no seu coração, obrigada pela audiência. Bom dia, Fabi, a Giovana. Manda pra mim algumas músicas do Jorge Mateus. Os Anjos Cantam, uau! Meu coração vai parar lá no calcanhar com essa música, viu, Giovana? Pelo amor de Deus! Pelo amor de Deus! Pelo amor de Deus, é Jorge Mateus!
2: Tudo miserável!
0: Pediu lábios compartidos? Vai curtir lábios compartidos. Bom dia pra você! 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
2: 9:23.
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4: Tô feliz, tô na Top. Olha só, mandando alô aqui para os melhores ouvintes do mundo. São os da Top FM, é claro, né? Eliana do Marrocos, bom dia, minha linda. Dona Helena Alves, fazendo a Corguinho também. Obrigada pela audiência. A Edna tá na escuta, participando do sorteio também. Giovana maravilhosa. Eu não sei se eu coloquei Os Anjos Cantam. Rapaz, acho que eu tô devendo. Os Anjos Cantam. Tô devendo essa, será? E tô mesmo, viu?
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4: Sequência, viu? Obrigada pela audiência, pelo carinho. Bom dia pra Ana, participando do sorteio do Pix. Lembrando que tem também sorteio do almoço beneficente em prol da Creche Menino Jesus. E vamos falar do Pedal Kids, minha gente. Olha só, o convite aí a todos os alunos e família, a organização do primeiro desafio solidário de Camapuã em prol da Associação da Creche Menino Jesus, convida todas as crianças para participarem do Pedal Kids, uma tarde especial, divertida, esporte, saúde, integração de famílias e tudo mais. Será sábado, dia 6 de junho, portanto, hoje, a partir das 15:30, na Chácara São Bento, no bairro Jardim São Bento, antiga Água Amarela. Traga sua bicicleta e venha participar. Inscrições na hora, não haverá custo de inscrição, use capacete, tá? Venha acompanhado do papai ou da mamãe ou de algum responsável. Tem brinde aí para as criançadas, tem medalha também. É uma tarde preparada com muito carinho, com muito amor para as crianças, tá? Contamos com a presença de todos vocês para fazer parte desse momento especial. Maiores informações no 996515185. 996515185. Falar com o Juan aí, viu? Valeu! Um abraço para toda a galera aí desse grande desafio. Tô na torcida também. Fabi, bom dia! É o nosso amigo Cleidinei. Claudinei, errei, pombas! Será que a Fabi pode ir embora depois dessa?
5: Pode não.
4: Ah, deixa, vai.
5: Pode não.
4: Larga de ser ruim pra mim. Faz isso não. E aliás, hoje é dia de quê, ó? Sim, hoje é dia de uma bela cachaçada, né? Vamos que vamos, minha gente, hein? Deixa eu mandar beijo pra essa turminha que eu amo também. A Zelita tá na escuta, pediu o Eduardo Costa. Qualquer uma, não escolheu, escolho eu. Depois não chora, hein? Ah, Fabi pegou pesado. Peguei não, foi você que deixou escolher. Então assim, já dizia Marília Mendonça, ninguém vai sofrer sozinho. Todo mundo vai sofrer nessa bagaça, viu? Vamos lá, fala comigo, bebê, bom dia! Bom dia!
6: Bom dia, aqui é Mari da Fazenda Seresta. Toca
4: tudo bem, meu
6: Moreno.
4: Anjo?
6: Só pra curtir, tem um ótimo dia.
4: Tá valendo, meu anjo. Beijo no seu coração, obrigada pela audiência. Obrigada pelo carinho com a Top FM também, viu? Eu vou mandar do Eduardo Costa, feito tatuagem, tá? Quem pediu, vai curtir aí essa. Deixa eu mandar beijo pra Cleonice. Cleonice, meu amor, pediu trio Parada Dura. Eu vou mandar, aceita que dói menos, viu? Aceita aí, viu? Você não é o bichão? Fala comigo!
7: Bom dia, como que é seu nome? Eu não sei seu nome.
4: Oxi!
7: É, toca a música pra mim com o Vitor Léo, Eu e Eu no Sertão, tá? Peço pra você,
4: ah,
7: pra todos
4: tá
7: os
4: valendo.
7: Ouvintes gostaram da música, aniversário do mês de junho. Pra Daiane Fernandes, tá aniversariando hoje.
4: Parabéns!
7: Pra todos os cantinhos da família, pra todos da padoca e obrigado, um bom dia. Coloca eu nesse Pix aí, se tiver.
4: Tem sorteio de
7: Pix? Ah, Fabi, é você. Eu pensei
4: não,
7: que era aquele rapaz que tava apresentando o programa, tá? Ah, é Fabi, então. Bom dia, Deus
4: sou
7: te abençoe.
4: Sou eu, meu amor. Sou eu. Beijo no seu coração. E os anjos cantam, nosso amor.
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0: Fernandinho, linda essa canção maravilhosa, né? Um hino assim pra renovar a nossa intimidade com o pai, né? Tubarão, Fabi, desse modelo. Ele mandou, Fabi, toca aí pra nós. Todo mundo vai sofrer. Marília Mendonça, essa resume a vida de muitos solteiros por aí. Bora que todo mundo vai sofrer nessa bagaça. Todo mundo menos eu, viu? Todo mundo menos eu. Que eu não tô sofrendo mais não, viu? Demorou, mas passou esse trem.
1: Tô, miserável.
0: Tayane, bom dia pra você, meu amor. Participando do sorteio também, viu? Fabi, bom dia. Um ótimo e abençoado final de semana. Obrigada, Letícia. Beijo no seu coração, viu, minha linda? Fabi, bom dia. Toca Rio Negro e Solimões. Qualquer uma. Não escolheu. Escolheu eu, hein, gata? Suzana, bom dia. Participando do sorteio do Pix também. Obrigada pela audiência. Thaís. Thaís tá na escuta, gata. Beijo no seu coração. Participando do sorteio do Pix. Lembrando que teve valendo também dois ingressos pro almoço de amanhã. O almoço que será em prol da creche Menino Jesus, que será lá no Jardim São Bento, né? Antiga Água Amarela, lá no Caixão Sem Tampa, que hoje é Chácara São Bento, né? Não perca, viu, gente? Bora ajudar aí nessa causa nobre. Ok? Certinho, certificado? Fabi, manda Te Seguro com Panda. Ai, eu sou apaixonada nessa música. Eu sou apaixonada nessa música. Um dia eu tava tão mal, tão mal, tão mal. Aí eu recebi essa música, fiquei assim, pulando de alegria, viu? Achei linda demais, muito linda. Fabi, bom dia. Manda aqui pro pessoal do Lava Jato, do Cristiano. Beber com emergência, Jefferson Moraes. Uau, pode deixar que eu mando sim, viu, Saul, né? Deixa comigo, beber com emergência. Rapaz, de vez em quando a gente tem que beber com emergência mesmo, né? Mas não vai ser esse final de semana, não. Esse final de semana a gente tem outros planos, não é verdade? É, outros planos. É, todo mundo vai sofrer. Marília Mendonça, tô devendo também. Tô devendo uma com Rio Negro e Solimões. Gente, vai me cobrando aí, viu? Vai puxando a orelha, não sei. Tu te vira. Tu te vira porque eu acabo esquecendo aqui. É muita participação, muita gente. E eu agradeço muito o carinho, agradeço muito por isso. Mas a gente tem aí um tempo determinado, né? Sebastiana, bom dia. Obrigada pela audiência. Ela pediu um Maluco Cowboy Country Beat pro Arthur Henrique, pra Maria Vitória, pra toda a galera. Sorteio aí, participando. Sebastiana, obrigada pelo carinho. Pela audiência, que é top, viu? 9h50 por aqui, eu volto já.

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1: 9:52.
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5: De volta com mais sucessos aqui pra você. Eita lasqueira, que a nossa programação hoje tá cheia de gente maravilhosa, de pessoas incríveis, de participações ímpares aqui também, né? Agradeço o carinho. Me pediram pra escolher uma do Rio Negro Solimões, né? Não escolheu, escolho eu, então lá vai, ó. Igual Minha Saudade? Ah, Igual Minha Saudade, ninguém faz igual, não, viu? Mas não faz mesmo. 9:53 na Top. Tô feliz, tô na Top. Bom dia.
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0: 5 por aqui, completando mais uma hora de programação ao som de Jefferson Moraes. Bom dia, Fabi. Manda Henrique Juliano romântico. É, já pode começar a mandar as músicas românticas, tá? É, porque já tá chegando o dia dos namorados, né? E eu tô sem namorado, gente.
1: Eu não acredito não, Charlene. Eu não acredito não, Charlene.
0: Pode acreditar, tô sem namorado. Vocês acreditam num negócio desse? Rapaz!
2: O quê? Não acredito.
0: Não vou ganhar presente. Vamos lá. Fala comigo.
3: Vim, coloca meu nome no sorteio aí do Pix, tá?
0: Coloco. Sou Maria José
3: da Água Amarela.
0: Maria José da Água Amarela. Olha, já aproveita aí da Água Amarela que vai ter almoço na Chácara São Bento aí, em prol da creche Menino Jesus. Vai ser aí aquele encontro de ciclistas também, que vai ser maravilhoso. Hoje tem o Pedal Kids a partir das 15h30. Leva a criançada, viu? Pessoal cuidando muito, Juan, a Regiane, empolgadíssimos e olha, profissionalíssimos no que fazem, né? A gente aí agradece. O que Camapuã, né, gente? Camapuã precisa desse tipo de movimento, dessas pessoas que são competentes e façam algo aí pra fomentar a nossa economia e também ajudar a creche Menino Jesus, né? Fabi, bom dia, tudo bem? Manda Jorge Matheus, me coloca no sorteio do Pix, é a Fátima. Fátima, você não escolheu, meu amor? Não escolheu, escolho eu. Eu já até sei qual que eu vou mandar, viu? Eu vou mandar uma que eu acho que faz tempo que vocês não ouvem do Jorge Matheus, essa, viu? Que é aquela Pra Ter o Seu Amor. Pra Ter o Seu Amor, eu viajei várias vezes.
4: Exatamente.
0: Até na maionese eu viajei. Vamos lá. Fátima do céu. Bom dia, Elisângela. Tô feliz, tô na top. Ela pediu Solidão com Nando Moreno. Vai curtir também, tá? Obrigada pelo carinho.
5: Fabi, você não tocou minha música ainda? É Deus e Eu no Sertão.
0: Eu já toquei, amor. Já toquei Deus e Eu no Sertão. É Vitor e Léo. Essa eu tenho certeza que eu toquei. Quer ver que horas que ela saiu? Quer ver? Vou te dizer a hora. 9h38 ela foi ao ar, Maria Pires. Você não escutou, Maria Pires? Onde você tava, Maria Pires? Bom dia, Fabi. Tô ligadinho no seu programa. Manda um alô e uma música do João Carreiro. É Josiane Nantes, seu Jorge, dona Zenira, compadre Cândido, aqui na Fazenda Vale Verde. Beijo pra toda a galera da Fazenda Vale Verde.
4: É Josene, tá, Fabi?
0: Josene. Que lindo, Josene Nantes. Beijo no coração de vocês aí. Obrigada pela audiência. Juscelia participando do sorteio. Edivanei, meu queridão, bom dia. Participando sim, pediu Meu Cavalo Sabe. Meu Cavalo Sabe. Eita, que é pedrada essa, viu? Essa é pedrada. Vai rolar aqui também nesse bloco do nosso Mistura Brasil de hoje, tá? Zuleide, meu amor.
6: Oi, Fabi, minha amiga, bom dia. Fabi, toca um aí com o retrovisor Gustavo Lima, ou se você já tocou, você coloca qualquer um dele. Porque eu tô aqui na Feliz hoje dando uma arrumada nos loiros,
0: ai,
6: né?
0: Ai, que tudo!
6: Tamo aqui na escuta aqui, amiga.
0: Beijo no
6: aí
0: seu coração.
6: Aí coloquei nesse sorteio. Eu falei essa música pra Felícia, pra irmã dela que tá aqui no salão.
0: Ok.
6: Pra você e todos os meus familiares, todos meus amigos.
0: Deixa comigo, Felícia.
6: Ô, Fabi.
0: Obrigada. Fabi, toca a música Foguete, Barulho do Foguete. Que pena que vocês terminaram. Achei que ia durar pra sempre, mas não durou não, viu, gente? Não durou nem um ano direito. Misericórdia. Deixa eu ver, quem pediu essa? Tá só com o rostinho aqui? Não sei quem é que pediu, não mandou o nome. Fabi, bom dia, Andréia Nunes participando do sorteio também. Fala comigo, meu amigo Márcio.
7: Oi, bom dia, Fabi.
0: Oi, meu anjo.
7: Aqui do Márcio. Ô, amiga, manda aí a música do Sérgio Paulinho Nunca Mais, pra nós curtir.
0: Claro.
7: Tá ótimo.
0: Obrigada. Deixa comigo, obrigada pela audiência, pelo carinho. Tô feliz, tô na top, bora descer.

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0: também. Então vamos prestigiar esse grande evento aqui em Camapuã, tá bom? É, a Rede Top é parceira aí do evento de ciclismo, ok? Deixa eu mandar beijo também, lembrando que hoje tem sorteio do Pix também, não esquece não, tá? E vamos que vamos, minha gente. Mexeu doce pra não grudar no fundo do tacho, né? Pra ter o seu amor, haja coração, DJ. Foi parar no calcanhar o coração agora. Misericórdia! Senhor amado! Chora não, coleguinha!
1: Surtou, miserável!

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8: 10:35.
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2: 10h46.
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0: e só ignora. É só ignorar, uai. Olha, a Eliana. Eliana do Marrocos me pediu sucesso de Chico Amado e Xodó, tá difícil de voltar. Eliana do céu, que moda é essa, meu amor? É tristeza, é sofrência, é coisa boa. E a gente toca, tá? Fala comigo!
1: Bom dia, Fabi, tudo bom?
0: Tudo bom!
1: É, quero participar do Pix e toca uma música boa aí pra mim.
0: Tá valendo!
1: Pode ser qualquer música boa aí que você sabe. Tenha um bom dia.
0: Obrigada! Um alô pro Jefferson também, o Jefferson de São Gabriel do Oeste, Jefferson Tomazoni, tá sempre ligadinho com a gente aqui, obrigada pela audiência, viu, Jefferson? Fabi, bom dia, é o Indalécio da Fazenda Estância 19. Toca pra nós Hungria, Preta, manda pro meu compadre Toninho, pra Jusceli, Fazenda VB, fechou? Programa de primeira, Dali Brasil, Dali Brasil! Obrigada pela participação, viu, meu querido? Pela audiência, pelo carinho com a Rede Top FM, pela nossa receptividade também, viu? Excelente manhã pra você, pra todos aí na Estância 19. Alexandre ligado com a gente lá na bairro Belo Horizonte, ele pediu Raça Negra, A Vida Inteira. Eita, Alexandre, faz isso não, paixão. Coração erra as batidas nessa hora, viu? Vai rolar sim, obrigada pela audiência. Laiane participando do sorteio também, gente. Sequência de sofrência, e lá vamos nós. Chico Amado e Xodó pra Eliana.

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6: 11:05.
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9: Sua companhia. Vai mandando pra gente seu recado, viu? 99218-8550, que é o WhatsApp da Top, pra você mandar aí o seu recado, o seu pedido musical. E olha, o nosso programa está com uma variedade musical muito bacana. Nós temos o sertanejo, temos aí o pagode, tem flashback, tem

0: WhatsApp 1116 por aqui, minha gente. Obrigada pela audiência, pelo carinho. Quem tá levando o Pix hoje no valor de R$90 é o final do telefone 4712, de acordo aqui com o nosso sorteador eletrônico. Saiu pro Marcílio. Valeu, querido. Obrigada pela participação. Deixa eu ver quem mais, quem tá levando hoje os ingressos para o almoço de amanhã, tá? O almoço em prol da creche Menino Jesus é a Zuleide, Zu maravilhosa. Obrigada pela participação, pelo carinho com a Top também. O Juan já chegou por aqui, vamos falar sobre esse grande evento de ciclismo, né? Em prol aí da creche Menino Jesus. Hoje tem às 15h30 também o nosso encontro com a meninada, né? A garotada que vai levar essa onda de brincadeiras com a bicicleta e tudo mais. Os meninos já se posicionando aqui no estúdio. Olá! Meio no improviso, né? Chegaram nos últimos minutos do segundo tempo. Mas ainda dá tempo de falar com eles, né? Vamos lá, vamos lá. Chegou o Jean, nosso querido Jean. Bom dia. Pode sentar, pessoal. Fica à vontade. Já vamos bater um papo aqui. Enquanto os meninos se arrumam, deixa eu falar aqui. Quem tá levando aí o ingresso pro almoço é... lá da creche Menino Jesus, lá que vai ser lá no antiga Água Amarela, né? Bairro São Bento ali, né? É a Zuleide, final do telefone 8450. Então parabéns aí, Zu, obrigada pela audiência, pelo carinho com a Top. E vamos bater um papo com os meninos do ciclismo. Bom dia! Bom dia, Juan, tudo bem com você?
1: Bom dia, Fabi, tudo bem?
0: Que maravilha! Como que tá a expectativa para esse grande evento, Juan? Como é que tá a garotada já se preparando com as bicicletas para hoje à tarde? Hoje será às 15h30, né, Juan?
1: Isso mesmo, Fabi. Primeiramente, bom dia a todos que estão ouvindo a gente. E estamos ansiosos. O evento, acabamos de chegar da marcação dos percursos, bastante atleta com

0: formada aqui, da uhum. região, até meninos atletas do Goiás,
1: olha,
0: da Bolívia.
1: De outros estados,
0: até
1: né?
0: Até da Bolívia.
1: Outro país, inclusive.
0: Isso mesmo. vai ser um evento, o primeiro evento solidário em prol da Creche Menino de Jesus.
1: Sim.
0: Primeiro de muitos. E estamos ansiosos, esperando todos vocês lá.
1: Muitos atletas confirmados,
0: sim,
1: já,
0: sim,
1: né?
0: Sim, já. Por ser um evento solidário, a galera abraça bem a causa. E a partir das 3 horas e 30 minutos, hoje vamos ter os pedal kits para toda a comunidade de Camapuã. A família leva as crianças, porque o pedal lá não vai ter custo algum de inscrição, só levar as crianças e as bicicletas. Uhum. A partir das 3:30 da tarde ali na chácara São Bento, no Jardim São Bento. Antiga chácara Caixão Sem Tampa.
1: Olha!
0: O espaço tá ficando bonito, estamos deixando um espaço bem, como que eu posso dizer, para receber a galera ali bem confortável. E vamos lá, vamos prestigiar.
1: Vai ser um evento incrível, né?
0: Sim.
1: E pra garotada, pros adultos também. O percurso já foi marcado.
0: Sim.
1: E é longo, né?
0: A gente tem um percurso da Proca dos Profissionais ali, de 71 quilômetros. Tem o do intermediário, que é 48. Uhum. E tem da passeio, que é conhecido como turismo, que é 13 quilômetros aqui em volta da cidade, aqui na Rota das Monções. Vamos subir lá no mirante ali na antena para tirar umas fotos. Olha. Vai passar tudo por ali. Vai ser bem legal. Aí, até comentar sobre as inscrições, amanhã, até amanhã, 7 horas da manhã, vai ter, as inscrições vão estar abertas, tá? Pra quem não fez ainda,
1: maravilha,
0: pode fazer.
1: Ainda dá tempo,
0: dá,
1: né?
0: Dá tempo.
1: Juan?
0: Agora a inscrição, até 15 anos, não paga nada. A partir de 15 anos já tem um custinho de R$50.
1: E é um valor simbólico.
0: Simbólico. Em prol da creche, vamos ajudar.
1: Na hora de todo
0: o
1: mundo.
0: O trajeto ali dessa passeio, toda a comunidade consegue fazer, é um trajeto bem legal. A Prefeitura Municipal deixou a estrada um tapete, tá? Topzera pra andar.
1: A Prefeitura Municipal tem feito várias
0: coisas,
1: trabalhos,
0: sim, sim,
1: né? A gente percebe nas redes sociais. Isso é incrível, essa parceria, esse comprometimento do nosso querido prefeito Manuel Neri, de toda a sua equipe, né? Do Jean, que tá aqui também, que é secretário de infraestrutura, né, Jean?
0: Isso mesmo.
1: Aí, ó, comandando muito bem.
0: Nosso maior apoiador hoje é a Prefeitura Municipal,
1: sim,
0: a Secretaria de Obras, a Secretaria de Esporte. Sem eles a gente não faz evento.
1: É verdade.
0: Eu vou São passar um pouquinho a palavrinha,
1: né,
0: pro Zionei. O Zionei é o organizador da AZ Eventos, conhecida no Brasil inteiro. Ele, olha, vai dar uma palavrinha.
1: Tudo certo?
2: Tudo
1: bom dia! Bem-vindo à Rede Top!
2: É um prazer para nós estarmos aqui. Não conhecíamos ainda o trajeto aqui, tudo só de passagem pela rodovia. É um lugar muito lindo, viu?
1: Gostou?
2: Gostei demais. Nós fazemos prova no estado todo, né? Temos agora uma prova dia 21 agora em Bandeirantes, que é válida pela Copa Centro da Federação de Ciclismo Mato Grosso do Sul.
1: Olha que legal!
2: Fazemos já a prova, fizemos uma em Piraputanga agora em maio. Foi uma prova linda também. O lugar lá também é fantástico, como é aqui, né? Muita morraria.
1: É legal essas paisagens,
2: sim,
1: né?
2: O ciclista gosta demais, né? Porque chama muita atenção. Aquele que tá treinado, que gosta mesmo do mountain bike, isso aqui é um paraíso.
1: Vai ter troféu, pelo que eu vi no
2: grupo,
1: né?
2: Sim, tem premiação.
1: Muito organizado mesmo,
2: com certeza,
1: viu?
2: O Juan tá se dedicando muito.
1: Juan tá de
2: muito
1: parabéns,
2: aí,
1: viu, Juan? Você, sua esposa, a Regiane também.
0: Isso,
1: estão de parabéns, viu?
0: A gente, igual eu falo, acho que pra fazer pouco, o pouco da gente vira muito, né? Porque acho que todo mundo pode dar uma forcinha na questão.
1: Claro.
0: Quando é um evento solidário, acho que qualquer pessoa comum consegue ter a iniciativa de fazer. E automaticamente as pessoas já aderem à ideia e viram um evento grande. Era um evento pequeno, hoje já está um evento bem grande, já está em nível estadual. Está bem interessante. E igual eu te falo, eu acho que todo mundo começar a fazer uma coisinha e vira uma coisa grande. A população de Camapuã.
1: Essa união, né?
0: Isso, a população de Camapuã ajuda bastante.
1: Muito.
0: É um pessoal muito solidário. Tudo que vai fazer se une, ajuda. A vantagem de município pequeno é essa. Todo mundo conhece todo mundo ajuda todo mundo. É muito interessante isso aí. Se tomar, as pessoas tomam frente. Eu também falo de ciclismo, pode a outra pessoa tomar frente num futebol ou um vôlei ou algo assim. Dá pra fazer bastante coisa solidária aí pra ajudar alguma instituição do município. E sempre vão ter esse projeto. Uma vez por ano vamos fazer um pedal. provavelmente 7 de junho vai ser novamente para a creche do ano que vem, e vamos sempre estar nesse meio aí.
1: Acaba que vai virar um evento já anual.
0: Isso mesmo, isso mesmo. Não é difícil de fazer.
1: Não.
0: A prefeitura,
1: os parceiros certos,
0: a prefeitura abraça,
1: né,
0: a causa, o resto a gente consegue fazer bem legal aí, sem faltar nada.
1: O almoço vai ser incrível também, né, Juan?
0: Sim,
1: pelo que
0: sim,
1: eu percebi, vai ser ali na Chácara São Bento.
0: Isso,
1: também, né?
0: Vai ser tudo concentrado lá, Fabi. Vai ser.
1: O início vai ser ali.
0: Isso,
1: também.
0: Vai ser igual hoje, vai ser o Pedal Kids lá, vai ser na frente ali. Dos maiores, das crianças até 12 anos ali, vai fazer uma volta dentro da vila da Água Amarela.
1: Ai, que legal.
0: Vai ser bem legal. A gente vai movimentar a vila lá esse final de semana.
1: Vai. Com certeza vai.
0: Aí vamos estar entregando as plaquinhas a partir das 18 horas, a plaquinha do atleta lá no recinto também, no espaço lá. E amanhã cedo, café da manhã, das 6 às 7 da manhã, todo mundo pode tomar o café da manhã não tem custo algum, o café da manhã é grátis. E 7:30 vamos começar a alinhar pra largar, e 8 horas a gente tá largando ali na frente do Capixaba.
1: Olha.
0: Na frente do Capixaba a gente vai estar largando ali.
1: E é morro também, hein?
0: Isso, chegando.
2: Pra chegar lá já é
1: vai engrossar as coxas.
0: Não fala assim, Fabi, aqui só tem plano. Fabi, e pessoal
1: mas
0: chegando.
1: Mas é bom, é um exercício físico.
0: Sim, um aquecimento.
1: Né? Aquecimento.
0: Até ali já é um aquecimento.
1: É lógico.
0: Ô, Fabi, a galera chegando vai ter um delicioso almoço lá. Uhum. A creche vai estar fazendo um delicioso almoço lá pra prestigiar o evento. A galera comprou bastante já ingresso para o almoço.
1: Né? E falando nisso, falando nessa questão do ingresso, quem não comprou ainda e quer participar, quer comprar aí, deve entrar em contato com você, né, Juan? Ou tem mais alguma pessoa que está disponibilizada para?
0: Pode falar direto com a Thalita da creche, com a Amanda.
1: Amanda também,
0: isso,
1: né?
0: Pode falar direto.
1: Falando nisso, deixa eu divulgar aqui o telefone da Amanda, gente. Você que não comprou o seu ingresso ainda, dá tempo, tá? O almoço será no domingo lá na Chácara São Bento. O telefone da Amanda é o 998-70-1674, tá? 998-70-1674, para você adquirir o seu ingresso aí e participar desse grande almoço, desse grande evento, né?
0: Vou aproveitar, deixa eu deixar o telefone também para fazer inscrições. Inscrições,
1: claro.
0: Igual eu falei, tá aberta até amanhã às 7 da manhã.
1: Passou de amanhã, já não
0: depois, depois das 7 não tem como, Fabi. Vamos alinhar para largar. Eu optei por largar abertas as inscrições para tentar até agregar mais a galera do município mesmo, sabe?
1: Sim.
0: Que deixou pra última hora.
1: E qual vai ser o horário, assim, inicial, Juan?
0: Vai ser às 7:30, a gente vai alinhar, saindo da chácara, vamos sair alinhada ali com escolta até no Capixaba. No máximo 8 horas a gente tá largando.
1: Olha! É um horário maravilhoso.
0: Eu vou passar a palavra pro Zunei. Zunei, dá um recadinho sobre o trânsito ali das estradas.
2: A gente, por ser uma prova que é válida, né? Vale troféu e tudo, então o pessoal anda bem rápido. A gente pede para o pessoal ter bastante atenção. O trânsito não vai ser impedido, né? Então, os atletas mesmo tomar muita atenção nessa parte.
1: Certo.
2: Andar sempre do lado direito, né? Respeitando a sinalização. A gente tem um trechinho da Pro ali que anda na rodovia também. Vai ter o apoio da Polícia Rodoviária, né? Que vai estar lá. Mas mesmo assim, depende muito da atenção do atleta, né?
1: Com certeza.
2: Ligado na marcação, tudo certinho.
1: Mandar um abraço pro Júnior também. Júnior disse que já tá descendo pra Camapuã, tá naquela empolgação, ele e o Daniel, né? Essa turma maravilhosa.
2: É o locutor oficial do evento,
0: você é parceiraço do nosso aí. Ele tá descendo com o filho, animadíssimo, o cara, ele é animadíssimo, já tá chegando aí.
1: E gosta, viu? Esses dias ele postou as fotos ralado, mas todo feliz.
0: Ele gosta de incentivar o filho dele é o troféu dele.
1: Isso é ótimo.
0: Muito legal ele com o filho.
1: Esse incentivo, né?
0: Sim,
1: dos pais.
0: Sim. Eu acho que o ciclismo hoje une família. Além de unir família, ele é esporte, ele é saúde. Você conhece gente nova. Eu conheço gente de toda a região. É muito interessante. É uma amizade ali que você se comunica por WhatsApp. É uma coisa que você sempre tá levando ali durante o dia, durante a semana. Você nem sabe como que é.
2: A gente tem o Manuel aqui também, que é de Coxinha. A gente.
1: Olha só!
2: Ajudando, né?
1: Coxinha, que é mais quente que aqui, é verdade?
0: Sim, sim. Manuel é o presidente da MCC de Coxinha. Ele tem um grupo de ciclismo lá. E eu acredito. Eu faço parte da associação dele.
1: Legal.
0: Tem mais de 120 atletas aí no estado.
1: Muito
0: eu vou passar
1: gente.
0: Um pouquinho a palavra pra ele, que ele é cabeceira.
1: O Jean já sinalizou que não quer falar, né, Jean?
0: Mas ele vai um pouquinho, ele vai.
1: Pelo menos um bom dia, Jean. Ficou vermelho, acho que ele não vai falar, não.
3: Bom dia.
1: Bom dia, querido. Tudo bem? Seja bem-vindo aos estúdios da Rede Top.
3: Obrigado. O Juan aqui é um cara fantástico. Eu fico feliz também de estar aí junto com ele, junto com os Inês, junto com o pessoal, dando esse apoio nesse pedal solidário, né? Eu como presidente aí há 10 anos da Associação Modelo Coxinha de Ciclismo, eu fico feliz, né, de ter uma pessoa.
1: É gratificante, né?
3: Isso. Dá o pontapé inicial num evento desse, que não é fácil.
1: Não.
3: Né, os Inês sabem.
1: Faz tempo que vocês estão aí nessa luta, né? Começou faz tempo, a divulgação começou
0: agora. Uns três meses.
1: Mas já, o trabalho já tem sido feito bem anteriormente, né?
3: Isso, e é assim, não é para poucas pessoas que abraça um evento e trazer para sua cidade, mostrar as belezas, né, naturais.
1: Claro.
3: E ainda.
0: Bem lembrado, Manuel. Isso. Aqui Camapuã tem um legado aqui. A paisagem é legal demais.
1: Linda. A Rota das Monções
0: ali. É lindo. O Zirnei teve ali, o Zirnei é promotor de evento de ciclismo. Ele ficou impressionado na nossa região ali pro lado dos Catarinos, naquela região ali do Cervo da Mazim.
1: É lindo. Já tem uma estimativa assim de quantos atletas já estão inscritos? Dá pra chutar assim um X?
0: Temos aí em torno de 130 atletas.
1: É
0: inscritos.
1: Muito?
0: Sim. E por estar as inscrições abertas ainda e nós ter esse feriado aí.
1: A expectativa
0: é 230 atletas.
1: Uau! Isso não só daqui, viu, gente? Não só daqui de Camapuã, tem muita gente de fora também,
0: tem,
1: né?
0: Tem de outros estados, tem
1: outros
0: da Bolívia.
1: Outros municípios.
3: Isso aí.
1: Muito bom.
3: Nossa, e peço aí a todos que ainda dá tempo de vir pra Camapuã. Eu já tô aqui, já tô vendo.
1: Já
3: aqui,
1: tá na mexida.
3: Já tô na mexida junto com o Juan, o Zinei, o pessoal.
1: Certo.
3: É isso aí, dá tempo, vem pra Camapuã.
1: Olha que você já tá querendo direcionar.
0: Nosso município.
1: Já tá querendo direcionar o pessoal pra Coxinha, tá vendo só?
3: Não, a Coxinha é plana aqui tem subida. Hein?
1: Não pode falar isso. Né? Não pode.
4: Pode não.
1: O nosso querido secretário, estamos tentando falar com ele, rapaz, mas ele não tá muito afim de falar hoje não, viu? Opa! Bom dia, Jean, que honra receber você aqui nos estúdios da Top. Vamos falar um pouquinho sobre esse evento maravilhoso?
5: Bom dia, Fabi, bom dia aqui a todos os ouvintes que estão nos ouvindo aqui na rádio, tá? Agradecer aqui o convite do Juan.
1: Sim.
5: Pra estar aqui nesse momento aqui ímpar, né?
1: Ímpar, verdade.
5: É um momento ímpar, onde tem um grupo reunido.
1: Conhece muitas pessoas também, né, Jean?
5: É isso aí, tem um grupo reunido para trazer benefício em prol da creche Menino Jesus.
1: Então a gente agradece, né, a iniciativa desse pessoal, a parceria, o comprometimento também da prefeitura, parabeniza você pelo seu trabalho também dentro das secretarias, da Secretaria de Infraestrutura, enfim, é uma honra mesmo falar da Prefeitura Municipal de Camapuã, falar desses eventos que está sempre à frente, né? A prefeitura, ela abraça todo o evento. É a Expocan, ela tá junto, outro evento tá junto. Então, isso é muito importante, né, Jean?
5: É isso aí, Fabi. A Prefeitura Municipal, ela é parceira de todas as entidades.
1: Solidária.
5: Tá? Hoje, o município atende aí, colabora com todas as entidades aqui em Camapuã.
1: Que maravilha.
5: E eu tenho certeza que são grupos que nem esse que está aqui hoje.
1: Sim.
5: No ciclismo, né? Como o Juan falou anteriormente, pode ser pessoal do vôlei, pode ser pessoal do futebol, tá? Pode ser o pessoal do laço, tá? Então são várias equipes, várias instituições aí que hoje o município atende, colabora,
1: né? Isso é maravilhoso. E contando também, gente, que fomenta, né? A economia do nosso município.
0: Isso mesmo, Fabi, bem lembrado. Eu acho muito interessante a questão de todo o evento do município, gera arrecadação em hotéis, mercados, padaria, restaurante, dá um giro legal de dinheiro no município. O Zilney é a prova viva disso. Ele faz um evento bonito. E lembra o valor lá do bonito, o Zilney movimenta em torno de 2,5 milhões em 2 dias de evento lá.
1: Valor considerável.
0: Valor considerado.
5: É isso aí, Fabi. Então, mais uma vez aqui, eu quero parabenizar toda a equipe que está à frente, tá? Desse evento e que se Deus quiser, vai transcorrer tudo bem.
1: Vai ser uma maravilha, vai ser ótimo, as crianças vão adorar. E assim, quero deixar um minutinho também para recadinho, viu, Juan?
0: Isso, eu vou passar a palavra pro Zunei novamente, que o Zunei tem um convite para fazer para...
2: A gente convida todos os moradores, né, de Camapuã
1: para prestigiar, né?
2: Prestigiar esse evento agora e também o nosso evento dia 21 lá, certo, também em Bandeirantes, que é pertinho aqui. Dá pra galera se programar. A gente tá com as inscrições abertas ainda.
0: Isso mesmo, a galera nova que entrou no pedal aí, é um pedalzinho legal aqui em Bandeirantes.
1: Tem apenas um grupo de vocês que é maravilhoso também,
0: apenas,
1: né?
0: Apenas 70 quilômetros do município aqui, é um bate e volta legal. Pra quem vai nesse primeiro nosso aqui no Pior Desafio, gostou, bora pra Bandeirantes, vai ser bem legal. O Zilney faz lá, o evento dele é topzíssimo. Todo mundo que for vai amar.
2: A gente tem uma programação bem parecida com essa que vai acontecer agora, né? No sábado, Pedal Kids com a criançada, gratuito. E no domingo, a prova dos adultos, com três percursos. O turismo, né? Que é para aquele pessoal que tá iniciando.
1: Certo.
2: O esporte, que é uma alternativa aí, de uns 50 quilômetros mais ou menos. E a pro, que dá em torno de 86, 87 quilômetros, que a gente vai fazer lá.
1: Maravilha.
2: Então, para todos os gostos, né? A gente tem as inscrições. São abertos no kmaisclube.com.br ou pode entrar em contato com a gente no WhatsApp também, 992229603. A gente vai estar atendendo
1: qualquer dúvida,
2: aí, qualquer,
1: né,
2: dúvida que tiver, informações. A gente vai ter escola lá para quem quiser dormir também. Só entrar em contato com a gente, que a gente
1: bem organizado,
2: é, sim,
1: né?
2: Sim, é bem organizado. Vai estar junto com a festa também do aniversário da cidade lá, né?
1: Olha!
2: Então vai ter rodeio, vai ter show, vai ter um monte de, vai ter seu laço, né? Vai ter tem uma programação bem completa para todo mundo que quiser passar o final de semana por lá.
1: Já aproveita e já festa junto.
2: Isso, já aproveita.
1: Vai pro pedal e já vai pra festa também.
2: Com certeza.
1: Já faz, é como dizer minha avó, é duas cajadadas, isso, já era o coelho. Mas é isso, viu? Eu torço por vocês, por essa iniciativa maravilhosa. Vai ser um sucesso, isso é fato, né?
0: Isso
1: onde
0: mesmo,
1: tem comprometimento,
0: Fabi,
1: onde tem honestidade, onde
0: amor
1: tem amor pelo que faz. É sucesso e a gente sabe disso,
0: isso,
1: viu?
0: Isso mesmo, Fabi. Fabi, vou agradecer a vocês, a Top FM, por ser a rádio oficial do evento. Você abraçou a causa. Toda vez que a gente procura você, você sempre abraça a causa. Dia das Crianças, você,
1: foi a mesma coisa.
0: Você é uma parceira. Nunca falou não.
1: Tá certo. Vamos continuar nossa parceria.
0: Sim. Outra coisa, vamos agradecer a Prefeitura Municipal novamente.
1: Sim.
0: Sem a Prefeitura a gente faz nada. Vamos agradecer
1: Manuel
0: a pessoa
1: Lery,
0: do seu Manuel Lery,
1: né?
0: Isso mesmo.
1: Targino.
0: Nosso prefeito, nosso vice-prefeito Aloysio. Fez o percurso comigo esse dia, ele vai estar fotografando.
1: Vai participar também?
0: Sim, ele vai estar fazendo a mídia do pedal.
1: O Jean vai participar também?
0: Vai, o Jean, ele é.
1: Vai na pedalada?
0: É.
1: Ele disse que não vai, não.
0: Ele vai estar no apoio, o Jean vai estar presente. Vamos agradecer a Secretaria de Infraestrutura do município, que organizou todas as estrada pra gente, organizou tudo que a gente pediu pra ter um...
1: Tipo, parceiro,
0: tipo,
1: né?
0: Assim, talvez no lugar que passa um carro não vai passar uma família com uma bicicleta, entendeu?
1: É verdade.
0: Aí organizou todo o trajeto, ficou perfeito.
1: Sinalizou, tá bonitinho.
0: Mansões. Sim. O Jean foi o parceiro top aí do nosso evento, tá sendo um patrocinador também top. E vamos agradecer nosso secretário de esporte, o Gerson também, que abraçou a causa, deu uma força bem legal aí pro nosso município. Departamento de Trânsito, o Pimentel também tá dando uma força pra gente. O que mais? O secretário de saúde vai disponibilizar as ambulâncias. Lembrando que vai ter seguro atleta. Vai ter as ambulâncias acompanhando a gente ali, carro de apoio.
1: Isso é ótimo,
0: mano,
1: né?
0: Eu não vou porque eu não vou dar conta. Não, vai, tenta aí.
1: Porque se não der conta,
0: se
1: que
0: não
1: acontece?
0: Der conta, vai ter.
1: Pedalei.
0: Não, vai ter
1: parei,
0: carro de apoio.
1: Agora?
0: Vai ter carro de apoio. Vai ser um evento totalmente estruturado em questão de vai ter apoio. Ah, não dei conta.
1: Aí leva a pessoa e a bicicleta junto.
0: Isso, apoia dentro da caminhonete. Já coloca dentro da caminhonete.
2: A gente chama de cataosso.
0: Cataosso.
1: Oh, meu Deus do céu. Já tem até nome.
0: Isso. O evento é bem, como que eu posso dizer? Ele é bem padronizado em questão, como posso dizer? Como fosse um evento da Z. Não tem aquele número de atleta que o Zinei tem nos campeonatos dele, mas tem tudo que um campeonato
2: mas
0: tem
2: é
0: que
2: um projeto,
0: ter.
2: Né? É um projeto que tá começando com tudo, na verdade, porque
1: é o primeiro,
2: tem apoio,
1: né, que fazem aqui.
2: Isso mesmo.
1: É o primeiro,
2: tem um
1: então
2: apoio
1: assim, tá
2: já
1: começando.
2: Grande, né? A gente vê que toda a população tá em volta do evento, né? Tem muito apoio.
1: População abraçando a causa, né?
2: É, o poder público público também, então tem tudo para dar certo. E a gente torce para que todo ano o Raul consiga. Uhum. E tem, com certeza terá nosso apoio sempre.
1: Vai ser um sucesso,
0: isso,
1: né?
0: Isso, eu volto a lembrar, acho que Camapuã tem o potencial de ter 5 eventos de MTB por ano aqui no município, por ser uma região montanhosa, uma região bem legal.
1: Sim.
0: 5 eventos de ciclismo por ano, aí é ideal. Gerar a economia do município.
1: Sim.
0: Seria viável, não teria como falar, não, não vai, movimenta sim.
1: Movimenta, isso é fato.
0: O Zunei, pra você ter uma ideia, ele chegou, que dia que você chegou, Zunei? O Zunei tá aqui desde quinta-feira, galera chegou ontem, chegando hoje, a galera fica no município e gasta, não tem,
1: claro,
0: a pessoa não come de graça.
1: Vai no comércio, isso, né? Conhece aí o nosso comércio.
2: É bom pra população também, né? Porque
1: claro,
2: cada real investimento

0: No esporte é 4 que você economiza na saúde, né?
1: Exatamente.
0: Então, tem tudo a ver com a vida, uma vida melhor, né? Uma vida saudável.
1: Com certeza.
0: E a gente sempre tá lutando por isso, né? Pra trazer algo de melhor pras pessoas.
1: Muito bem.
2: É isso aí, Fabi. Vou despedir de você, despedir da galera. Zunei, brigadão por estar aqui. Tamo junto. Jean, brigadão também pela força.
1: O Thiago Cabeça, que tá ali
2: Thiago
1: também.
2: Thiago Cabeça, nosso fotógrafo hoje. O Manuel, que veio lá de
1: Coxim. Emagrece a gente nessas fotos aí,
2: isso
1: viu?
2: Mesmo. O Manuel que veio de Coxim pra estar tá dando uma mão no evento.
1: Que já queria levar tudo pra Coxim, você viu?
2: Sim, você viu? E reforçar o convite hoje, galera. Uhum. A partir das 15 horas e 30 minutos, Pedal Kids na Chácara São Bento. É, antiga Água Amarela ali na vila ali. Vai uhum. ser lá. Não tem custo, volto a dizer, não tem custo pra criança. E pra uhum. amanhã, pedal o passeio de 13 quilômetros até 15 anos não paga nada. Passou de 15, paga R$50.
1: E chamar a galera pro almoço de amanhã
2: isso
1: também,
2: mesmo.
1: Né, Juan?
2: O almoço.
1: Qual que é o valor do ingresso?
2: R$25.
1: É um valor
2: bem
1: simbólico.
2: Bem simbólico,
1: né?
2: Fabi, bem simbólico. O almoço topzera. Vai ter o bar da creche. A creche vai tocar o bar lá. Vai ser um espaço familiar bem legal. O Eric de Assis vai tocar umas músicas lá pra gente.
1: Olha que legal.
2: Isso, vai ter um showzinho.
1: Um abraço
2: legal
1: pro Eric. Parceiro
2: e,
1: também,
2: isso.
1: Né?
2: Isso. E Fabi, agradecer minha família também, que sem a família da gente, a gente não consegue fazer nada.
1: Tem,
2: e Deus, primeiramente. Né?
1: É.
2: E a família.
1: Tem que ter uma base.
2: Isso,
1: né? Se
2: sem base a gente
1: base,
2: não consegue fazer nada. A gente deixa o conversa da gente de lado, a gente mexe pra cá, mexe pra ali.
1: É.
2: Talvez não dá nem muita atenção pra família, porque será corrido.
1: Verdade.
2: O celular da gente não para.
1: Não para. Verdade.
2: Mas é isso aí, Fabi. E eu vou agradecer também as pessoas que eu não lembrei aqui, mas todos
1: os parceiros.
2: Pode ter certeza que a ajuda de vocês foi bem-vinda. Tá sendo, tem muito parceiro meu, tá lá no espaço, mexendo na elétrica, tá ali montando as estruturas. Agradecer a todos eles. E é isso aí, Fabi. Bora lá. E você, vai pedalar?
1: Olha, não vou dar conta, não. Eu tô meio acima do peso. Aí o cata-osso vai ter que me catar.
2: Leva os filhos, Fabi. Leva os filhos, então.
1: Mas eu levo sim, viu? Gente, obrigada por ter vindo, viu? Vai ser um sucesso esse evento. Conta com a Rede Top FM aí nas demais, nos demais eventos que vocês forem fazer aqui em Camapuã, tá bom? Um abraço. Obrigada, Jean. Um abraço, obrigada, Juan.
3: Obrigado.
1: Obrigada, Zunei, também. O menino de Coxim, que eu não esqueci o nome.
4: Manuel.
1: O Manuel de Coxim, que quer levar nós pra lá. Lá tem peixe, hein? Lá tem peixe. Dá pra pescar. Pescar, nós não sabe, mas comer o peixe, deixa com a gente. 11h41 na Top. Fico por aqui, mas segunda-feira tô de volta, viu? E vamos encerrar com 1000 adjetivos.

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2: 11:47.

0: fumar, mas demais. Carros envenenados rodando aqui loucamente, claro, com muita segurança. Parabéns, viu, Gabi, pra você, Rubadeco.
1: Obrigada. É, hoje a gente tá com uma evento diferenciado aqui no Rancho do Galo, com shows de manobras, sem praça de alimentação, um ambiente bem familiar, com muita diversão e muita aventura também, pra quem gosta.
0: Ok, agora pra pessoa entrar aqui, tem a bilheteria na frente, sem problema, né, paradinho pra entrar, pode trazer a família, pode trazer criança, tudo?
1: Com certeza, a bilheteria tá aberta, a gente vai estar aqui até às 19 horas, então dá tempo de você trazer a família e vir pra cá, pro Rancho do Galo, se divertir.
0: Tem almoço, bebidas, tudo?
1: Tudo, tudo completo, praça de alimentação aqui, muita música e muita diversão, pode vir pra cá.
0: Qual que é a rede social mesmo?
1: @ Rancho do Galo e @ Revoada do Moi.
0: Tem algum telefone que a pessoa possa se informar direitinho?
1: Sim, 67999008181.

0: tiver no seu badeco, cabeça pensante, sempre tá fazendo uns eventos diferentes. E hoje tá realizando esse primeiro revoada do...
1: Revoada do Moi.
0: Revoada do Moi, cara. Por que esse nome?
1: É porque é pra moer mesmo.
0: Eita, mulher radical. Olha, e a Gabi pilota também, viu? Antes do galo, venha pra cá com o apoio da Top, Top, Top, Top. Tô feliz, tô na Top.
2: É isso aí, Johnny Goff, valeu, valeu, olha o Rancho do Galo aí, super animado, hein, você de casa que tá aí, ó, querendo curtir um almoço bacana, só lá, hein, na primeira revoada do Moi, olha, carros radicais, vai ter uma animação total, hein, Johnny Goff aí com vocês, valeu, Johnny, qualquer coisa, chama a gente aí, que a gente manda mais uma participação especial aí do Johnny Goff pela cidade. É isso aí, olha, você de casa mandando seu WhatsApp pelo 992188550. Muito bem, olha, temos mais participações. Vamos lá. Quem tá com a gente é a Joana Feitosa, de Ribas do Rio Pardo. Olha que bacana. Bom dia, Igor. Tô feliz, tô na Top. Coloca pra mim Michael Jackson. Uau, hein? Michael Jackson, bacana, hein? Michael Jackson tá aí com esse filme, né? Maravilhoso aí. Eu até assisti ontem, né? O filme Michael, né? Nos cinemas. E realmente um filme maravilhoso, emocionante, né? Que fala aí dessa primeira parte da trajetória do Michael Jackson. Vai ter uma segunda edição, né? Esse filme vai ter uma continuação aí, muito bacana. Vamos escolher uma bacana aí do Michael Jackson pra gente abrir esse bloco pra você, tá bom, Joana? Obrigado aí pela audiência, pela sintonia. Temos mais participações aqui. Oi, bom dia.
3: Bom dia, Igor. Aqui é a Rosiane da Mesquita Gomes, do bairro Silva Regina.
2: Bacana.
3: Eu tô feliz, eu tô na Top.
2: Ótimo.
3: Me coloca aí nesse sorteio. Tamo na audiência sempre. Um abraço.
2: Bacana. Valeu, Roseli. Obrigado aí pela audiência no Silva Regina, né? A Rosiane aí curtindo com a gente no Silva Regina. Obrigado aí pela sua audiência, pela sua participação, hein? Coisa boa demais. E você de casa, vai com a gente. Vem com a gente participando, mandando seu recado pelo 992188550, assim como a nossa amiga a Aline Souza do Indo Brasil, que está feliz, está na Top, está aí curtindo a programação, quer participar do sorteio, já está participando. Um abraço pro Indo Brasil, todo mundo aí ligado com a gente. Temos mais áudio, oi.
4: Bom dia, aqui é o Léo.
2: Léo?
4: Da Jockey Club.
2: Jockey Club, legal.
4: Tá bom.
2: Tudo bem.
4: Sucesso.
2: Obrigado.
4: Eu no Pix.
2: Tá no sorteio já.
4: Pra ver.
2: Olha, a gente ligando aqui, gente. Não pode ligar, não pode ligar. Só mensagem. Vamos lá, continuando.
4: Se eu ganho de novo. Obrigado. Coloca um modão sertanejo.
2: Tá bom, então. Obrigado, obrigado, obrigado aí pela sua participação, pela audiência. Muito bem, olha. Temos várias mensagens aqui. Temos mais, como o nosso amigo Everton Rodrigues, está lá também no Jockey Club. Estou ouvindo a Top FM no Espetinho do Paraguai. Quero esse Pix forte. Abraço para você também, Everton. Obrigado aí pela sua companhia e participação aí no Jockey Club. Vamos lá então, um clássico aqui, né? O pedido especial da Joana, ela pediu Michael Jackson e a gente manda Billie Jean. Essa é boa, ó. Só na batida nesse sabadão, 11:54 aqui na Top.

0: Coisa boa demais. Michael Jackson, o rei do pop com Billie Jean. Essa vai especialmente lá pra nossa amiga, a Joana, lá de Ribas do Rio Pardo. Queria ouvir Michael Jackson, que legal, hein? Bacana demais, né? Música, essa música é demais, né? Michael Jackson é um artista único, sensacional, maravilhoso, né? Muito bem, muito bem, muito bem. Olha, mandar um abraço pro meu querido amigo Andrezão. Alô, Andrezão! Tá aí na sintonia com a gente, né? Ele lá no Lava Jato, né? 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Olha, bom demais. E quem tá ouvindo também, quem tá aí na sintonia da Top curtindo a programação, é o meu.
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7: Meio dia e 5.
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0: Araqueto, mal acostumada, né? Abrindo em grande estilo aí mais esse bloco pra vocês, curtindo a programação da Top em todo Mato Grosso do Sul pela rede Top FM e as quatro emissoras que unem esse estado com esse som maravilhoso. Que bom, ótimo ter você junto com a gente. Olha, vai mandando seu recado pelo 992188550, é o WhatsApp da Top, mandar aquele abraço pros nossos ouvintes de Camapuã, curtindo a programação da Top, Caracol, também Glória de Dourados, tá ouvindo a gente, toda a região aí, sintonizada na Top FM, coisa boa demais, hein? Mato Grosso do Sul, ligadaços aqui na Top, hein? Muito bem, olha, quem tá comigo é o nosso amigo, meu querido amigo Inácio. Oi, Inácio!
1: Fala, Igor!
0: Fala! Tamo aí! Tá ligando, gente, não liga nesse WhatsApp, gente!
1: Tô feliz, tô na Top, tô feliz porque eu tô com o Igor.
0: Que
1: Igor,
0: bom!
1: Tá com a moda pra nós aí. É. Pela moda do Gustavo Lima, retrovisor.
0: Retrovisor.
1: Oferecer pra todo o pessoal da Top e pros ouvintes. Tamo junto aqui, ó.
0: Bacana.
1: Beleza? Tamo junto. Tô no 12. Fala comigo, seu motorista.
0: Tamo falando.
1: Coloque o sorteio.
0: Tá também.
1: Se nós ganhamos alguma coisa.
0: Tamo junto. Valeu, valeu.
1: Fala comigo, seu motorista.
0: tô falando. Obrigado, viu, Inácio? Valeu aí pela audiência. Quem tá com a gente também é meu parceiro, meu mestre, Antônio Batista. Oi, Antônio.
2: Alô, meu amigo Igor. Bom dia.
0: Bom dia.
2: Tô feliz, tô na Top. Ei, aqui é o Antônio Batista, o frango do Zé Pereira.
0: Aí.
2: Olha a música aí do Raul Seixas pra nós aí, cara.
0: Raul Seixas.
2: Gente, outra vez. Falou.
0: Bacana demais, vamos colocar assim, com certeza. Obrigado, viu, Antônio? Aquele abraço pra você. Valeu aí pela audiência. Aí no Zé Pereira, né? Tá aí curtindo a programação da Top FM. Bom demais. Meu amigo Eduardo. Oi, Eduardo.
3: Bom dia, Igor Andrade.
0: Bom dia.
3: Bom, amigo. Eduardo, motorista de aplicativo. Foi nesse sorteio aí, hein?
0: Já
3: feliz,
0: tá.
3: Feliz, tô na Top. Se der pra tocar, toca pra mim a música aí do seguro do Panda.
0: Tá certo. Panda. Legal. Valeu, Eduardo. Um abraço aí pra você. Bom trabalho. Todo mundo aí na rodagem, nossos motoristas de aplicativo, né? Circulando pelas cidades e ouvindo a Top FM, né? Levando a Top por todos os cantos, né? Coisa boa demais. Obrigado aí pela audiência, pela companhia. Muito bem. Bom dia, amigo. Sou o Kleber do Jardim Panorama, sempre sintonizado na melhor. Tô feliz, tô na Top, hein? Bom demais. Obrigado pela audiência, pela sintonia. Você que tá aí junto conosco. Olha, muitas mensagens aqui, Tem nosso amigo Osnilton. Osnilton tá aí ouvindo a gente, nosso parceiro de Top FM, que faz aí de segunda a sexta o programa em todo tempo, né? A partir das 9 da noite, das 10 da noite, inclusive. É, o Andrezão também, nosso parceiro Andrezão, tava aí, né? Passou por um susto aí de saúde, mas já tá bom de novo, porque ele é bruto, né? O Andrezão é bruto, não deixa a peteca cair. Um abraço pra você, meu parceiro, tá lá na estética automotiva do Andrezão, pra deixar o seu carro brilhando, né? Brilhando. Maravilha. Obrigado, Andrezão. Um abraço pra você, meu parceiro, pra todo mundo aí, nossos colegas de Top FM, né? Lembrando que daqui a pouco tem Vida Sertaneja com Vanderlei Cabeludo, né? Curtindo aí a programação, a melhor aqui na Top FM sempre, né? Muito bem. Eita, mas tá difícil, gente. O povo fica ligando, gente. É o seguinte, aqui nesse nosso WhatsApp você só pode mandar mensagem, seja de áudio ou de texto, tá? Mas ligação não, aqui a gente não atende ligações, tá bom? Só mensagens de áudio ou texto, né? Muito bem, olha. Ah, tá aqui o nosso amigo Marcos Torneiro. Bacana. Boa tarde, Igor. Manda um alô pra nós aqui da Tornearia São Jorge em Terenos. Bacanas, é o Marcos Torneiro, MS. Igor da Grama. Da Grama, mas tinha que dizer, né? Vai colocar no sorteio do PIC. Já está participando, viu? Obrigado, viu, Marcos? Um abraço pra você e todo mundo aí ligado na Top em Terenos, né? Curtindo a nossa programação. Vamos lá, olha. Tem muita gente participando, muitas músicas aqui surgindo. Então você de casa mandando seu recado. E tem o Pix, hein? Tem aquele sorteio esperto dos R$100 pra você, nosso ouvinte, no finalzinho do programa. É, tem aquele sorteio bacana aí pra você.

Sempre, né? É um clássico maravilhoso, né? É bom demais, né? É sucesso aqui na Top FM. Muito bem, meio-dia, 19 minutos. Já já vem aí o nosso break. E você de casa curtindo a nossa programação sempre, né? Aqui no Top Mix, com esse mix de sucesso, né? Essa salada temperada só de música boa pra você aí, curtindo nessa tarde de sábado, você que tá em casa, com a família, né? Aí com os amigos, a dona de casa, você preparando o almoço, né? Maravilha, maravilha. Vamos lá, vem aí os comerciais, a gente volta já, não saia daí.

aí, Zeca Pagodinho, Zeca Pagodinho, deixa a vida me levar. Essa música, né? Tão inspiradora também, né? A gente viver a vida com mais leveza, com mais tranquilidade.

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6: Top 12:23.
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6: Meio-dia e 29.
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7: Tá bom. Vamos colocando aí na sequência. Tá certo. Obrigado, Lucas. Um abraço pro Santa Emília. Continua a programação da Top FM. Vamos lá, vamos lá. Quem tá conosco também é a Maria Eduarda de Cipolândia. Ouvindo a gente em Cipolândia. Coisa boa demais. Quero participar do sorteio. Toca aí pra nós Milagre de Tambaú, de Palmeira. Isso é Bia. Enfim. Ficou meio confuso aqui. Tá, Milagre de Tambaú. Vamos ver aqui, se a gente tiver a música, a gente coloca, tá? Obrigado, Maria Eduarda. Um abraço pra Cipolândia. Aí ouvindo a programação da Top. Vamos lá, quem tá comigo também é Elizabeth. Oi, minha querida.
8: Igor, aqui é Elizabeth, motorista de aplicativo. Tô feliz, tô na Top.
7: Bacana demais.
8: É, se possível, toca Chico Mineiro.
7: Chico
8: é bom
7: Mineiro.
8: Demais aquela moda.
7: Tá certo.
8: Final de semana abençoado pra vocês.
7: Obrigado pra você também. Obrigado aí pela audiência, pela sintonia. Coisa boa demais. Vamos pôr do Henrique Juliano aqui agora. Pedido especial aí da nossa querida Nete, né? A Nete que tá lá na quinta linha, né? Em Fátima do Sul, curtindo a programação da Top, Top Mix com o Igor Andrade, hein? Coisa boa demais ter você junto com a gente. Vamos colocar aqui. Carol pediu a música, mas eu acho que eu não vou ter essa que ela pediu, mas eu coloco outra aqui, especial do Henrique Juliano, que entra agora pra você que tá ouvindo a Top FM, Top Mix. Agora meio-dia, 31 minutos, Henrique Juliano, amigo da minha saudade.

Bacana demais, hein? Você curtindo a programação da Top, é só alegria, é só animação nessa tarde de sábado. Coisa boa, hein? Coisa boa demais. Meio-dia, 39 minutos. Vamos lá. Bacana, bacana, bacana. Bruno e Marrone, vocês curtiram aí. Muito bem, daqui a pouquinho tem mais música pra você no nosso último bloco, viu? Lembrando que na sequência vem aí Vanderlei Cabeludo, Vida Sertaneja, coladinho com o Top Mix. Meio-dia, 40 minutos, nosso break chegou e a gente volta já, não saia daí.

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2: Top meio-dia 43.
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8: Meio-dia e 47.
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Cris também tá aí na sintonia. A minha querida amiga Maria França, lá no bairro União, também ligadinho com a gente na Top. O Rodrigo Ribeiro da Silva, lá no Rancho Alegre, tá curtindo a Top FM. Obrigado pela audiência, já está participando do sorteio também. O Genilson também tá aí com a gente, o Genilson Marinho, tá na sintonia da Top. Tá lá o nosso amigo o Marcos, né? Também tá lá o Marcos Torneiro, lá em Terenos também ouvindo a gente, coisa boa demais. O nosso amigo Manuel Fernandes, aí o Manuel, obrigado pela audiência, pela sintonia. Muito bem, vamos com o Amado Batista agora, Folha Seca. Na sequência tem aí o finalzinho do nosso programa, o sorteio também para você que tá aí curtindo a programação e mandou aí no WhatsApp. Vamos lá, pedido especial da Rosa Maria com Amado Batista, Folha Seca. Essa é boa, hein? É sucesso na Top. Essa é com Simone e Simar. Essa é boa, vamos ouvir.

0: Muito bem, Kid Abelha com Rich. Como eu quero, né? Essa música é sensacional, né? Muito bem, você de casa, curtindo a programação da Top. Coisa boa demais ter você junto com a gente. Muito bem, olha. Já, vamos fazer o sorteio já, mas em seguida quero destacar aí mais participações, que nem aí aqui com a gente da Maria José, tá aí na sintonia da Top. Meu querido amigo, ele tá aí junto com a gente, o Mar Aparecido também, né, curtindo a programação da Top, obrigado pela audiência. O nosso amigo, né, o Mar Aparecido da Silva, tá aí curtindo a Top FM, né, o Douglas Henrique também do Caiobá, tá aí curtindo a gente também, muito obrigado pela audiência. Quem tá comigo, Edmilson Marinho, lá do Nova Lima, também aí junto com a gente. A minha amiga Silvéria Benites, ela mandou uma mensagem aqui, um recadinho rapidinho. Oi, Silvéria.
1: Feliz, tô na Top, me coloque no sorteio, Igor.
0: Tá.
1: Silvéria Benites, ligadinho, você aqui do Alves Pereira, garoto.
0: Ô, coisa boa.
1: Sabadão, garoto.
0: Sabadão, minha querida. Obrigado pela audiência, lá no Alves Pereira, né, galera, curtindo aí a gente, bom demais, né? Muito bem, olha o Bolinha. Bolinha tá aí também com a gente, JTI. Olha lá, JTI. Alô, JTI. Obrigado pela audiência, né? O Edson tá aí junto com a gente. Bom demais ter você participando conosco. A Adriana também. A Raquel do Monte Castelo tá aí com a gente. Coisa boa demais, né? Vamos fazer um sorteio? Vamos lá? Vamos lá, quem vai levar esse Pix? Que rufem os tambores! Cadê meu tambor pra me rufar, Jesus? Eu não tô achando agora, gente. vamos lá, circulando os nomes e foi! Muito bem, quem vai levar esse Pix? É a nossa querida amiga Joana Feitosa, final do telefone 1789, Ribas do Rio Pardo ganhou! bom demais, gente, eu não tenho mais tempo, nosso programa vai ficando por aqui, agradecendo demais a sua audiência, a sua companhia, vem aí na sequência ele, Vanderlei Cabeludo, Vida Sertaneja no ar e tchau, gente, valeu, até sábado que vem, a partir das 11 aqui na Top FM. Valeu! 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
2: 1:05.
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4: Gente, não, porque é o seguinte, vai ter muito modão. Quero mandar um abraço já de cara. Quero falar com o pessoal de Caracol. Alô, Caracol, um abraço a 102,3. Alô, meu Camapuã, 90,9 FM. Também a Glória de Dourados. Alô, Glória de Dourados, 98,9. Estamos aí. Quero estar junto com vocês. Vai ter muito prêmio, vai ter. Olha, eu vou falar pra você. Eu acho que eu vou sortear tudo no final. Tem três prêmios. Três. Eu vou sortear tudo no final. Pra dar aquela, né? Que ela já começa 15 minutos antes. Então, já 15 minutos antes de terminar o programa, já vamos encerrar aqui os negócios, os trabalhos. E o programa acaba às 16 horas. Hoje nós estamos das 13 às 16. Ou seja, da 1 da tarde, que é agora, 1:06, até às 4 horas da tarde. Beleza? Quero a sua companhia, quero que você comigo. E vai, olha, vou falar os prêmios. Ração. Prêmio. Também tem. Vou falar, tem a ração prêmio, né? Que é muito, muito, muito, muito legal. A cachorrada fica tudo faceiro. Central Rações. Central Rações. Nossos amigos parceiros, né? Daqui a pouco eu vou falar certinho como que é a ração que nós vamos sortear hoje, beleza? Mas a Central Rações também tem. É eficaz. Maravilha, né? Do meu Chico Saraiva, meu parceiro, do meu irmão Chico Saraiva, do Diegão. Um abraço pra vocês, obrigado pela sintonia. 32 22 37 10. Atacado, limpeza, empresa. 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Um abraço pra vocês, essa galera Morena Festa, meus parceiros, meu amigo Chopi Moema, também. E da água na boca, sabadão, 1 da tarde, moço, né? Quero mandar um abraço pra vocês. E tem um pessoal aqui da Top que estão todos, o Giba do Boi, não sei mais quem, estão lá queimando carne pra dar inveja pra nós. Manda só a foto. Beleza, não tem problema não. Depois das 4, nós vamos lá dar um trabalho pra eles, né? Eu vou fazer, se não tiver assado, se tiver acabado, eu vou assa outra pra nós aí, de bom.
5: Eu chegar lá.
4: Um abraço aí pra todo aí, o Giba, tá? A galera lá, depois eu vou pegar o nome deles que estão lá, beleza? Então vamos, pra começar, tem que começar bacana demais, tem que ser moda, né? Moda, moda, moda, moda, em nome da Central Rações, Morena Festa, Chop Moema, Genial Soltec, e eficaz. Então vai ser, ó, dois prêmios, vai ter uma ração, eu vou sortear uma ração que é da Genial, que é da Central Rações, e também tem a Central Rações em Dourados Sul, né? Central Sul, Rações em Dourados, distribuidora, só vende, eles vendem para atacadistas, para tipo o cara revender, né? É só por atacado, né? Não, é só com o CNPJ, ou melhor, só com o CNPJ que eles vendem a ração. 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A Eficaz, rapaz, é maravilha também, não é ainda patrocinador aqui oficial, mas vai ser daqui uns dias, se Deus quiser, né, Diegão? E também tá nos ajudando aí, vamos mandar 88,90, que é o nosso prefixo 88,9, então R$88,90, só pra encabular mesmo. E depois mais R$88,90 de um parceiro, que daqui a pouco eu vou falar dele, que mandou pra nós. Ele sabe onde ele tá? Ele está lá no Goiás, Goiânia, né? Daqui a pouco nós vamos falar dele aqui, beleza? Então vamos lá? Vou tocar moda, porque quem conversa muito dá bom dia, cavalo. Que Deus abençoe a sua vida, não desliga não, fica com a gente, que nós vamos começar mais ou menos. João Mineiro e Marciano, esses aí, é inesquecível. Eu não vou nem falar o nome da música. Toca, toca, toca pra

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4: 1:24.
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0: Você fala as coisas de... Eu tenho um tosse, rapaz. Tem uma pessoa abrida lascada, rapaz. Deus me livre. Mas não tem nada, não. O programa nosso aqui é ao vivo mesmo. É você tá aí ligadaço. Ó, não é pra ligar. Você passa mensagens. Mensagem de voz ou escrivinha. Escreve, entendeu? Aí, beleza. Você vai estar concorrendo. Independente se a gente colocar aqui no ar ou não. Você tá concorrendo. Depois vai tudo pra cumbuca só, tá? Então fica tranquilo. E eu vou fazer o sorteio duas vezes de 88,90, dois sorteios de 88,90 e vou fazer das ração da Central Rações, beleza? O Simonete, meu parceiro, Dieguinho, tá lá em Goiás, uma família, né? O Gaúcho, que é o também, é Simonete também, que Deus abençoe vocês, obrigado pelo carinho, irmão, tá todo mundo lá, tá a galera lá em Goiás, né? Em Goiânia, e estão ouvindo a gente lá, então um beijo, um abraço, obrigado, daqui a pouco nós vamos tocar a sua moda, caboclo. Esse guri tem futuro, rapaz, é um guri maravilhoso, é um guri simpático, como é que eu vou dizer, ele é comercial, quem já levaram ele pra lá por conta disso, sobe num palco, sabe falar, vende os trem, vende a música, vende o que tiver, é igual um Mato Grosso, por exemplo, que tem postura, né, que sobe num palco e é comercial, isso é a palavra certa. Então, um abraço pra você, Simonete, Deus abençoa, Diego Simonete, daqui a pouco não toca moda, né? E também, quero mandar um abraço especial pro Paulo. Paulo, meu irmãozão, e aqui as modas que a gente puder tocar regional, vamos tocar. Nós temos que abrir isso, essa, né? E se você quiser mandar mensagem, ou escrita, ou de voz, você liga no 67 99218 8550. Quero ver lá a minha Fátima do Sul, quero ver a Vicentina, quero ver Glória Dourada, Deodápolis, Culturama, Lagoa Bonita. Quero ver aí essa galera aí mandando uma mensagem pra nós aqui, Jatei. Alô, meu Jatei! Um abraço, tem grandes amigos lá, o Elias, eu acho que é o Bolinho que ele chama, Bolinho, ele sempre tá ligando pra aqui, né? Um grande abraço, Deus abençoe a vida de vocês, né? A minha mãezinha deve estar lá com celular no jeito, ou com rádio, né? Porque lá já tá, lá em Fátima do Sul pega normal, né? Quem tem rádio pode sintonizar no 98,9, que você já vai estar, ouvindo aí a Top FM, através de Glória e Dourado, beleza? Então tá combinado, eu quero mandar um abraço pra Márcia, quero mandar pra Marcinha, pra Preta, um beijo, obrigado pra Pretinha, que ele fala assim, tio cabeludo, toca pra nós, isso é maravilhoso. O Marcão,
1: aí ó, Valentim, então toca
0: pro Marcão, o Marcão que é meu parceiro, que é do lado do posto Saltarelli ali na Avenida 9 de Julho, do ladinho ali, tem um espetinho maravilhoso, ele não quis falar pra mim onde é que ele compra carne, né? Porque é macia, bicho, eu fui lá esse dia, dei um prejuízo lá, então por isso é um jabazinho aqui, né? Então, mas um abraço pra você, Marcão, que Deus te abençoe aí, que você é sua esposa, sua família, tá bom? Beijo do coração. 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Tá falado? Então depois eu vou falando dos outros aqui, né? Então vamos tocar moda, senão não dá tempo, então eu quero tocar 3 modas cada bloco, né? Se Deus quiser, vamos fazer porque eu falo mais do que o homem da cobra, pensa no homem que fala, é eu, mas eu falo porque eu adoro vocês aí que tá sintonizado, você que tá no boteco, você que tá na lanchonete, no bar, não importa, jogando a sinuquinha, tomando uma com os amigos, conversando, dando risada, E o botequeiro colocou lá na 88,9. Eu fico feliz. Ou na 98,9, que é lá em Glória Dourados, ou na 103,1, que é lá em Caracol. Não, Caracol é 102,3, lá em Caracol. E Alto Caracol, aquela fronteira lá, um abraço, um beijo. Dourados aí que estiver ouvindo aí, manda uma mensagem pra nós aqui, né? Manda a mensagem aí no 99218-8550. E vamos com moda, porque é o seguinte: aqui não tem conversinha, não, meu filho. Aqui chuta toco. É mais um. Tem irmão? Alô, Paulão, pra você. Falou, tava ouvindo, hein, Paulão? Mais ou menos assim. Paulão, toca pra nós, trem bom.

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6: 1:46.
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9: Ei, manda aí.
10: Boa tarde, meu amigo. Tudo bem com você?
9: Tudo na
10: aqui
9: paz.
10: Aqui é Manoel Fernandes, aqui de Camapuã. Coloca meu mundo surtido no speak, meu amigo. E tenha um bom final de semana, que Deus continue te abençoando.
9: Obrigado.
10: Tô feliz. Estou na top.
9: É isso aí, tô feliz, tô na top. Obrigado, obrigado Camapuã, obrigado esse povo maravilhoso da zona rural, das fazendas, das chacras, né? Pessoal que mexe na agricultura, na pecuária, grande abraço a vocês aí, obrigado pelo carinho. Pode soltar um abraço, tempo pra soltar mais um, não dá?
11: Boa tarde, Vanderlei Cabeludo, meu amigo, você tá bom?
9: É, eu tô.
11: Aqui é o Gilson, motorista de aplicativo.
9: Ô Gilson, beleza?
11: Bora. Coloca nós no sorteio aí, então, aí, estoca a Mississippi pra nós aí. Na sequência aí, falou? Tô feliz, tô na top.
9: Beleza, então.
11: Vamos que vamos.
9: Esse aplicativo maravilhoso, sempre tá ligadaço com a gente, um beijo no coração de vocês, leva quem você estiver levando com Deus, vai com Deus, você também, sua família, que tá lá em casa, um abraço, obrigado pelo carinho, né? Manda mais, dá tempo mais um aí. Manda.
12: Feliz, tô na top. Vamos. Boa tarde, meu querido, um bom programa pra você.
9: Sapatão maravilhoso.
12: Silvéria Benítez, ligadinho em você aqui do Alves Pereira. Sabadão, garoto.
9: Silvéria, obrigado Alves Pereira, obrigado a toda a galera aí, obrigado mesmo, você tá aí, tá andando no carro aí, tá com a família, tá com a namorada, tá com os filhos, tá ligadaço? Obrigado, que Deus abençoe você, né? Dirija com cuidado, não precisa pressa, na verdade, sabadão maravilhoso, né? Então, e hoje tem Smoke Show Bar, Smoke, daqui a pouco nós vamos rodar um áudio aí do promotor aí, do Michael, meu parceiro, meu amigo, né? Manda aí, mais um.
13: Boa tarde, do Aparecida Nascimento da Silva do Jardim Monte Alegre. Tô na top, sou feliz. Vambora participar do sorteio aí, hein? Tenha uma boa tarde, fica com Deus, que Deus abençoe.
9: Beleza, que Deus abençoe você, obrigado de coração, tá bom? Obrigado mesmo. Vamos tocar moda agora? Vem aí, tem o áudio do meu filho aí, que ele vai tocar lá em Terenos, lá. Solta aí, meu filhão Lucas Matos.
14: Fala pessoal da Top FM, aqui quem fala é o cantor Lucas Matos, filho desse grande apresentador e radialista Vanderlei Cabeludo. E quero deixar um recadinho pra vocês. Dia 13 agora de junho estarei lá em Terenos e toda a região, lá no Casarão Bar. Tá bom?
9: Casarão,
14: então,
9: bar,
14: maravilhoso. A partir das 8 horas da noite. Ô pai, toca.
9: Ele pediu pra tocar Moletom.
14: Aquela música pra mim, a minha música, Moletom.
9: É, que é, ele tá jogando, no, ele tá puxando a brasa pro lado do assado dele, tá certo, né? Vamos tocar já, meu filho. É mais ou menos assim, Lucas Matos. Meu filho, toca, toca, toca pra nós.

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16: 2:08.
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17: Boa, mais uma mensazinha aí pra nós ver o que tá chegando aí. Vamos aí. Lembrando, Arthur, que o Arthur já toquei sua música. Você pediu do Bruno Marrone, né? Você ouviu aí, né? Vida Vazia? Pra você, meu guri. Um abraço, oi. Obrigado.
18: Boa tarde, Vanderlei Cabeludo, aqui é a Patrícia Esquivel. Eu tô feliz que tá na Top. Eu quero muito participar do sorteio do Pix.
17: Beleza, já tá
18: que Deus abençoe a todos e um ótimo final de semana.
17: Abraço, de onde que ela é? Gaburas, alô Gaburas, um abraço pro pessoal do bairro Gaburas, um abraço aí pra todas as moreninhas, um abraço pros meus amigos lá de todo o Campo Grande, vai lá, manda.
19: Toca, toca, toca pra nós, toca, eu tô feliz, nós. Eu tô na Top.
17: Beleza.
19: Aqui quem fala é Antônia Dora Rancho, toca a música
17: Antônia, pra hoje, Antônia.
19: Pra mim.
17: Aero Rancho.
19: E coloca nesse sorteio da ração, o que eu ganhar tá bem-vindo. E coloca, toca essa musgona boa aí.
17: Vou deixar com nós.
19: Eu queria essas musgona boa aí.
17: É nóis.
19: Pra todo mundo ouvinte da Top.
17: Aqui não dá pro corpo.
19: Eu sou feliz, eu tô na Top.
17: Isso aí, também, sou feliz, tô na Top.
19: E coloca em todo sorteio, é Antônio Dora Rancho.
17: Tá concorrendo, tá na cumbuca, pode ficar tranquilo, né? Um abraço pra você aí, um abraço muito especial. Quero aproveitar e mandar um abraço pro meu amigo Eusébio, né? O Eusébio, meu parceiro, meu irmão, né? Pra Evinha, a esposa dele, mandar um abraço pro Carlos, pra Eva, pra outra Eva, né? E também pro Guilherme, pra Fainer, mandar um abraço pra todo mundo, essa galera que tá ouvindo a gente aí, beijo, obrigado, viu? A dona Silvia, é, a dona Silvia deve estar lá na praia, mas ela sempre ouve o programa, um abraço, dona Silvia, Manuel, Pacha, Silvia Pacha, o Kleber Pacha, meus parceiros, meus amigos, um grande abraço, beleza? E vamos, tem mais mensagem? Manda.
12: Boa tarde, tô feliz, tô na top.
17: Beleza,
12: é o Jorge Pinho do aplicativo, Vanderlei.
17: Quem que é?
12: Toca
17: Ô Jorge, você é nosso parceiro.
12: Galopeira.
17: Galopeira, você quer galopeira? Boa, pode colocar a galopeira aí, que essa é boa também. Mas vamos colocar, acho que a galopeira tem que combinar na Zé Rico, se não me engano. Parece que tem também. Mas é muito boa essa moda aí, né? 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Você logo ligar lá no horário comercial, né? Na semana, horário comercial, que a galera tá lá pronto pra te atender, beleza? Quero mandar um abraço novamente pra essa galera, meus amigos que sempre tá, o Donizete do Barraco lá de Vicentina, eu tô lembrando de Vicentina, o Donizete Barraco lá de Nosso Terenos, alô Terenos! Lembrando que a semana que vem vai ter show lá no Casarão Bar. É, meu filhão vai tocar lá, Lucas Matos. Pode ter certeza que vocês vão gostar. Eu vou lá tomar um Guaraná lá, né? Beleza? Então vamos mandar mais uma mensagem. Só mais uma, vamos tocar moda. Não adianta ficar falando muito. Cabeludo, para de falar, fala demais, cabeludo. Os caras falam, pô, cabeludo, você fala demais, cara. Agora eu vou parar minha mão um pouco. Vai lá. 14
13: horas. Boa tarde, Vanderlei Cabeludo. Aqui é a Elizabeth, motorista de aplicativo.
17: Oi, Elizabeth, que
13: coloca
17: bacana.
13: Coloca aí nesse sorteio, hein?
17: Tá no sorteio.
13: Boa tarde pra você. Tô feliz, tô na top.
17: Que bacana, Elizabeth. Uma mulher representando os aplicativos aí também. Que bom. Fico muito feliz. Obrigado. Vocês são guerreiras. Vocês são fera. E sem vocês, que seria de nós, né? Quero aproveitar lá em Fátima do Sul, mandar um beijo pra minha mãezinha, dona Paulina. Tá lá deitadinha, lá que foi arrastar bujão de gás, quebrou o fêmur, agora tá de castigo, né? Já faz 35 dias. E minha irmãzinha, Vanderlene, a Vanderlene tá lá, a Vanderlene veio lá de Cuiabá, né? Tá lá, eu tô com ciúme, porque fica mamando na minha mamãezinha e deixa eu sem nada quando eu chegar aí, beleza? Um beijo, te amo, tá todo mundo lá, a Antônia tá lá, a Toninha tá lá também, Toninha, beijo pra você, obrigado, meu tio aí, tia Maria, tá lá em Fátima do Sul, beijo pra vocês, né? Que eu fico muito feliz. A Elisângela, a minha Pichucha, né? Um abraço pra você, um beijo do coração, beleza? A Leninha, que também tá dando trabalho lá em casa, um abraço pra você, obrigado, viu? E a galera vai me cobrando aí, que eu vou lembrando e vou falando aqui. Silene, minha prima querida, um beijo do seu coração, ela, o bacana que é um sonho, o bacana. Um abraço também a Thaís e o Matheus, meu nego. Tá bom? Um abraço, um beijo pra vocês. Obrigado. Daqui a pouco eu toco um chamamé pra você, tá, Silene? Beijo, minha prima querida. Força aí. Tá passando os perrengues, mas isso é temporário. Daqui a um dia você tá beleza jogando bola. Beleza? Um abraço pra vocês. Tem do Boquinha aí? Aquela parada do Boquinha lá que mandou. Boquinha de Cobra, esse maior imitador que eu conheço todos os tempos. Trabalhou comigo só no SBT, nós trabalhamos 11 anos. Falei, quero mandar um abraço pro pessoal. Maurício do SBT, pra toda essa galera aí. Quero mandar um abraço pro meu amigo Carlão, vereador Carlão. Um beijo do seu coração. Também pro Coringa, meu parceiro, doutor Jamal, é Papi, presidente da Câmara. Quero mandar um abraço pra todos os vereadores, né? O Cabalmi, um abraço pra você, o filho do Cabalmi, né? Que Deus abençoe você também. Um beijo do coração do nosso governador, que muito bem tá conduzindo nosso estado. Rideu, que Deus abençoe a sua vida, a sua família, né? O meu parceiro Júnior Mock, ô Júnior Mock, um abraço pra você, deputado, né? Também, depois eu falo mais dos deputados aí, vamos ver. Vamos ver um pouquinho de cola. Ei, meu Deus, lá vem chumbo. Vamos ver.
16: Alô, Vanderlei Cabeludo, aqui é o velho Goiaca, velho. Tô aqui ouvindo eu, Diego, Dudu e todo mundo aqui na tapera do Boquinha de Cola. Você é um homem gratuoso, como eu sempre digo. No rodeio com Vanderlei Cabeludo, tudo é possível. Segura essa emoção.
17: Ele é fera, cara. Ele é fera. Beijo no seu coração, Boquinha. Você é meu irmãozão. Que Deus abençoe você, ele é muita sorte. Agora ele é fazendeiro agora. Ele tá com as terras, eu pegou umas terras aí. Tá com fazendeiro agora, bicho. Não brinca com um pouquinho de cobre. É,

0: Mais um, vamos ver, mais um aí.
1: É, Vanderlei Cabeludo, meu amigo, boa tarde.
0: Fala, bem? Meu patrão.
1: Aloísio.
0: Aloísio.
1: Panamá.
0: Alô, Panamá, velho, um abraço pro povo aí.
1: Toca uma antiga aí do Christian Ralph pra
0: Christian
1: nós.
0: Christian Ralph, já pode colocar aí. Coloca aquela, aquela polca paraguaia, aquela La Cautiva. La Cautiva é muito boa essa moda, né? Jabá, isso aí. Então vamos lá? Ô, Christian Ralph, toca, toca, toca pra nós! Vai aí, gurizada!

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1: 2:24.
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0: 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Vamos tomar mais uma conversa aí pra nós.
1: Boa tarde. Vanderlei Cabeludo.
0: É nóis.
1: Da Top.
0: Tô na Top.
1: Tô feliz. Aqui é Ademilson Duarte do Panorama. Me conta no
0: Sorteio. Ademilson Panorama, velho.
1: Toca pra nós e pau no gato.
0: Pau no gato, beleza, meu amigo. Obrigado pela sintonia. Mais um. Aí nós vamos tocar moda agora.
2: Boa tarde, Vanderlei Cabeludo.
0: Oi!
2: André Vasquez, Jardim Nápoles, me coloca no sorteio aí do Pix.
0: Do Nápoles, ela é?
2: Quem que é ela? Por favor.
0: Oi, Andréia. Obrigado, Andréia. Tá cheio de cachorrinho, né? Ô, André, que legal. Eu também tenho meu cachorro. Meu cachorro é chique demais da conta. Eu não gosto, às vezes, eu não vou nem falar aqui, mas eu não dei o nome do meu cachorro. Meu cachorro é bem legal, viu? Então é o seguinte, um abraço. Eu também gosto de cachorro. Tem galinha, tem um galo. Tem três galos e uma galinha lá na minha casa. Verdade mesmo, hein? Um quintalzão lá, esse toma conta de tudo. Não junta um escorpião, nada. Esconde tudo. Ele limpa, é verdade, sabia? Então, ó, lembrando aí, falando pra vocês aí, tem mais, dá pra soltar mais? Você tem que controlar aí no horário aí, que eu falo mais do que o homem da cobra. Então tá, mais um, vamos ver.
3: Chama, cabeludo!
0: É nóis!
3: Aqui é a Juscelene Marcelino do Jardim
0: Sayonara. Oi, Juscelene.
3: Me coloca no sorteio desse kit eficaz.
0: Beleza.
3: Tá bom? Deixar a casa cheirosinha, com os produtos de qualidade. Ó, já se liga, tá propagando tudo da eficaz, hein?
0: Que legal!
3: Essa eficaz.
0: Que legal, olha aí, ó. Tá vendo aí? Então, só que é grana, é pai, é 88,90 que eu vou sortear no final do programa e você já tá concorrendo, beleza? Fechou? Vamos lá, vamos tocar moda? Vamos tocar moda? Qual que é a primeira? Alex Ivan, meus irmãos, esses caras é showzaço, gente. Vai lá, Terenos, hoje não perde Terenos. Ele é muito querido em Terenos também. E Campo Grande, todo o estado, onde eles vão, eles deixam um rastro de amizade, e talento, tem muito talento. Meu irmão, meu parceiro, cuidado do toque de roça. Mais ou menos assim, Alex Ivan, toca!

0: 14h38, como é que tá você? Você tá bem? Tá tranquilo? Tá na paz? Tá com a família? Tá com os amigos? Um beijo no seu coração, que Deus te abençoe, que Deus dê muita força. Tô feliz, tô na top. E pode ligar, 99218-8550. 992, ligar não, passa mensagem de voz ou escreve, ou texto, beleza? Se ligar, não dá pra atender aqui, porque é tudo um negócio computadorizado, treta, aqui é tudo de ponta. Então você pode, o pessoal de Caracol pode ligar da 102,3, lá de Camapuã 90,9 e também de Glória Dourada 98,9, beleza? Que pega toda aquela região lá do sul do estado. É maravilhoso, a rádio tá indo longe, graças a Deus, né? E tem mais promessa de mais coisa aí pra frente, hein? Se Deus quiser, né? Quero mandar um abraço muito especial pro Eno. Não, Tony Ueno, né? Aí chegou agora, vamos pro comercial.
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12: 2h44.
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16: Conversinha aqui na chuta toco mesmo, tem conversa, tá bom? Grande abraço, obrigado pela sintonia, obrigado pela audiência, maravilhosa. Vamos rodar mais um negócio aí. Cadê o do meu amigo Arthur? Meu amigo lá, meu amigo Dal, é meu parceiro, irmão do Sandro, filho do Sandro lá, maravilhoso. Pensa num guri, gente boa, sangue bom. Vamos ver o que ele mandou aí. Vamos ver. Achou? Vamos ver.
17: Toca pra nós, Vanderlei
16: Cabeludo. Eu gostei, Arthur. Beijo pra você, meu guri. Um abraço, já toquei a música que você pediu, do Bruno Marrone. Eu esqueci o nome da música agora, mas ele me pediu, já foi tocado, né? Aquela música do Bruno Marrone. E nós vamos tocar agora só regional agora. Um bloco só de regional, depois vou mandar só romântica, trem ajeitado mesmo. Simone Mendes, vou mandar. Rapaz, você vai ver. Zezé de Camargo e Luciano, você vai ver, escuta. Pode mandar mensagem no 99218-8550. Pode rodar mais uma se tiver aí. Manda.
15: Boa tarde, Vanderlei Cabeludo. Sou Adriana, de Cidade Morena. Me coloca no sorteio.
16: Adriana. Está no sorteio já, Adriana. Cidade Morena, um abraço para vocês aí, todos os bairros. Os taxistas, um abraço também para os nossos parceiros, nossos amigos. Também os aplicativos maravilhosos aí, transportando nosso povo campograndense. Lembrando que hoje tem show do Alex Ivan em Terenos, mulher gurizada, e tem aqui em Campo Grande também. Eles vão virar nos 30 hoje. É, não tem conversa não. E é showzaço, é 2h30, 3 horas de show. A gurizada é, começa mais cedo, não sei se é lá ou aqui, mas o pau vai cair a fuê hoje. Né? Um abraço aí pra todos vocês aí. 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Né? 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Aí já toma um Guaraná, já vai pra Terenos, ver o show dos meninos, né? Um abraço pra toda essa galera, todos os colaboradores lá do Faz Barulho Conveniência. Beleza? E também quero mandar um abraço pro pessoal da Central Rações, da Morena Festa, da Shop Moema, também Genial Soltec, um abraço pra vocês aí. E também pro meu parceiro, meu amigo, que a menina falou assim, que era achar que é um kit da Eficaz. Não, eu fiz o Diegão, meteu a mão no bolso hoje. Ele mandou paia, dinheiro, vai ser 88,90 no final, beleza? Vou tocar moda agora? Vamos, tem um chamamé aí, não tem? Dino Rocha, depois tem Canto da Terra, meus parceiros, o Paulo, o meu amigo, meu irmãozão lá, todo o Marlon, o Paulo, o Jonas de Paula. É, o Jonas, um beijo do coração. Tem uma galera, eu gosto dessa turma aí, eu acompanho eles já faz 200 anos. É verdade. E é bom demais. Depois nós temos mais um Alma Serrana também, que é nosso daqui. Estão fazendo alguns bailes aí. Estavam fazendo, não sei se pararam, mas estavam fazendo aí. Bom também, hein? Isso aí também é da antiga. Então vamos lá! Mais ou menos assim, toca, toca pra nós!
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0: é moda pra Magneto, rapaz. A poeira levanta, não tem conversa não, filho. Aqui pode arredar a mesa pra lá, cadeira pra cá, que nós toca mesmo, o povo pede, nós toca e vamos que vamos, né? Todas essas polcas, essas chamamé, mando pra todas aquelas pessoas que gostam muito do chamamé, né? Gosta do bailão, né? Lembrando mais uma vez, pessoal do terreno, dia 13, meu filho vai tocar no Casarão, bar, né? Meu filho Lucas Matos vai tocar lá, já algumas vezes já foi lá. E eu agradecer aí toda a galera lá, e um lugar maravilhoso, um lugar confortável, cerveja gelada, tudo aí, porções, tem tudo lá, né? É, e também lembrando a galera de Terenos, que a audiência nossa é muito boa em Terenos, que hoje o Alex Ivan vai estar lá tocando. Eles vão virar nos 30 hoje, que vão tocar lá 3 horas de show, mais 3 aqui. É só por Jesus, né, Alex? Vai com Deus, meu irmão. Você sabe, você já fez. Eu acho que ele já fez até 3 shows por noite já. O Alex é terrível, é terrível. Eles estão terríveis. O Alex Ivan é pensa, né? E tem ele já para ali, porque ele vai pra Terreno, então ele já para ali no Indo Brasil, né? Já toma uma na conveniência, faz barulho! É, na conveniência, que é maravilhosa. E pode ter certeza, já toma um trem ali, já vai com gosto de gás. E você também, se estiver aqui em Campo Grande, quer lá assistir o show dos meninos, é só ir lá de boa, vai valer a pena. Pega a Paquita, a namorada, não importa, a família, vai lá, é lugar família, né? Família bacana, fica bem, e aí fica todo mundo feliz, isso é bacana, né? Quero mandar um abraço para um muito especial, para um caboclo que está lá no Rio Dourados, em Fátima do Sul, né? Que é o meu parceiro, meu companheiro, meu amigo Adriano, um abraço pra você, Adriano Dango, um abraço pra você, que Deus abençoe. Também o Marcão, diz que não tá em Fátima hoje não tem espetinho, será? O espetinho do Marcão é do lado do posto Saltarelli, todo mundo conhece, vale a pena você ir lá comer um espetinho, tomar uma gelada, né? Quero aproveitar aqui e mandar um abraço pra esposa dele, né? Mandar um abraço pra dona Nilza, né? Pra todo mundo aí, tá bom? Preta, pretinha, todo mundo. Abis, um beijo pra você, você é uma querida. Que Deus abençoe a sua vida, tá bom? Beijão pra você. Vamos pro intervalo e já nós vem com mais moda.
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0: Você viu ela que fala, tio Cabeludo, toca pra nós. Porque o Adriano Dango, já falei dele aqui. A Marta, esposa dele. Os filhos Igor, é teu xará. Igor e Matheus, né? A sogra, a dona Nilza também, beijo, né? E pra Preto já falei, pra Valentino já falei, então tá tudo feito, né? Um abraço, um beijo pra vocês, obrigado pelo carinho, pela sintonia. Lembrando que Campo Grande hoje tem Smoke Show Bar. Dá pra rodar aí o Smoke Show Bar? Você lembra aí onde, do Maicon, que mandou pra mim aí? É, o pessoal, isso aqui é parceiro meus amigos. Ontem eu fui lá, tava maravilhoso, né? Tava maravilhoso lá. Vai lá, roda aí.
1: Fala, Vanderlei Cabeludo. Tudo bom? Aqui é o Maicon Leal.
0: Fala, Maicon Leal.
1: Aqui, passando para agradecer você, o Vida Sertaneja, a Top FM, e dizer que hoje lá na Smoke tem o lançamento do grupo Lance.com.
0: Lance.com,
1: vai ter várias atrações, vários grupos de pagode da cidade na Smoke.
0: Que bom, a galera agora lotada.
1: E também bastante sertanejo. Convido todos aí da Top FM para participar desse grande evento.
0: Obrigado, meu irmãozão, Maicon, Chico, toda a galera.
2: Fala,
0: lá, o segurança.
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0: O segurança, todo mundo aí, um beijo do coração de vocês, obrigado mesmo, vocês são muito caros. É um lugar que tem segurança, é muito bacana, você fica à vontade, fica de boa. Se arrumar um leco-leco lá, já sai arrastado, não tem conversinha não. Mas graças a Deus, eu nunca vi B.O. lá. Então, graças a Deus, é maravilhoso, é um lugar lá na Júlio de Castilho, lá em cima. Indo pro Sayonara, acho que é Sayonara lá. Indo lá pra cima, pra sentido centro-bairro. Você vai lá em cima, você já vai ver a Smoke do lado direito. Beleza? Falado, tá convidado todo mundo aí, quem quer dar um rolê em Campo Grande. E tem também a Vale, que é do meu amigo Serginho, sempre meu parceiro, meu amigo, né? Tem uns bares de música ao vivo aí, todos os artistas aí da noite, que toca nos bares aí, um beijo no coração. Pode mandar mensagem no 99218-8550, que a gente, se tiver aqui, ou tiver uma música aí oficial, né? A gente roda aqui, não tem problema nenhum, tem que dar valor pra esses povos aí, que esse povo aí na carpida não é fácil não. Quero mandar um abraço pro Rock, Marcos Rock, que é músico, e também tem uma banda, a Barbaré. É, meu filho, Barbaré, não é fácil não, eles tocar lá no Estoril. Mandar um abraço pra todo o pessoal do Estoril, Maurício, a Patrícia, todo mundo lá do Estoril, um beijo no coração de vocês, estava lotado. É, foi um showzaço, sexta-feira. Acho que foi sexta, não, véspera de feriado, né? Foi muito bom. Então, é o seguinte, vamos tocar moda, eu vou falar pouco hoje. Você tem que dar um sinal de zap pra mim, cabelo, não vai dar pra tocar as três modas. Aí o meu pai de falar, porque eu gosto de falar, rapaz. Alô, Caracol, 102,3. Alô, Camapuã, 90,9. Alô, Glória de Horácio, 98,9. E é mais ou menos assim, Simone Mendes? Simone Mendes, toca pra nós!
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4: 3:23. 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
6: Beleza, beleza, 15:24, ou seja, 3:24. Obrigado pela sua companhia, obrigado você tá aí trabalhando hoje, tá dando um trampo hoje. Parabéns para você, que Deus tá dando saúde para você possa trabalhar, né? Que Deus abençoa, que Deus te dê um sabadão da noite com descanso, um domingo de descanso. Se tiver que trabalhar amanhã, agradeça a Deus por você poder estar trabalhando, beleza? Um abraço para você, para o pessoal dos hospitais aí da Santa Casa, pessoal, um abraço aí pro seu Onésio, né? Um dos diretores lá, meu parceiro, meu amigo, todas as enfermeiras, todos os pacientes que estão aí ouvindo o rádio, um beijo do coração. E tenha fé em Jesus Cristo que a saúde virá, com certeza, tá bom? Que Deus olhe por vocês aí, pelos médicos, dê sabedoria cada vez mais, né? Também quero os postos de saúde aí que estão trabalhando com rádio ligado.
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12: 3:27.
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6: Com ele, eu quero mandar um abraço pro meu amigo. Eu mandei um abraço pra ele, ele mandou pra mim aqui, que ele não viu porque foi sair um pouquinho e tal da casa dele. Ele deve estar lá no sítio, lá em Terenos. É o meu grande parceiro, Oséias Bispo. Um abraço pra você. Ele é presidente do MDB de lá. É um grande abraço a você, um companheirão. Né? Também quero mandar um abraço pro Donizete Barraco, que é meu parceiro, meu amigo também. Tá legal? Tá falado? Então, ó, liga. É a Eficaz. A Eficaz também é um patrocinador nosso que tá nos ajudando hoje aí. Que eu fiz, o Diegão meteu a mão no bolso. E daí, 88,90 também, duas, 88,90. E do meu, o menino lá de tá lá em Goiânia, lá, Diego Simonetti, que tem a música Beijo, me beija aquela música lá. Mas Simonetti, você não vai beijar? Eu não, vai beijar as moças por aí, beleza? Mas é muito bom, menino maravilhoso, toca muito, canta muito. E um beijo no coração de vocês aí, estiver ligadaço com a gente aí, tá bom? 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Família Saraiva, né? Meu amigo Saraivinha foi vereador, o irmão dele que é o dono dessa empresa, que é o Chico, mas o Saraiva também trabalha com essa linha também, mas é meu parceirão também, quero mandar um abraço para ele, que nós somos colega na Câmara Municipal de Campo Grande, né? Também quero mandar um abraço pro governador Riddle, um abraço, patrão, que Deus abençoe você, que Deus dê muita saúde nessa caminhada, o homem anda, hein? Quero mandar um abraço a um colega meu que foi vereador comigo, Flávio, que é da Secretaria de Fazenda e hoje secretário de toda a Secretaria de Fazenda do Brasil. Ele foi eleito, ele além de ser secretário de Fazenda aqui, o Flávio ele é um querido, um cara organizado, um cara inteligente, eu admiro muito ele, e o Riddle está bem servido, ele está representando, lógico, o Mato Grosso do Sul no Brasil inteiro, porque ele também é o presidente de todas as secretarias de Fazenda dos estados do Brasil. Então é muito legal, assim, é um poder muito grande, mas um cara que tem muita humildade. Né? Tem o Matheus lá que trabalha na Secretaria de Fazenda também, quero mandar um beijo, um abraço grande pra você, meu irmão. Cara maravilhoso também, gente boa, sangue bom. Então, pra todo o pessoal da Secretaria de Fazenda, todos os funcionários públicos, todos os pessoal da Câmara Municipal, todos. O Júnior Mock, meu parceiro deputado, Gerson Claro, presidente da Assembleia, Rinaldo Modesto, professor Rinaldo, cara, tem o Nami, um abraço pra ele também, né? Quero mandar um abraço pro meu paizão André Puccinelli, né? Que Deus abençoe você, pra André, que trabalha lá no MDB, pra Nina, pro Paulo, pra todo mundo, pra essa galera que eu gosto muito e te estimo muito, pro nosso amigo Soró, um grande abraço, Soró, o Moca, pra todo mundo, deputado, ex-senador Moca, um abraço também, tá bom? Tá falado? O Rodrigo, da chefe de governo lá do homem, do Riddle, né? Pro meu parceiro, um menino que eu tenho grande estima, Carneiro, Carnevaltinho Carneiro, um abraço pra ele, pro pai dele lá em Dourados, pra todo mundo. Tem um livro maravilhoso que ele escreveu sobre Mato Grosso do Sul, maravilhoso. E um abraço pra vocês. Vamos tocar moda? Então vamos. Qual que é a primeira aí? Então, o Geninho, essa música, eu tava vendo essa semana uma matéria, não é essa, exatamente essa música, vamos ver se achar outra música, mas tocou 50 milhões de vezes no Brasil, em todas as paradas,
13: tocou muito essa música, mas não é essa, exatamente essa, mas é o mesmo cara. Depois, semana que vem, vamos ver se a gente acha essa música pra gente colocar aí. Eu não lembro o nome dela, dessa música, mas é um espetáculo também esse cara, que tá arrebentando. É sertanejo, assim, bem meio DJ, meio trem. Como que é a outra música? Zezé de Camargo e Luciano, bom também, meus parceiros. E depois tem Edson Hudson, também um modão, beleza? Mais ou menos assim. Toca, toca, toca pra nós.
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7: 3h46.
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9: 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Fechou? Tá falado? Central Rações, Central Sul também lá em Dourados, né? 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E o telefone lá, e sem falar que eles têm as marcas próprias dele, que é Vitali. Pode ter certeza, Vitali é uma ração maravilhosa, já sorteei aqui, o pessoal elogia mesmo, né? E tem também uma outra ração que é essa que nós vamos sortear hoje aqui, daqui a pouquinho nós já vamos sortear, que é a Super Prêmio, que é Performance, né? Pet Performance. Então pode ter certeza que você vai, se quem ganhar vai estar feliz da vida com seus pets, né? Barriga cheia, porque eles comem mesmo, pra valer, não dá moleza pro corpo não, né? Eu sei disso, que eu tenho um cachorro lá, rapaz, bichinho come, hein? Não dá moleza não. Então, olha gente, tá falado. E também, hoje eu não posso deixar de falar do meu parceiro que enfiou a mão no bolso, a Eficaz, ele enfiou a mão no bolso e vai premiar também esse 88,90 de um Felizardo aí que vai ganhar, que nós vamos sortear daqui a pouquinho. E também meu amigo Diego Simonetti, esse cantor maravilhoso, tá lançando, tem a música dele aí, Beija-me, né? Que é uma música maravilhosa, tá lá no Goiás, lá em Goiânia. Um beijo pra todos vocês aí, obrigado também. Ele é um dos que nos ajudou aqui também pra gente fazer outro sorteio, beleza? Os três sorteios falados, então por isso eu quero nesse momento também dizer que a Top FM não é só a Top FM, né? É um grupo maravilhoso, o seu Urandir, juntamente com o Tony Ueno, que também já tem pesquisa nova na parada aí da Rank, né? Tem a revista Pacto, Impacto, maravilhosa, né? Uma revista que leva bastante informação e eu quero aqui parabenizar toda essa galera que trabalha, os locutores nossos aqui. Agora vamos ter o Edson Lima daqui a pouquinho depois de mim, e também nós temos aí o Ricardo Ortiz, nós temos o Bocão, meu parceiro Bocão, também o Giba do Boi, nós temos aí o Paulistinha, meu parceiro, meu irmão, né? E também nós temos aí o Valange do Bidu. Alô, Bidu, Cláudio Bidu, alegre o cara que foi o primeiro lugar nas pesquisas aí, bicho, das últimas aí, né? E eu vou passar pra ele, essa vez eu vou ganhar dele. Vou ganhar dele. Se vocês votarem em mim, eu vou ganhar dele. Verdade. Aí, Bidu, já tô arrumando confusão aqui, tá vendo? Né? Gente, a gente vai ficar sempre nesse horário das 13 às 15 horas, às 16 horas, desculpa, às 3 horas de programa do mesmo jeito. Vamos ficar das 13 às 16. E pode ter certeza que é todos os sábados, se Deus quiser, até a segunda ordem, né? Porque nós aqui não tem esse negócio, nós somos parceiros. Ah, muda, não tem problema, vamos mudar. A galera não larga de nós, graças a Deus. Né? Vou tocar moda? Pra finalizar, eu quero beijar, dar um beijo no coração de vocês, que Deus abençoa, que Deus dê muita sorte, muita saúde pra todas as pessoas que ficam sintonizadas. Obrigado mesmo, do fundo do meu coração, que Deus abençoe. Saúde, um beijo pra minha irmã Valdirene, que não tá muito bem, né, minha irmãzinha? O meu cunhado escravo, Ricardo, pra minha sobrinha Camila, pro meu sobrinho, o Antônio, o aplicativo, um abraço pra vocês aí, um beijo do coração pra Selene, pra todo mundo, pra minha mãe Leifato, pra todo mundo que me ouviu, um beijo do coração, que Deus abençoa, e é mais ou menos assim. Será que vai dar certinho aí pra tocar as três músicas? Não vai dar? Mais ou menos assim. Toca pra nós, tchau Campo Grande, tchau.

Balança, beleza? Já tá comendo bronha aqui, rapaz. Eu ia largar sem fazer o sorteio. Manda o sorteio, manda o sorteio, que não vai dar tempo de tocar mais um ainda. Manda, manda o sorteio pra nós. Manda, arrepia os tambores, pode parar. Pode parar, ligeiro e rasteiro. É ligeiro o trem, hein? Vamos lá. A ração. A primeira é a ração. Primeira ração. Ração. É. Andréia Vasquez. Andréia Vasquez, Jardim Anápolis, é isso? Inápolis. Jardim Inápolis, Andréia Vasquez ganhou a ração do. Essa ração é maravilhosa, pode ter certeza que o seu cão vai adorar, né? Da Central Rações Sul e daqui de Campo Grande, beleza? E também lá de Dourado, tá bom? Central Rações. Agora vamos do meu amigo Diego, Dieguito! Diego com a música Diego Simonetti, meu parceiro. Vamos lá hoje, vamos, manda. Parou, tá bom. Vamos lá. Agora é. Ganhou Edilene, o telefone dela é 6460. Edilene, bairro Oliveira 2. Edilene, Oliveira 2. Beleza? Tá falado. Depois eu vou ligar, vou confirmar, vou fazer tudo certinho, tá bom? E agora manda outra. Agora do meu amigo, da Eficaz, do meu amigo Diegão. Vamos ver, patrocínio dele, 3222-3710. É o telefone dele, o Eficaz. Pra limpeza, tudo de limpeza é lá. Beleza, parou! Manda. Pá. Telefone 9204. Giovana Souza. Dois irmãos do Buriti. Ai, que legal, cara. Dois irmãos do Buriti. Que legal. Giovana, você ganhou 88,90 também. Daqui a pouco eu confiro tudo e mando o dinheiro daqui pra meia-noite. Chega o dinheiro aí. Hoje eu garanto. É que dá, pra dar tempo de tomar um ainda. Beleza? Chega em casa, aí eu sento, ligo, vejo certinho, mano. Vou tocar moda? Gente, agora tchau mesmo, beijo do coração. Até sábado que vem, às 13 horas, nós estaremos juntos. Agora esse extraordinário locutor, esse cara maravilhoso, Edson Lima, vai tocar o pé na baiuca aqui agora, que um modão com coisa boa, não desliga o rádio não, fica aí com ele, beleza? Mais ou menos.

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1: 4 e 3.

praia de Alô, Mato Grosso do Sul. É, como é que estão vocês nessa tarde gostosa de sabadão?

0: Parabéns hoje, é, rapaz, hoje é dia, Edson Lima, hoje é dia 6 de junho de 2026. Essa é a sua rede top FM de comunicação. Eu sou Edson Lima e te faço companhia até às 18 horas. Boa tarde, papai, mamãe, vovô, vovó, titio, tia, titias, criançada, e o seu Raimundo e os vizinhos do fundo. Como é que estão vocês? Hoje é o Dia Internacional de Bora Ali Beber. Estamos ao vivo aqui da City Morena. Alô, Glória de Dourados. Alô, Camapuã. Alô, Caracol.
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2: 4 e 9.
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0: muito bem, muito bem. Estão de volta, rapaz do céu. Que moda chique demais da conta, 1980 e bolinha. Essa é a moda, Christian Hauck. Meu Deus do céu, abrindo o bloco musical Chico Rei Paraná, minha serenata. Nesse sabadão gostoso. Que isso, seu motorista? Agora são 4:13 na capital mais morena do Centro-Oeste brasileiro. Quero agradecer a cada um de vocês pela a grande audiência. Aí com o Vanderlei Cabeludo, rapaz do seu homem, vem botando moda em cima de moda, hein? O amigo Igor, que tava antes aí, rapaz, também. Ele tava tocando os pagodão arrumado, mano. Ele tá doido. Mandando um abraço especial pro pessoal lá de Poxa do Coxo da Sintonia. Obrigado também, Terenos, Jaraguari, dois irmãos do Buriti, Rochê do Corguinho, os Bandeirantes, Ribas do Rio Pardo, Cidron City. E o distrito de Anduí e Rochedinho em Anduí, seu Edson. Alô, Glória de Dourado, JTI, Vicentina, Deodápolis, Douradina, Rio Brilhante. A todo o pessoal na Sidonia, obrigado pelo carinho, viu? O telefone pode mandar o seu zap sem vontade, sem moderação. 99218-8550, 99218-8550. Fala com o mais bonito do Mato Grosso do Sul, o mais lindão do Brasil, Edson Lira. Alô, Giba do Boi, Giba do Boi, tá Santa Costela, é isso? Grande Gibão, você tá bom, Giba? Bom, Jubidu, Love, onde sorteia, vai sorteio mão demais da conta. Rapaz do céu, que isso? Olha, gente, que audiência top, hein? É top demais da conta. É, boa tarde, Edson Lima, Patrícia Alessandra, de Abreu Esquivel, bairro Gaburas, na sintonia. Obrigado pelo carinho. Tá no sorteio aqui, viu? Já tá incluído, pronto aqui. Alô, boa tarde, fala comigo, deixa eu ver se abriu aqui. Alô, boa tarde, como é que você tá? Fala comigo.
1: Meu amigo Edson Lima, cê... o diamante negro do Rádio Sul Mato Grossense.
0: Cê tá bom, meu companheiro?
1: Aqui é o Mateuzinho do Manuel Taveira.
0: Mateus.
1: Por cá, na saída de Rochedo, se for possível, toca a música pra nós, Boiadeiro de Dois Corações. Tivemos imenso prazer de trabalhar junto nos ameiados de 99, 2000. Um abraço, garoto, sucesso, tô feliz, tô na top.
0: Grande Matheus, rapaz, profissional de qualidade aí, pintor dos bons. Grande Matheus, se eu me pegar um... É melhor ele ficar quieto, bora lá. Vamos dar uma trabalho, hein, rapaz. Grande Matheusinho, obrigado pelo carinho, meu irmão. Mandei o Taveira, trabalhei por aí, viu? Fiz uns vou por aí também, viu? Conheço mais da conta. Alô, boa tarde, fala comigo.
2: Tô feliz, tô na top.
0: Estamos.
2: Bom de sábado, aqui é o Fabrício Oliveira 2, um abraço pra todo mundo.
0: Ô Fabrício, obrigado pelo carinho, meu irmão, já tomou aquele uma não? Já lavou a goela por dentro? E você tem aquele amigo que merece tomar uma piolada? Aquele que só dá trabalho, principalmente quando bebe? Tem não? Boa tarde, fala comigo.
3: Alô, pessoal. Posso motorista, vai que sou Nimo Diamante Negro de MS, cara mais duro do Centro-Oeste. O mais doido do Brasil sou eu, William Rodrigues da Vila Morumbi. Toca pra nós. É, nada mudou de Paulo Paulino e Leonardo. Torci tanto que você voltasse.
0: Rapaz, obrigado.

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1: 4:17, bora lá, quem chega por aqui, alô, boa tarde.
2: Eu esqueci, meu amigão. Oi? Um abraço pra você aí.
1: Muito obrigado.
2: Bom sábado,
1: pra
2: bom
1: nós.
2: Final de semana.
1: Pra nós, meu irmão.
2: É, aqui é o Reinaldo Campo Alto aqui.
1: Oi, Reinaldo.
2: Coloca aí no sorteio do Pix aí. Pix é top. Beleza? Manda a música do Guilherme Santiago aí.
1: Guilherme Santiago.
2: Tá de madrugada. Beleza, meu queridão?
1: Beleza.
2: Tamo junto e misturado.
1: Tamo junto, daquele jeitão. Abraço, meu irmão. Obrigado pelo carinho. Boa tarde, Edson Lima, aqui fala a Maria Eduarda, do distrito de Cipolândia. Alô, Cipolândia! Rapaz, é um lugar que eu não conheço e tenho vontade de conhecer, viu? Quero participar do sorteio do Pix, feliz, tô na Top Sambador, quero ver a música Chitãozinho Chororó, sinônimo com participação do Zé Ramalho. Essa moda é cheia demais. Rapaz, chega a me dar um nó na garganta quando ouço essa moda, viu? Chega, dói o cérebro. Deixa eu mandar um abraço especial ao pessoal que gosta do rodeio, o pessoal dos brutos, o pessoal que aperta os buchudos. Como é que estão vocês aí? O pessoal do Laço Comprido também chegou por cá. Pessoal de Cirolândia, do Laço Comprido. Pessoal lá de Rochedo, como é que vocês estão? Tudo bem? O pessoal disse que é pescador. Quero mandar um abraço lá. Fala aí, pescador. Quero mandar um abraço lá pro meu amigo. Tá todos os dias aqui na Top. Todas as tardes aí. O pai vinha. Rapaz, eu fiquei sabendo como não pesca nada. Não é pescador de traíra, pescador de lobó. Gosta de pescar em lagoa. E fala pra mim que pega os melhores peixes do Piraputanga, não sei o que. Rapaz, pega nada não. Apanha até o final desse programa, né? Alô, boa tarde, fala comigo.
3: Boa tarde, Edson Lima. Aqui é a Nete Pereira, Quintalinha, município de Fátima do
1: Sul. Quintalinha, que liga!
3: Toca pra mim, Henrique Renner, a música Sem Direção. Ofereço pro meu esposo Eugênio e pra todos, Jane, que gostam da música. Uma tarde abençoada para todos nós.
1: Amém.
3: Tô na Top, tô feliz.
1: Estamos felizes, obrigado. O pessoal da Quintalinha lá na sintonia, obrigado. Que Deus abençoe vocês, viu, rapaz? Dá tempo aqui, dá tempo antes de ir pro comercial. Deixa eu ver. Rapaz, isso é muita mensagem aqui. Eu vou pegar aqui no pé da cutia. Ela perguntou aqui: é bom demais. Estou precisando desse Pix Moda que você toca, é ótima. Boa tarde, Edson Lima. Faz de mês que não ganho prêmio. Rapaz, olha, daqui um pouquinho pode ser que você ganhe, viu? Fica aí na sintonia. Ela perguntou quem foi que ganhou, se foi a Giovana ou foi a Gislaine. Eu não vi quem foi, não, mas alguém ganhou. Mas muito obrigado pelo carinho. Não falou assim, deixou seu nome aqui. Qual é o seu nome? Alô, Dona Lourdes, Dona Lourdes Talanha. Lá no Aeroporto da Sintonia, obrigado, Dona Lourdes. Alô, minha mãe, Dona Alice, também lá no Grande Aeroporto. Vou ali, já volto, quero só um pouquinho, tá? Tô feliz, Dona Top! Alô, Erdi Carlos. Alô, Igor. E o Zóio tá por lá também.

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2: 4:25.
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0: aí, rapaz, que moda chique demais da conta, essa também é antiga, hein? Essa é pra lembrar os tempos bons. Agora são 4:27 na capital mais morena do centro-oeste brasileiro. Vamos dar um abraço pra você que tá chegando agora, seja bem-vindo. Pra você que tá cruzando o Estadão do Mato Grosso do Sul aqui, na boleia do seu caminhão, seja bem-vindo. É devagarote pra não esparramar e não derramar, né, meu irmão? A todos os motoristas de aplicativos, motorista dos coletivos, tá na sintonia. Minha mãe falou do motorista, esqueci o nome dele, mas tá aí na sintonia também. Tá em QAP, dirigindo o busão, né? Obrigado pelo carinho. 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Alô, Cláudio Bidu, Bidu! Daqui a pouco eu vou mandar uma daquela, vou falar pra você, destralar lá, hein, Bidu? Hein? Você não viu, não, viu? Meu irmão. Eu tô aqui, Edson, Juscelene, Marcelino, obrigado pelo carinho. Rapaz do céu, que é isso? Obrigado pelo carinho. Deixa eu ver quem chegou por aqui. Alô, boa tarde, fala comigo.
1: Boa tarde, você é Edson Lima.
0: Tudo bem?
1: Eu tô feliz, eu tô na top. Opa. Me coloca no sorteio do Pix, por favor.
0: Já tá no
1: Andréia
0: sorteio.
1: Vasco, Jardim Nápoles. Obrigada com você, moço.
0: Obrigadão pelo carinho, obrigado pela audiência e pela preferência, viu? Rapaz, olha quem chegou por aqui, grande Almir. Alô, rapaz, esse aí eu conheço de longa data também. Boa tarde, irmão, aqui é Almir. Rapaz, vou falar pra você, faz hora, hein, Almir? Como é que você tá, meu irmão? Como é que tá a peleia? Como é que tá a mexida, guri? Boa tarde, Vanderlei, não, Vanderlei, o Edson Lima, tá bom? Mas é o Rosivaldo de Souza, mestre da sintonia lá no Tijuca, obrigado pelo carinho. Também quem chegou por aqui, tô feliz, tô na top. Quero participar do sorteio de carro do Rancho. Ed, Igor e o Zóio na escuta. Sossega, Ed. 4:29. Alô, boa tarde.
2: Boa tarde, Edson Lima.
0: Você tá bem?
2: Maria Elisângela Corrêa Gouveia. Tô feliz, tô na toca.
0: Opa!
2: Tô tentando ser feliz com o Pix desde cedo. Quem sabe agora consigo felicidade.
0: Tenha fé!
2: Ai, que você tenha um sábado show.
0: Amém! A nós todos.
2: E vamos que vamos.
0: Bora! Precisando, deixa eu ver aqui. Precisando comprar, boa tarde, Edson Lima, tô feliz, dona Dom, me coloca no sorteio, preciso comprar leite e fralda pra minha bebê, Vitória, Giovana Ribeiro, aqui do Indo Brasil, muito obrigado, viu? Tenha fé que vai sair, viu? Alô, boa tarde, fala comigo.
3: Olha, o seu anime aqui é o Cláudio Ribeiro.
0: Grande Cláudio, e aí, meu irmão?
3: Seu programa aí, tô na top.
0: Esse cara.
3: Toca aí, Fátima Leão, Legítima Defesa.
0: Rapaz, sou me apaixonado demais.
3: Tamo junto aí, Edson Lima.
0: Tamo junto.
3: Aqui, a segunda tem um Biduzão, hein?
0: Bidu.
3: Grande meu amigo também.
0: Você sabia, Cláudio Ribeiro, que o Bidu, ele tá sorteando um caneco? Então, se você quer participar do caneco do Bidu, você pode mandar lá pra ele, tá bom? Vamos lá de moda, Bidu, pega essa aqui, ó. Cláudio Ribeiro, pega essa aqui, ó. Você tá louco, seu motorista? Aí não dá. Aí eu vou ter que tomar uma.

lançando uma pedrada. Tá aí, cara a cara, olho no olho, essa moda é top demais da conta. E pega essa aqui, ó. Alô, Baixão. Alô, Maicon, segura essa. Olha o tamanho dessa moda. Tá de capacete? Então coloque. E lá.

0: Feliz Dona Top, tô de volta, rapaz do céu, meteu pra trás. Agora são 4:38. Deixa eu mandar um abraço pra você que tá chegando agora, seja bem-vindo. Essa é a sua Top FM, a rede top, nos quatro cantos do estado do Mato Grosso do Sul. Quero mandar um abraço lá, especial lá pro João Bosco, tá lá na rua Ponta Porã, hora dessa tá os olhos de fora, né, João Bosco? Alô, Paulistinha! Grande Paulistinha! Grande Giba de Moá! Como é que você tá, meu irmão? É o Valdécio, lá da Vila Jaci, também na sintonia, quer participar do Pix. Obrigado pelo carinho, meu irmão. Como é que você tá? Teu Matias? Você tá bom, meu irmão, lá do Jardim Tijuca? Quer participar do sorteio? Obrigado pelo carinho. É, pode mandar seu zap, viu? Rapidão aqui, manda seu zap pra nós. 992-188-550. 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
10: 4:44.
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1: Vamos que der, vamos mandando aqui. Theo Matias do Jardim Tijuca, quero participar do sorteio, obrigado pelo carinho. Deixa eu ver quem chegou por aqui. Alô, boa tarde, fala comigo.
2: Boa tarde, Edson.
1: Você tá bom?
2: Tô feliz, tô na top.
1: Opa!
2: É o Carlos da Mata de Jacinto.
1: Ô, Carlos, você tá bom?
2: Edson, coloca nós no sorteio aí desse Pix aí.
1: Mas já tá, moço.
2: E toca uma música aí do Gregório pra nós.
1: Meu tio.
2: Qualquer uma dele, uma fronteirinha, qualquer coisa assim.
1: Bom parece. Demais, bom demais.
2: Tchau, obrigado.
1: Se der, eu já mando pra você, viu? Muito obrigado pelo carinho. É, você tá aí, né? Você tá só na coruja amanhã, né? É, boa tarde, Edson Lima, tá beleza na top? É Aline Souza e dois irmãos do Buriti. Alô, tio brother, como é que tá vocês aí? Saudade dos irmãos do Buriti, rapaz, é bom demais, véio. Fez um, foi num bingo aí, mas suei mais que pano de cuscuz, você tá doido? Alô, boa tarde, fala comigo.
3: Boa tarde, sou Neuza aqui do Alves Pereira.
1: Ô, Neuza.
3: Sou ouvinte da rádio Top.
1: Muito obrigado.
3: Mandar um abraço pra minha amiga Nete, lá da Quinta Linha. Ela acabou de falar no rádio. Boa tarde, linda. Boa tarde, família. Tô feliz, tô na top.
1: Opa.
3: Aquela música do Amado Batista.
1: Amado Batista.
3: Ex-amor.
1: Meu ex-amor, rapaz, o povo tá apaixonado demais da conta, hein? E aí, o que tem pra hoje? Sabadão.

voadora do Saci, eu sei que é. Deixa eu pegar aqui, o pessoal mandou aqui, meu amigo Bazuca, grande pintor da melhor qualidade, também tá na sintonia. Bazuca, obrigado pelo carinho, que Deus abençoe, meu irmão tá na sintonia por lá, ele só não falou onde ele tá, mas tá lá em QAP, o Piano Sonzão da Top FM, muito obrigado pelo carinho. Também, deixa eu pegar aqui, quero mandar um abraço especial pra Priscila Moraes, da empresa Macau, que tá de aniversário hoje, parabéns, que Deus abençoe você, viu? Deus abençoe Pri, que é a prima da Stephanie, a Stephanie também tá na sintonia, Stephanie Moraes. Tá na sintonia, obrigado pelo carinho. E a Rô também, alô Rô. O rádio deles quebrou, não sai da top. Obrigado, meu, pelo carinho. Alô, Heitor. Heitor falou assim, eu sou seu fã, Edson Lima, o Diamante Negro. Eu sou seu fã, obrigado, eu sou seu fã. Pensa num menino inteligente, rapaz. Pensa num menino que eu vou falar pra você. Tá avançado uns 5 anos do seu tempo. Mas obrigado a todos vocês pelo carinho. Olha, dá uma olhada nessa moda aqui. Vê se você aguenta. Pega aí. Lançamento, viu? Só Edson Lima toca. Mais ninguém toca. Willy Vaqueiro, minha solidão. Bora pra vocês aí, aumenta o som. Ô, Rocha, hein? 4 horas e 50 minutos.

são 5 horas. Opa, Edson Lima, são 4 horas e 52 minutos. Essa moda é chique demais da conta, mas eu não aguento, não. Como é que tá o seu coração? Tá bem? Segura essa aí.

0: aí, Vasco Leão, tamo de volta. Como é que tá seu coração? Como é que tá você nesse sabadão gostoso, esse sabadão arrumado, esse sabadão aliado? Você tá bem? Quero mandar um abraço pra você, vaqueiro, pra você que tá aí na peleia, na lida, pra você que tá nas fazendas chacras, pra você que é da lida, pra você que é do campo. Meu abraço, meu respeito sincero a todos vocês aí. Kit, família respeitosamente a todos vocês. Um abraço pro pessoal do Veneno, o pessoal que tá na pecuária, o pessoal que tá lá na lavoura peliana, o pessoal que tá na luta. Rapaz, lá o tempo não para não, viu? Parabéns a todos vocês e meu respeito a todos. Edson Lima, vamos dar sequência aqui. Alô, boa tarde, fala comigo.
1: Boa tarde, Edson Lima, aqui quem fala é Patrícia Esquivel. Tô feliz, eu tô na top, eu quero muito participar do sorteio do Pix, que Deus abençoe a todos, um ótimo final de semana.
0: Amém, muito obrigado. Já tá no sorteio aqui, só o patrão autorizar lá, nós já chega o dedo aqui, viu? Pode ter certeza disso, tá bom? Alô, boa tarde, fala comigo.
2: Alô, Edson Lima.
0: Você tá bom?
2: Fala, é o Marcos de Camapuã.
0: Ô, guerreiro, velho.
2: Bota pra nós aí, Canarinho, prisioneiro.
0: Canarinho.
2: Coloca meu nome aí, pra participar do Pix.
0: Rapaz, eu vou falar uma coisa pra você, Marcos.
2: É só na top, valeu, só na meu top. Amigo, tamo junto.
0: Ô, Marcos, você joga truco? Você joga truco? Porque eu vou falar pra você, eu vou pra Camapuã, que tem uns caboclos que falou que joga truco aí em Camapuã, diz que é o bom. Ele diz que é os tapa. Eu vou aí, eu vou aí. Rapaz, eu quero bater de vara de guanchuma em vocês, tá? Assim no truco, tá bom? Não vou levar surra lá, né? Porque eu vou falar pra você, eu não jogo truco, eu dou aula. Mas obrigado pelo carinho de todos vocês aí do Camapuã. Alô, Rodrigo do Chama Campeira, grande Rodrigo. Valdeco, que você tá bom. É hoje que eu apanho. Alô, boa tarde, fala comigo.
3: Tô feliz, tô na top. É Edia Souza do bairro Jardim Colômbia.
0: Tudo bem?
3: Tô aqui sintonizada.
0: Muito obrigado.
3: Top. Desde as 7 da manhã.
0: Olha, né? Isso, hein?
3: Tô sintonizada aqui, me coloca aí no sorteio.
0: Mas já tá.
3: Tô feliz, tô na top.
0: Estamos. Obrigado pelo carinho, viu? Que Deus abençoe. Alô, boa tarde, fala comigo.
4: Boa tarde, Edson Lima.
0: Cê
4: boa
0: tá
4: tarde
0: bom?
4: A todos da Top FM. Aqui quem fala é Valdomiro, sou caminhoneiro, trabalho com caminhão.
0: Aí sim.
4: Tô aqui curtindo a Top FM nesse sabadão gostoso.
0: Obrigado,
4: né? Aqui na saída aqui do Indo Brasil.
0: Obrigado.
4: Se puder aí tocar um sucesso aí do Sérgio Reis, KM45, ofereço pra todos que estiver ouvindo. Eu gostaria de concorrer o Pix aí, né?
0: Opa.
4: Pix R$100 aí quebra, como se diz, quebra um galho, quebra uma árvore inteira, né? No final de semana mesmo. Um abraço, que Deus abençoe a todos.
0: Amém, rapaz. Eu, meus irmãos caminhoneiros. Aí. Sejam todos bem-vindos, pra você que tá cruzando o Estadão aqui, brigadão pelo carinho, meu irmão. Rapaz, esse povo aí, vou falar pra esse povo trabalhar, hein? Dá tempo, produção, de mais um aqui. É, preciso comprar um óculos, que me roubaram um óculos escuro, eu sou de... as minhas vistas fica ruim quando olho para o sol. Tomara que eu ganhe, tá certo, hein? Tomara que você ganhe, viu? Muito obrigado pelo carinho. Boa tarde, Edson Lima, tô feliz, tô na top, é Fabiola Ribeiro, do bairro Manuel Taveira. Alô, como é que você tá? Obrigado pelo carinho. Vou ali e já volto, aguenta só um pouquinho. Tô feliz, tô na top.
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0: É, todos são mais felizes. Ouvinte da Top, da Rede Top. Gente, quero mandar um abraço pra você que tá chegando agora. Seja bem-vindo. Essa é a sua Rede Top de comunicação. É, na direção geral, meu amigo, meu brother, Tony Ueno. Na direção comercial, Marcos Rondon. Campo Grande, 88.9. Glória de Dourados, 98.9. Caracol, 102.3. Camapuã, 90.9. Olha, vocês ouviram aí, Sérgio Reis, Lobo da Estrada. Aqui foi pro meu amigo caminhoneiro que pediu a moda lá. Eu não tenha, não tinha ela, né? Mas logo, logo vai ter, pode ter certeza, tá bom? Mas esse aqui foi um especial pra você e todos os caminhoneiros que cruzam o estado do Mato Grosso do Sul. E leva o progresso ao nosso Brasil, querido. Esses homens que não medem esforço pra estar lutando, né? Acabou com 100%. Acabou que faz do tapetão a sua morada. E o pessoal tá bravo com Edson Lima. Cadê? Cadê? Calma, seu coração. Boa tarde, quero ouvir a música Leonardo. Eu juro, tô feliz, tô na Top, sou de Camapuã, mas não falou o nome. Oi, toca pra mim, Bia Frazo. Melhora. Hebe do Aero Rancho, coloca no sorteio aí. A cantora é Bia Frazo, é isso? A música chama Melhora. Ah, mas eu não conheço, mas vou ver se eu acho. Cada nome. É sertanejo estranho. 5:12. E o tempo passa, e o tempo voa, e o Edson Lima continua numa boa.
3: Feliz! Tô na Top!
0: Também!
3: É o Jorge Pinho do aplicativo. É boa tarde, tá? S. Lima.
0: Boa tarde.
3: Toca pra nós aí, Vestido de Seda.
0: Nossa senhora, é moda, hein? Vestido de Seda. Alô, boa tarde, meu amigo, fala comigo.
4: Boa tarde, Edson Lima.
0: Você tá bom?
4: Aqui é o Dorival do Jardim Rancho.
0: Ô, Dorival.
4: Lenda do Aero Rancho.
0: Aí sim.
4: Pediu uma música aí, Tião Carreira e Pardim.
0: Sim.
4: Ligação Ser Urbana.
0: Hoje o meu telefone é essa, né?
4: Zé Carlos.
0: Opa.
4: Não, pra ficar um bifinho aí, dá um alô pra nós aí, com o Paulista.
0: Aí sim, hein?
4: Falou, bichão.
0: Um abraço, obrigado pelo carinho. Essa música que ele falou é... chamada a cobrar. Hoje o meu telefone tocou. Rapaz, para. Melhor não. Alô, boa tarde, Edson. Sou Edilene Mazotto de Oliveira. Do Oliveira 2. Me coloca no sorteio. Tô com isso na Top. Obrigado pelo carinho. Já mandou até o Pix aqui. O número, né, do Pix. Mano, de cuscuz, é verdade. Alô, boa tarde, fala comigo.
5: Edson Lima.
0: Oi.
5: Aqui é a Jocilene Marcelino. Pode do ser. Jardim Sayonara. Marcando presença.
0: Muito
5: participando
0: obrigado.
5: Na Top. Coloca no sorteio.
0: Já tá?
5: Diamante do rádio, diamante negro, né?
0: Opa! Mais negro do que diamante, né? É. Nobre Edson Lima, boa tarde, como vai, nobre? Pix era Top, estamos na sintonia, Paulo César Tavares, no bairro Nova Campo Grande, obrigado pelo carinho, meu irmão. Fala comigo, fala quem tá falando, fala quem quer falar.
6: Boa tarde, colega, tô na Top Cucina, Top Cucina.
0: Opa!
6: Programa legal demais.
0: Obrigado.
6: Que é Ramão da Vila Popular.
0: Ô, Ramão!
6: Quer participar do sorteio?
0: Já tá, meu irmão.
6: Tenha uma boa tarde, colega, tô na Top.
0: Pra nós, eu tô feliz, meu companheiro, mas tamo junto. Agora eu quero que vê. Vocês pensam numa moda que eu vou botar agora, que é exclusiva aqui, do Modas e Viola. Gente, não vai estar tendo as vinhetas aí, a produção, mas logo, logo já tá quase pronta as vinhetas, a produção do Modas e Viola, tá bom? É o horário aqui das 16 às 18, comigo Edson Lima. Após o Vanderlei Cabeludo, Vida Sertaneja, chego eu por cá, em lindeza em pessoa, tá bom? 5:14, bora de moda, rapinha cigano, pensa na moda arrumada. Marca aí, se você gostar, você pede.

0: razão nesse sabadão gostoso, já fala domingo. Olha, amanhã é dia de pilarrango na casa da mãe, né? Dia de pilarrango na casa da sogra. Eu conheço gente que fila direto, nem embora vai. Tá doido, é um povo fergado, viu? Olha, dá tempo de você mandar o seu zap 992-18-8550, tá bom? Deixa eu pegar quem chegou por aqui. Alô, boa tarde, fala comigo.
1: Estou feliz, estou na top.
0: Muito obrigado.
1: Boa tarde, meu amigo. Estou aqui ouvindo o seu programa, como sempre.
0: Muito top. Obrigado.
1: Coloca meu nome no sorteio.
0: Já tá.
1: Pix aí. Se puder, toca aquela música pra mim. Chico Rei Paraná, de lá pra cá. Beijo, meu amigo. Robertinho Moraes Ferraz, do Jardim Noroeste.
0: Muito obrigado pelo carinho. Ela colocou aqui: sou seu fã, você é o mais bonito que tem aí. O Bidu mais feio. É nada, ela não falou isso não. Ela falou que é minha fã, muito obrigado pelo carinho. Eu que sou fã de vocês, viu? Eu que sou seu fã. 5:18. Quero mandar um abraço pro Bocão. O Bocão hoje tá aqui. Bocão, rodeio da top. O Bocão vem de boiando nas modas sertanejas. Aí vocês pegam aí a noitão, aí o couro come. Aí você pede aquela moda chique, o Bocão bota na goi e deixa arder pra você, viu? Você que tá meio apaixonado, me largado pras traças? É. O Bocão toca pra você também, viu? Agora são 5:19. É, eu vou ali e já volto rapidão. Você aguenta aí, não sai daí não, tá? Daqui um pouquinho mais participação de vocês aí. Alô, Glória Dourados, ninguém chegou por aqui. Já tá aí, Vicentinho, Deodato, Douradina, tô, vocês todos. Mande. Sabadão, dia 6 de junho de 2026. Dia de comer milho, né? Fala nisso, tem o pessoal que tá indo pra aí a região de Cidrolândia aí, rapaz, tá voltando com os milho, falou que ganhou. Cuidado, não tomar sal grosso no, nas costas e sair de lá, toda ardida, tá bom? Pegar a mim que é dos outros, rapaz. Vou ali, já volto, aguenta aí. 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
8: 5:25.
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0: continua te amando. Agora são 5h30. Muito bem, muito bem, muito bem. Estamos de volta pela sua rede Top FM. Na direção geral, Tony Ué. Quero mandar um abraço especial ao Bocão, Bocão, grande Bocão na sintonia. Obrigado pelo carinho, meu irmão. Alô, Giba do Boi. Como é que você tá? Alô, Jonas de Paula. Obrigado pelo carinho, meu irmão. Você tá bom? Nobre. Esse acabou que a gente fica demais da conta, hein? É, vocês ouviram aí? José de Camargo, Luciano, madrugada em seu horário. Tinha um Carreiro e Pardinho atendendo a pedido chamada a cobrar. Eita! Eu consigo responder o pessoal aqui rapidão, porque o tempo é muito ligeiro. É doido. Boa tarde, tô feliz na Top, quero concorrer. Aí, beleza? Assinado Cristina. Abraço, Deus abençoe, amém. Obrigado pelo carinho. Deus abençoe você, viu, minha querida? Alô, boa tarde, fala comigo.
1: Edson Lima.
0: Oi.
1: Sou eu, Maria Elisângela.
0: Oi, Elisângela. Tudo bem?
1: É, a música que eu queria pedir, que eu não falei, é Cobaia.
0: Cobaia. Ah, sim. Detendo, nós manda pra você, viu? Olha, gente, após o Edson Lima, vem aí, flashback pra você, curte o flashback aí. Meu amigo Ricardo Ortiz, Top Hits. Só o melhor flashback pra vocês, tá? Tô feliz, tô na Top. Giovana de Dois Irmãos do Buriti, preciso muito comprar o leite da minha bebê. Esse Pix me ajudaria muito. Boa tarde, Edson Lima, muito obrigado pelo carinho. Ah, vai pro sorteio, viu? Esperando só o chefe da autorização ali. Coloca-me no sorteio do dia, Top. É, boa tarde, Fátima Leão, adoro. Toca pelo menos um pedacinho de Caipira Urbanizado com Fátima Leão e o filho dela. Rapaz, modão, hein? Mas esse eu acho que eu não tenho aqui, mas eu vou providenciar, tá bom? Alô, produção, já anota aí. Boa tarde, aqui é o Rodrigo Ribeiro da Silva do Rancho Alegre, curtindo a melhor Top. É, a melhor, tô feliz, tô na Top, quero participar do sorteio, muito obrigado pelo carinho, viu? Pai do céu, gente, mais da conta. Boa tarde, Vitória Gabriela Esquivel da Silva, do bairro Gaburas, na sintonia, que é para ganhar o Pix. Muito obrigado pelo carinho. Douglas Henrique Dias Pereira, do Caiobá, tô feliz, tô na Top, boa tarde, quero participar do sorteio. Mandou um áudio aqui.
2: Boa tarde, Vanderlei Cabelo.
0: Opa, esse aqui é do Vanderlei, esse aqui não é do Edson. Vanderlei já foi embora dessa, tá lá, tranquilinho. Já queimando aquela costela, né? Alô, boa tarde, fala comigo.
3: Boa tarde, tô na top, sou feliz, é Aparecida Nascimento da Silva, do Jardim Monte Alegre. Oi, vou participar do sorteio aí, tenha uma boa tarde.
0: Boa tarde pra nós.
3: Vambora, bora assistir o jogo, daqui a pouco.
0: Daqui a pouquinho é a seleção, né? Rapaz, eu tô mais perdido do que surdo em bingo. 5h33, bora lá, alô, boa tarde.
2: Boa tarde, boa tarde, Top 88.9.
0: Tá bom.
2: Jorge Dourado 98.1. Tamo junto sempre. Eu tô passeando aqui em Glória Dourados hoje.
0: Aí sim.
2: Hoje eu tô em Glória, na casa do irmão.
0: Aí sim.
2: Mário Aparecido da Silva, Jardim, Monte Alegre, Campo Grande. Mas hoje eu tô em Glória.
0: Opa!
2: Um abraço, participar do sorteio.
0: Um abraço, meu irmão. Que Deus abençoe, rapaz. Ó, tá na casa do irmão. Foi filar um rango, né, rapaz? 5h34, bora lá, quem chega por aqui, alô, boa tarde.
4: Boa tarde, meu amigo, bom?
0: Márcio
4: Moinho com Mapuã. Manda música pra nós aí, Letras Garrafais, ou César e Paulinho, Nunca Mais.
0: Nunca Mais.
4: Tô na escuta aqui, tô ligado. Manda aí, eu quero participar do sorteio desse Pix aí.
0: Essa moda é chique demais da conta, hein? Alô, boa tarde, fala comigo.
5: Tô feliz, tô na Top. Boa tarde, Edson Lima.
0: Boa tarde.
5: Luiz Machado, motorista de aplicativo. Tô na rodagem te ouvindo, hein?
0: Muito obrigado.
5: Me coloca no sorteio aí, Edson.
0: Opa.
5: Tô feliz, tô na Top.
0: Aí sim. Rapaz, você é muito pedido aqui. Boa tarde, Edson Lima, toca pra nós Estrada da Vida, com Milionários é Rico. É uma área Aparecida Silva. Olha, gente, vocês não ficam bravos comigo não, gente. É muito pouco tempo. Porque ele vem vindo sequência. Olha essa aqui, ó. Pega aqui, ó. Olha só. Rio Negro, mas eu sou Limões, cantando bonito. Alô, Joyce, aguenta seu coração aí. Cadê minha música, Edson Lima? Daqui a pouco.
6: Brasil!
0: Daqui a pouco é a seleção.

0: Isso é top demais da conta. É mais um do Modas e Viola pra vocês. E o negro mais o Solimões. Madrugada triste. Muito bem, gente. Olha, deixa eu falar uma coisa pra vocês, ó. Vocês vão me desculpando, porque muitas vezes não dá tempo de tocar. É muita mensagem. Graças a Deus é muita mensagem, não dá tempo de tocar. E o tempo é meio curto, né? É só duas horinhas, gente. Bate o Edson Lima, não, tá bom? Mas se der, a gente toca pra vocês. Pode ter certeza disso, tá? Alô, boa tarde, fala comigo.
1: Aí. Boa noite. Tô feliz, tô na top, na sintonia sempre.
0: Opa, obrigado.
1: Beijos.
0: Muito obrigado pelo carinho, viu? Eu tô feliz, tô na top, não falou o nome, deixou o nome aqui. É a Maria Moraes, de Abreu, obrigado, Maria.

0: deixa eu ver aqui, Joyce do Aero Rancho, tô feliz, tô na top, eu quero participar do sorteio, rapaz do céu. É a Joyce, obrigado Joyce pelo carinho, já tá, viu? Rapaz, o povo tá bravo, aguenta um pouquinho.
1: E o Pix, nada ainda.
0: Nada
1: ainda. Coloca no sorteio aí, cowboy.
0: Já tá, Matheus. Eu vou ali e já volto, aguenta só um pouquinho. O outro que ganhou o tênis, tô feliz da top. Nossa Senhora, do Paulo Lascar.
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4: 5:43.
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vez quando eu vejo umas modas dessa aqui. Jadson fez uma regravação dessa moda Mão do Tempo com Jorge Matheus, mas ficou chique demais da conta. Eu vejo que qualidade musical tem no nosso Brasil, né, rapaz? É uma moda sertaneja que faz o caboclo lembrar lá do seu passado, lá da sua infância, lembrar lá da fazenda, lembrar do fogão de lenha. Eu lembro muito dessas modas aí do meu pai, final do meu pai. Lembro da minha mãe fazendo o feijão no domingo, era muito bom demais da conta, mas eu lembro da minha infância. Não foi da infância das muitas mulas, mas é uma infância que eu gosto de lembrar. Gosto de lembrar do passado lá na fazenda, do passado onde vivia com a simplicidade, mas era gostoso. Tinha os percalços da vida, né? Minha mãe sabe disso, minha mãe sabe a batalha que nós travemos quando eu era pequeno, mas eu vou falar pra você. Deus me trilhou no caminho, fez uma pessoa do bem. Sim, também, mas graças a Deus, estamos aí. Começa a falar, outra já começa a enrolar, né? Gente, sabadão, hoje é sábado, dia 6 de junho de 2026. Lembrando que amanhã é domingão, dia de você curtir com a família, dia de você ficar em casa tranquilo, descansando. Tem gente trabalhando domingo, pra você que vai trabalhar, bom trabalho. Eu quero agradecer a cada um de vocês, tá bom? A cada um de vocês, muito obrigado pelo carinho, obrigado pela audiência. Ah, gente, olha, não foi dessa vez que foi o meu sorteio, a direção não liberou, mas ó, assim que ficar pronto a programação certinho, agora estamos nesse horário, do sábado que vem, se Deus quiser, a partir das 16 horas, nesse horário, aí vai estar tudo se encaixando tudo certinho, aí vai vir no sorteio diário, semanal, na programação, tá bom? Do Edson Lima. Modas e Viola, esse é o programa que tá vindo aí para fazer show pra você no seu sabadão à tarde, tá bom? Após o poder de cabeludo, chega aí o Edson Lima, tá bom? Mas cada um de vocês, obrigado de coração, que Deus abençoe sempre. Deus possa abençoar essa segunda-feira aí que vai se iniciar. Pra você vai assistir um jogo aí, bom jogo pra você. Eu não sei se eu consigo, talvez eu consiga chegar no segundo tempo, tem que ir lá para o rancho. E hoje eu tô de cavalo de aço, hoje eu tô de botoca. Mas vamos que vamos, né? Mas é isso aí, gente. Daqui a pouquinho minha mãe prepara o café que eu tô encostando. Mas um beijo no coração de cada um de vocês. Vambora, né? Vambora, porque tá chegando o Ricardo Ortiz, tá chutando a minha canela, que daqui a pouquinho chega pra você que gosta do flashback. Vamos encerrar? Vamos.

Senhor Todo-Poderoso, o Senhor que sabe de tudo, o Senhor que sabe o coração de cada um, o Senhor Deus, que por quantos e quantas e quantas e quantas vezes reclamava que talvez você não estava comigo, talvez tinha me abandonado, mas não é isso, é tudo no tempo dele, gente. Deus tem um tempo para cada um de vocês. Hoje a situação não tá boa, mas amanhã com certeza tá. 2026. Eu ouvi Deus dizer para mim, Edson Lima, 2026 vai ser bom para você. 2026 vai ser um ano abençoado, um ano da glória. Diversidade todo mundo passa. Dificuldade todo mundo passa. Sou eu, sou você. Muitas vezes nós não andamos no caminho certo, no caminho correto, no caminho de Deus. E aí você fala, é você que tá aí. Você sabe, você fala, quem é você para falar? Quem é você para fazer oração? Quem é você? Deus me escolheu para falar para vocês no ventre da minha mãe. Davi foi escolhido antes de nascer. E eu fui escolhido também antes de nascer. Deus me escolheu para nascer, senão eu não teria nascido. Então ele me deu essa palavra, esse poder de falar com você que passa por dificuldade. Muitas vezes eu não sou a pessoa certa para falar, eu não sou a pessoa, longe de mim ser um santo jamais, mas com certeza as palavras vêm, que Deus usa a gente e vem para abrir seu coração, para abrir os seus caminhos. Essa palavra, talvez você tá passando por uma situação difícil e muitas vezes é uma palavra amiga, uma palavra de uma pessoa que você nunca viu, mas que te faz você sentir feliz. Muitas vezes nas dificuldades que Deus usa as pessoas. E quem sabe Deus está me usando para falar para você que tudo vai passar, que a sua dificuldade tem fim, que não tem uma noite que não termine e um dia que não tenha fim. Você pode ter certeza que Deus está com você. E em orações de várias pessoas, com certeza que torce por você. Se você pensa em desistir, pensa não. Lembre que na sua vitória tem gente com você. Seu filho, sua mãe, seus irmãos, seus amigos que torce por você. Não desiste não. Entregue na mão de Deus. Deus sabe o que faz. Pode ter certeza que ele vai te dar o caminho. Pode ter certeza que ele vai abrir para você e as bênçãos vão chegar no seu lar, no seu trabalho, na sua vida. Pode ter certeza disso. Gente, um beijo no coração, uma semana abençoada pra vocês, segunda-feira. Amanhã é o primeiro dia da semana, é domingão, mas é dia de descansar. Espero que o começo dessa semana seja abençoado pra você, quanto eu espero que seja pra mim, que do findar dela, dessa semana, nós tenha colhido o melhor fruto que essa semana possa ter nos oferecido. Um beijo do coração de vocês e até sábado que vem, se Deus quiser, a partir das 16h. Fique com Deus, que com ele estou indo. Desculpa, gente, se eu não consegui atender todo mundo. Mas fica aqui a minha gratidão por cada um de vocês. Gratidão à direção, à minha mãe, à minha esposa, os meus filhos e a cada um dos ouvintes. Bruna Lima, que está trabalhando na hora dessa lá no Caiobá, bom trabalho para você, minha filha. Bruno Lima, que também está trabalhando por lá, bom trabalho. Breno tá por lá também. Cristiano, saindo do trabalho agora. E você, que daqui a pouquinho tá indo à igreja. Muito obrigado. Fique com Deus, que com ele estou indo. Para você que tá tomando aquele tinguá, tamo junto. Até sábado que vem, se Deus quiser. Não esqueça, tudo vai passar.

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15: 6:05.
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17: Aparece com seus tradicionais óculos, né? E em algumas cenas, algo raro em sua carreira. E aí, 1984, nós começamos a nossa programação com Sax Sanks, o ritmo de El

Queen, 1986, hein? Antes você teve aí o Serão Extra e Satisfaction com Elton John. Mas essa daí do Queen foi de 86 e foi formado lá em Londres, né? Eles são da Inglaterra e essa música, ela inspira um filme chamado

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3: 6:24.
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2: 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Voltamos então com assim a programação feita especialmente para quem? Para você. Nesse sabadão, então, tudo de bom, que você possa estar aí no seu carro, dar essa carona, na sua casa, no seu trabalho, onde quer que você esteja. Deixa eu fazer parte aí do teu clima, vai. Aqui eu rolo o som e aí você faz o.
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5: 6:27.
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tô na top, Hanoi Hanoi, essa é sensacional. Você ouviu aí, ó, totalmente demais. Antes você teve I Feel Love da Dana Summer e a primeiríssima do Ring Ring ABBA. Mas quero falar aí, ó, pra você dessa totalmente mais. 1986 foi o lançamento dela. E o Hanoi Hanoi é uma banda formada lá no Rio de Janeiro. E essa canção, ela tornou-se o maior sucesso da banda e um dos clássicos do rock nacional dos anos 80, né? O vocalista, inclusive, o Arnaldo Brandão, ele escreveu a música inspirado pelo clima urbano e romântico da juventude carioca da época e passando por aqui também com muito ritmo no top.

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2: 6h44.
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3: É top 6h44.
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4: Tô feliz, tô na Top. Olha, como que está o seu sábado? Fala pra mim, eu já quero convidar você pra amanhã, domingo, mesmo horário, das 18 às 21 horas. A gente tem esse encontro marcado nas nossas noites do fim de semana, sábado e domingo. Então, ó, imperdível. E mandar um abraço também pra essa moçada linda que sempre vem participando com a gente aqui, ó, nas 7 regiões administrativas de Campo Grande, também as cidades adjacentes aqui da nossa capital morena: Tereno, Cidrolândia, Jaraguari, Ribas do Rio Pardo, Rochedinha, Anhanduí, Bandeirantes, Corguinho, aqui da Uni Região, Dois Irmãos do Buriti, ó, pra você, Zigurates, né, Corguinho, enfim, todo mundo junto e misturado pra ouvir o melhor do flashback. Agora eu vou trazer você no ritmo de 74, todas essas antiguinhas gostosas aqui pra você, como The Carpenters, ou seja, os carpinteiros, né? E os irmãos The Carpenters, o Richard Carpenter e também a sua irmã, já falecida, a Carrie Carpenter, eles gravaram Please, Mr. Postman, isso em 74, tá? E aí, a música, ela foi uma regravação do sucesso do Marvelettes em 1961. E aí, essa versão dos Carpenters alcançou o primeiro lugar nas paradas e fez sucesso. E se fez sucesso, passa por aqui. Senhoras e senhores, com vocês, The Carpenters.

Modern Talking, You Can Will If You Let's. Foi em 1985 essa aí que você acabou de ouvir, Modern Talking, formado lá em Berlim, na Alemanha. E essa canção, ela foi o segundo grande sucesso da dupla, formado aí pelo Thomas Anders e o Dieter Bohlen. E aí o single, ele alcançou o topo das paradas de sucesso em diversos países europeus e ajudou a consolidar o estilo do Eurodisco.

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11: 7 e 5.
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Feliz Tô na Top, Heart of Glass, Blondes, hein? 1978 essa daí, ó. E o Blondes foi formado em Nova York, Estados Unidos, e essa música, ela tinha uma pegada mais próxima do reggae, só pra você ter uma ideia. Aí a vocalista, a Debbie Harry, e a banda reformularam a canção com influência do disco music, criando aí um dos maiores sucessos do final dos anos 70, início dos anos 80, e você ouviu aqui na Top FM com Ricardo Ortiz.

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5: 7:25.
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Super estou na top, Big Japan Alphaville, essa é de 84, gente. E aí o Alphaville, eles são alemães, né? E aí o título, ó, essa música, ela não fala sobre o sucesso no Japão, mas segundo o vocalista, o Merle Gould, a canção aborda a ilusão da fama em busca de uma vida melhor, usando a expressão Big in Japan como metáfora para o sucesso imaginário. É isso que a música ela representa.

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3: 7:42.
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4: 7:44.
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5: Tô feliz, tô na top. Esse programa ele é feito especialmente para os amantes do flashback. Então quero mandar um abraço aí, ó, pra comunidade dos passinhos, pra você que gosta mesmo do flashback. É prato cheio, 2 dias de encontro, sábado e domingo, das 18 às 21 horas. Você também pode curtir no teu carro, na tua casa, entre amigos. Ó, faz assim, vai fazer uma festinha? Convida o Ricardo Ortiz. Só sintoniza aí no teu rádio e vamos juntos aí trazer alegria. Aqui eu falo o som e aí você faz o clima. É Bad Days Eyes, ou seja, os olhos de Bad Days. A Kim Carnes, ela grava em 1981 um álbum que foi a Kim Carnes que nasceu lá em Los Angeles, na Califórnia, Estados Unidos. E a curiosidade é que essa música, ela foi originalmente escrita em 1974, mas ganhou fama mundial na interpretação rouca e marcante da Kim Carnes. E o título faz referência à lendária atriz Bette Davis, né? Que chegou a enviar cartas de agradecimento aos compositores e à cantora também, após o sucesso da canção. Foi a música mais vendida nos Estados Unidos em 1981 e é pra lá que fazemos essa viagem

Zona Top, Tavito, Rua Ramalhete. É linda essa música, olha. 1979, o álbum Tavito, ele nasceu lá em Belo Horizonte, é mineirinho de Belo Horizonte. E essa canção, ela foi composta pelo próprio Tavito em parceria com Neia Zambuja e tornou-se um dos grandes clássicos da música popular brasileira. Essa letra nostálgica fala sobre as lembranças da juventude e de uma rua que simboliza os momentos especiais da vida, emocionando gerações e ouvintes de todo o Brasil. Muito bacana, passando aqui.

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7: 8 e 2.
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